0: compra desde ovos lá, a gente encontra ovos caipira, a gente encontra todo tipo de variedades de frutas, todo tipo de hortaliça, verduras e legumes a gente compra lá. Então tem essa facilidade de nós encontrarmos todos os produtos da nossa necessidade em um mesmo local. E a qualidade das frutas e das verduras, eles são de primeira, tá?
1: O levantamento da Companhia Nacional de Abastecimento mostra que as CEASAs do país movimentaram 16 milhões de toneladas em 2025, totalizando mais de 16 bilhões de reais. As centrais com maior volume de vendas foram a Companhia de Entrepostos e Armazéns Gerais de São Paulo, com quase 3 toneladas, o Mercado Municipal de Juazeiro, na Bahia, com 1 milhão e 600 mil toneladas, e a CEASA Minas, localizada em Contagem, com 1 milhão e meio de toneladas. Para as hortaliças, as vendas aumentaram em 6 unidades, com destaque para Rio Branco, no Acre, com crescimento de 44%, Belo Horizonte e Foz do Iguaçu, que tiveram alta de 4%. Nas frutas, a CEASA de Rio Branco também liderou as vendas, com alta de 24%, seguida por Goiânia, capital de Goiás, que teve crescimento de 21%. Os dados sobre as vendas nas centrais de abastecimento são coletados mensalmente pela Conab, que elabora o Boletim Hortigranjeiro. Com ele, é possível verificar onde há falta de algum produto ou excesso de produção, o que ajuda no planejamento dos agricultores, como explica Flávia Starling, gerente de produtos hortigranjeiros da Conab.
2: Nós recebemos informações dessas centrais atacadistas, esses entrepostos atacadistas, eles nos fornecem informações de comercialização e volume comercializado, e com base nessas informações nós confeccionamos o boletim hortigranjeiro mensal.
1: O levantamento mostra ainda que o país exportou 1 milhão e 300 mil toneladas de frutas em 2025, um aumento de quase 20% em relação a 2024. Os destaques foram a manga, melão, melancia, limão e lima, tendo como principal destino a União Europeia. Reportagem Nazi Brum.
3: Embora possa parecer uma coisa restrita às universidades e institutos de pesquisa, a produção científica está presente no cotidiano de todos nós.
4: E quem faz ela acontecer no Brasil está reunido ao longo desta semana no Rio de Janeiro para o encontro anual da SBPC, a Sociedade Brasileira para o Progresso da Ciência.
3: Neste período está sendo promovida a Expo TIC, feira que reúne unidades de pesquisa vinculadas ao Ministério da Ciência, Tecnologia e Inovação, universidades, entidades governamentais e o setor empresarial.
4: E para saber mais sobre o que acontece nesses dois espaços, nós conversamos com Germana Pires, secretária de Ciência e Tecnologia para o Desenvolvimento Social. Acompanhe. Secretária, bem-vinda. É um prazer ter a senhora conosco aqui na Voz do Brasil. Vamos falar então da Expo TIC, né, que começou, a exposição que abriga o Ministério da Ciência, Tecnologia e Inovação dentro da reunião anual da Sociedade Brasileira para o Progresso da Ciência, a SBPC. O que é esperado da exposição esse ano, secretária?
5: Te agradeço o convite para estar aqui na Voz do Brasil com vocês. A gente chama de Expotec, S-O-T-I-C. A Expotec é um dos grandes espaços de popularização da ciência do Brasil. É um ambiente mais visitado da reunião anual da SBPC. Né? E nesse ano o Ministério da Ciência e Tecnologia, ele traz quase todas as suas unidades de pesquisa, são 28 unidades de pesquisa apresentando projetos, tecnologias, iniciativas desenvolvidas em diversas áreas do conhecimento. Quem vier aqui, quem visitar a exposição, vai conhecer pesquisas voltadas para saúde, meio ambiente, biodiversidade, tecnologias, inclusão, desenvolvimento sustentável, enfim. Vai ser uma oportunidade para todos, né, que atuam na área de pesquisa, como estudantes, professores e os diversos pesquisadores possam, e as pessoas, né, as famílias também, crianças, possam conhecer a ciência que ela está presente no cotidiano, no nosso cotidiano, né, no dia a dia de cada um. a ciência que melhora a qualidade de vida das pessoas.
3: A reunião anual da SPPC também é um evento super relevante, porque reúne a nata do pensamento científico do país, né? A senhora pode nos falar mais sobre o que é a SPPC e o que acontece nessa reunião anual?
5: A SPPC é uma entidade, né? Uma das mais tradicionais entidades científicas do Brasil. Já há 7 décadas, essa é a 78ª reunião anual da SPPC, e ela reúne pesquisadores, professores, estudantes, gestores públicos e representantes de diversas instituições públicas e privadas, além da sociedade em geral, né, para poder discutir ciência, discutir o progresso da ciência, né, a ciência voltada para o desenvolvimento do nosso desenvolvimento do país. Na SBPC acontecem, assim, tem uma programação densa e ampla, onde são realizados painéis, conferências, mesas redondas, minicursos, atividades culturais, uma série de ações voltadas para a popularização e divulgação da ciência.
4: E nesse ano, né, secretária, o encontro tem um tema que é o Ciência para Todos, Soberania, Desenvolvimento e Inclusão. Como é que esses três pilares se relacionam, influenciam a produção científica no país?
5: Exatamente. Esses três conceitos, eles estão profundamente conectados. Eu represento a Secretaria Nacional de Ciência e Tecnologia para o Desenvolvimento Social e existe algo que é muito importante, que a ciência esteja voltada para mudar a qualidade de vida das pessoas, né? Então, quando a gente fala em soberania, estamos falando da capacidade do país de produzir conhecimento, de desenvolver tecnologias e formar pessoas para enfrentar os seus próprios desafios. O desenvolvimento acontece quando esse conhecimento gera inovação, fortalece as instituições diversas, melhora os serviços públicos, impulsiona a economia, contribui para soluções sustentáveis. Nesse aspecto, o que significa a inclusão? Garantir que a ciência beneficie toda a população, reduzindo as desigualdades, ampliando oportunidades, garantindo que todas as pessoas tenham acesso às oportunidades, né, aos seus direitos sociais.
3: E a reunião também terá espaços temáticos, né, voltado para os jovens, para a discussão racial, para a cultura. Como é que vão funcionar esses debates?
5: Isso mesmo. Aqui tem um espaço amplo na SBTC Jovem, com uma grande participação da juventude, de jovens pesquisadores. E a programação, de fato, é bem diversificada. Tem uma série de espaços voltados para o diálogo, cultura, educação, igualdade racial, no contexto das mesas redondas, da apresentação das pesquisas, enfim, é uma programação ampla, né, que apresenta essas diversas pesquisas desenvolvidas Brasil afora, em todas as universidades públicas, privadas, enfim.
4: A gente está falando aqui de dois eventos, vamos dizer assim, paralelos, né, que se relacionam. A reunião da SBPC e a ExpoTIC. E aí, voltando a falar da exposição, um pouco mais, secretária, ela vai reunir aí 28 unidades de pesquisas que são vinculadas ao Ministério da Ciência, Tecnologia e Inovação, né? A senhora pode dar exemplos para a gente do que são essas unidades, que tipos de pesquisas elas fazem?
5: Sim. Bem, o Ministério tem das 29 unidades de pesquisa que são vinculadas ao Ministério de Ciência e Tecnologia, 28 estão participando conosco aqui desse evento. As unidades de pesquisa, elas atuam em áreas muito diversas e refletem a amplitude da ciência produzida no Brasil. Existem instituições dedicadas a pesquisas espaciais, biodiversidade amazônica, mudanças climáticas, tecnologias da informação, materiais avançados, energias, tecnologias nucleares, matemática aplicada, astronomia e tecnologias voltadas para o desenvolvimento social. Eu vou dar um exemplo, claro, por exemplo, o INSA, né, a Unidade Nacional do Semiárido, que desenvolve pesquisas voltadas para combater a seca no Brasil. da produção de alimentos, para poder trabalhar, por exemplo, a dessalinização. Né, a gente tem um projeto no Ministério desenvolvido pelo INSA de dessalinização da água, produção de alimentos no semiárido, buscando combater a seca e combater a fome no Brasil. Então, esses projetos poderão, né, podem ser visitados aqui nos estandes das nossas unidades vinculadas.
3: Muito bem, nós conversamos com a secretária de Ciência e Tecnologia para o Desenvolvimento Social do Ministério da Ciência, Tecnologia e Inovação, Germana Pires. Muito obrigado por sua entrevista aqui à Voz do Brasil.
5: Eu agradeço à Voz do Brasil, sempre presente no dia a dia. Deixo o convite para todas as pessoas que quiserem participar aqui da SBPC e conhecer as pesquisas desenvolvidas no Brasil. Estamos aqui na Universidade Federal Fluminense, no Rio de Janeiro. Muito obrigada.
4: 5 novas canetas de semaglutida foram aprovadas pela Vigilância Sanitária e registradas nesta quarta-feira.
3: O medicamento ajuda no controle de doenças como a diabetes e é usado também no tratamento contra a obesidade.
4: E nós vamos entender agora como essa substância age no organismo na reportagem de Gabriela Noronha.
6: Os medicamentos à base de semaglutida são usados no tratamento de doenças crônicas como obesidade e diabetes. Trata-se de uma substância sintética que imita a ação do hormônio GLP-1, responsável pelo controle da glicemia no organismo, entre outras funções, como explica a médica endocrinologista Monalisa Azevedo.
7: Ela favorece o controle da glicose porque ela estimula a liberação de insulina e ela também influencia outros fatores do organismo, exerce um papel de induzir saciedade, inibir um pouco o apetite, controlar a compulsão alimentar e também estimular o gasto energético.
6: Nesta quarta-feira, 5 novas canetas emagrecedoras que têm semaglutida como princípio ativo foram aprovadas pela Anvisa, Agência Nacional de Vigilância Sanitária. Os medicamentos são voltados para o tratamento de pacientes adultos com diabetes tipo 2 e autorizados para uso complementar à dieta e exercícios, mas devem ser indicados e acompanhados sempre por um especialista, como destacou a endocrinologista Monalisa Azevedo.
7: A gente está falando de medicação e toda medicação é sujeita a efeitos adversos. Afinal de contas, a gente está trazendo uma substância artificial para dentro do corpo e é por isso que é tão importante o acompanhamento médico.
6: A medicação, feita com acompanhamento médico, ajudou a servidora pública Carolina Abreu a vencer a obesidade depois de muitas tentativas para perder peso.
8: Desde muito nova, eu sofri com efeito sanfona, né? Tenta fazer dieta restritiva e daí não dá certo, e aí engorda, e aí emagrece. Então, eu resolvi procurar um endocrinologista e comecei a fazer o uso.
6: O processo de autorização dos medicamentos inclui a realização de estudos clínicos, avaliação de documentos e inspeção da linha de produção. Reportagem Gabriela Noronha.
3: E a gente continua falando dessas canetas emagrecedoras para fazer mais um alerta.
4: A Anvisa lembra que a retatrutida, uma medicação que ainda está em fase de pesquisa, não está aprovada para uso em nenhum país do mundo.
3: Assim como no Brasil, a empresa responsável por desenvolver essa medicação ainda não solicitou registro em nenhuma agência reguladora internacional.
4: A Anvisa reforça que o uso de um medicamento sem registro apresenta riscos à saúde, com efeitos colaterais desconhecidos.
3: Além disso, não há garantia de que o produto contenha o princípio ativo declarado, nem a quantidade informada.
4: Vale lembrar que o comércio de medicamentos irregulares é considerado crime pelo Código Penal.
3: Atenção, moradores das comunidades ribeirinhas de Santarém, Belterra e Aveiro, na bacia do Rio Tapajós.
4: A partir de agosto, o navio Hospital Abaré realiza novas expedições com consultas e exames gratuitos.
3: A embarcação atua como unidade básica de saúde fluvial itinerante e os atendimentos ocorrem por triagem e demanda espontânea das 8 da manhã às 6 da tarde.
9: Administrado pela Universidade Federal do Oeste do Pará, UFOPA, O navio Hospital Escola Baré, que atua como uma unidade básica de saúde fluvial itinerante, divulgou o calendário das próximas expedições e as orientações para acesso aos atendimentos nas comunidades ribeirinhas da bacia do Rio Tapajós, no Pará. Os serviços gratuitos são oferecidos nos municípios de Santarém, Belterra e Aveiro. O atendimento ocorre nas chamadas comunidades polo, com triagem e demanda espontânea. Para o cadastro no Sistema Único de Saúde SUS, é necessário apresentar documento oficial com foto, CPF, cartão do SUS, além da caderneta de vacinação. Gestantes devem levar a caderneta de pré-natal e pacientes em acompanhamento podem apresentar exames anteriores. As consultas de rotina são realizadas das 8 horas da manhã ao meio-dia e das 2 às 6 da tarde. Enquanto o navio estiver ancorado, também há plantão para casos de urgência. O cronograma prevê expedições entre os meses de agosto e outubro, com datas definidas para as regiões de Santarém, Aveiro e Belterra. Para saber mais, acesse ridh.ufopa.edu.br ou envie e-mail para ridh.ufopa.edu.br. Dilson Santa Fé, para a Voz do Brasil.
3: Direitos da infância. Projetos voltados à redução da vulnerabilidade de crianças e adolescentes podem participar de edital do BNDES.
4: Serão selecionados até 8 projetos para promoção, proteção e garantia de direitos da juventude.
10: Os projetos devem atender a pelo menos um dos 5 eixos prioritários, que incluem assistência social, segurança alimentar, proteção contra violência doméstica e sexual e prevenção ao uso de drogas. Com ações a serem executadas no Rio de Janeiro, São Paulo, Recife e Brasília, o apoio total pode chegar a 15 milhões de reais em recursos de doações incentivadas aos fundos dos direitos da criança e do adolescente. De acordo com o chefe do Departamento de Projetos Culturais do BNDES, Andrés Cortes, os recursos que viabilizam esse edital são obtidos a partir do mecanismo de incentivo fiscal previsto no Estatuto da Criança e do Adolescente e que se destina a ações que vão desde a prevenção da violência até o acesso à educação, saúde e cultura.
11: Esse edital visa destinar até 15 milhões para projetos sociais que garantam a diminuição de vulnerabilidades sociais ligadas à infância e à juventude.
10: As inscrições dos projetos podem ser feitas até o dia 25 de agosto. Você pode obter mais informações sobre o edital no site bnds.gov.br/edital-FCA-2026. Reportagem André de Barros Lima.
4: Última notícia, em nota divulgada há pouco pela Secretaria de Comunicação Social da Presidência da República, o governo brasileiro repudiou o anúncio feito pelos Estados Unidos de prorrogar por mais um ano a declaração de emergência nacional em relação ao Brasil.
3: Segundo a nota, é inteiramente descabido caracterizar o Brasil como uma ameaça aos Estados Unidos, especialmente à luz dos históricos laços diplomáticos e da amizade que une os dois povos.
4: E essas foram as notícias do governo federal.
3: Fique agora com o Minuto do TCU. Em seguida, as notícias do Poder Judiciário e do Congresso Nacional. Boa noite.
4: Boa noite para você e até amanhã.
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17: Supremo Tribunal Federal solicita informações ao Legislativo e ao Executivo sobre emendas parlamentares. TSE destaca fabricação da urna eletrônica em 30 anos de implantação do processo eletrônico. E para o STJ, segurado com HIV, mesmo assintomático, tem direito à indenização por invalidez funcional permanente. Boa noite, eu sou Marcela Luiza. O ministro Flávio Dino, do Supremo Tribunal Federal, solicitou informações ao Legislativo e ao Executivo em uma ação movida pelo partido Rede Sustentabilidade contra o modelo atual das emendas parlamentares impositivas. Na ação, o partido questiona mudanças na Constituição que autorizam parlamentares a destinarem verbas sem garantias suficientes de prestação de contas, transparência e controle de conflitos de interesse. Diante do pedido do partido, o ministro Flávio Dino solicitou informações ao presidente da República e aos presidentes da Câmara e do Senado, estabelecendo o prazo de 10 dias para a resposta. O ministro relator determinou que os poderes executivo e legislativo apresentem uma proposta detalhando o papel de cada agente público no ciclo da execução das emendas, definindo, inclusive, as responsabilidades dos parlamentares que indicam os recursos e os seus destinatários. Tribunal Superior Eleitoral destaca fabricação da urna eletrônica em seus 30 anos de implantação do processo eletrônico. O projeto é 100% nacional, pertence à Justiça Eleitoral e passa por rigoroso processo de auditoria. Estevam Furtado.
18: Há 3 décadas foram desenvolvidos 14 modelos de urna eletrônica e produzidos quase 1,5 milhão de equipamentos. O TSE elabora todas as especificações técnicas e de segurança que devem ser seguidas pelas empresas vencedoras das licitações. Após a aprovação do protótipo, a fabricação e os testes são acompanhados por servidores e técnicos da Justiça Eleitoral.
17: Segurado com HIV, o vírus da AIDS, mesmo sem sintomas, tem direito à indenização por invalidez funcional permanente. Esse entendimento é do STJ. Fátima Uchoa.
19: O militar com HIV foi considerado incapaz para as atividades militares. Ele tinha seguro coletivo com cobertura para invalidez funcional permanente total por doença. A Justiça de Rondônia determinou o pagamento da apólice, mas a seguradora recorreu ao STJ, alegando que o militar estava assintomático e não teria perdido a autonomia. Só que a terceira turma concluiu que, no caso de pessoas com HIV, a noção de perda da existência independente exigida para a indenização securitária deve considerar a irreversibilidade da infecção e a dependência contínua de tratamento médico, como nessa hipótese. Assim, concluiu que o militar tem direito à indenização por invalidez permanente. A relatora foi a ministra Nancy Andrighi.
17: Para garantir que um empregador pague uma dívida trabalhista, a Justiça determina que o passaporte seja apreendido. Mas tem um detalhe. Para o Tribunal Superior do Trabalho, é preciso considerar outras possibilidades antes disso. Rocine Gomes.
20: Um caso que ilustra essa questão envolve um português que mora no Brasil. Ele teve o passaporte apreendido por passar anos sem pagar a dívida. Ao julgar o processo, o TST decidiu pela liberação do documento. O motivo é que a instância anterior não analisou outras medidas antes de tomar essa decisão. Por exemplo, se o homem ocultou o patrimônio ou tinha um estilo de vida que demonstrava a possibilidade de pagar a dívida. Por isso, passaporte liberado.
17: Ministério Público Federal denunciou 216 pessoas por tráfico humano e contrabando de imigrantes entre 2025 e 2026. As denúncias são resultado do trabalho da unidade especializada no combate a esses crimes, que completa 2 anos este mês. Vanessa Pereira.
0: Desde 2024, o MPF centralizou as investigações sobre tráfico de pessoas na Unidade Nacional de Enfrentamento do Tráfico Internacional de Pessoas e Contrabando de Imigrantes. Em 2 anos de atuação, a unidade participou de mais de 1.100 processos judiciais. De 2025 até junho deste ano, 216 pessoas foram denunciadas à Justiça, 79 por tráfico internacional de pessoas e 137 por contrabando de imigrantes.
17: 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Uma boa noite e até amanhã.
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21: Eu sou Paula Groba.
22: E eu sou Ricardo Nakaoka.
21: E estes são os destaques de hoje do Jornal do Senado, que começa agora.
22: PEC da Segurança Pública chega ao Senado após modificações na Câmara.
21: Projeto suspende prazo para pesquisadoras durante licença maternidade.
22: Grupo de senadores cobra órgãos e propõe novas regras após caso do Banco Master.
21: Boa noite.
22: Boa noite.
21: Conciliar a carreira científica com a maternidade ainda é um desafio para milhares de pesquisadoras brasileiras.
22: Com o objetivo de evitar prejuízos à produção acadêmica, a Comissão de Direitos Humanos pode votar, na volta das atividades do Senado, um projeto que suspende prazos durante a licença maternidade. O repórter Márcio Maturana tem as informações.
23: Pesquisadoras, gestantes ou adotantes poderão ser beneficiadas com a suspensão dos prazos de bolsas, editais e projetos de pesquisa financiados com recursos públicos federais durante a licença maternidade. Isso é o que prevê um projeto que está pronto para votação na Comissão de Direitos Humanos na volta do recesso parlamentar, a partir de 3 de agosto. Pela proposta, o tempo de afastamento será acrescido ao prazo original e não poderá influenciar negativamente a avaliação de produtividade nem a participação em novos financiamentos públicos. A senadora professora Dorinha Seabra, do União do Tocantins, foi relatora de um outro projeto já transformado em lei, que também beneficia pesquisadoras gestantes ou adotantes.
24: Quando ela começou, ela não estava gestante, ela fica gestante. Ela não pode ficar gestante, porque o prazo vai contar contra ela, o programa vai perder pontuação, e aí ela tem problema, inclusive, em outras vezes que ela preenche a bolsa. Maternidade não pode ser ônus para a mulher, e não pode significar escolha entre carreira, entre formação.
23: O texto em análise na Comissão de Direitos Humanos é um substitutivo da senadora Mara Gabrilli, do PSD de São Paulo, a um projeto apresentado pela senadora Soraya Tronic, do PSB de Mato Grosso do Sul. Para evitar a sobreposição de normas e oferecer maior segurança jurídica, esse substitutivo incorpora as mudanças propostas a uma lei já existente sobre prorrogação de bolsas de pesquisa no caso de maternidade.
21: E aguarda a votação no plenário do Senado, o projeto que cria o Exame Nacional de Proficiência em Medicina. A prova será requisito obrigatório para que os recém-formados possam obter o registro profissional nos conselhos regionais. No entanto, ainda há uma divergência sobre qual órgão será responsável pela aplicação. O senador Rogério Carvalho, do PT de Sergipe, apresentou um texto substitutivo para atribuir essa função ao Ministério da Educação. Em junho, o governo também publicou uma medida provisória que prevê que o MEC aplique o exame. A MP ainda depende de análise do Congresso Nacional.
22: Já o senador Dr. Irã, do PP de Roraima, relator da proposta na Comissão de Assuntos Sociais, defende que a avaliação seja aplicada pelo Conselho Federal de Medicina. Ao classificar a iniciativa como o projeto mais importante do movimento médico brasileiro neste século, o parlamentar cobrou que o plenário vote a medida o quanto antes.
25: Nós precisamos frear a proliferação desenfreada de escolas médicas nesse país, formando médicos de péssima qualidade e causando muita vulnerabilidade ao povo brasileiro, principalmente ao povo que procura o Sistema Único de Saúde do nosso país.
21: caso do Banco Master levou o Senado a intensificar a fiscalização sobre o mercado financeiro.
22: No primeiro semestre, um grupo da Comissão de Assuntos Econômicos ouviu autoridades, reuniu documentos e apresentou propostas para evitar novas fraudes. A reportagem é de Marcela Cunha.
1: Criado no início deste ano, o grupo da Comissão de Assuntos Econômicos, que acompanha o caso Banco Master, já ouviu dirigentes do Banco Central, da Comissão de Valores Mobiliários e do Banco de Brasília. O presidente do Banco Central, Gabriel Galípolo, defendeu a atuação da instituição e apontou limitações de pessoal, de tecnologia e de estrutura de fiscalização. Já o presidente interino da CVM, João Carlos Uzeda Scioli, afirmou que o órgão detectou movimentações atípicas do Master desde 2022. O presidente do BRB, Nelson Antônio de Souza, foi questionado sobre as operações realizadas com o Master e os possíveis prejuízos para o banco público. O ex-controlador do Master, Daniel Vorcaro, chegou a ter depoimento marcado, mas obteve do Supremo Tribunal Federal o direito de não comparecer. Entre os resultados do trabalho, a CAI retirou o sigilo de parte das auditorias do Tribunal de Contas da União sobre o caso. Presidente do colegiado, o senador Renan Calheiros, do MDB do Alagoas, defendeu a divulgação dos documentos.
2: Nós estamos retirando o sigilo, que é uma auditoria que a sociedade tem total interesse em conhecer. E não sei por que o próprio tribunal decreta sigilo sobre uma auditoria que ele próprio fez.
1: O grupo apresentou ainda 3 projetos para mudar as regras do Fundo Garantidor de Créditos, ampliar o controle sobre a venda de títulos bancários e endurecer as penas para fraudes financeiras.
21: E a criação de uma política nacional de transformação digital no campo está em análise na Comissão de Agricultura. A proposta busca modernizar o setor agropecuário com o uso de tecnologias como a inteligência artificial.
22: O texto também prevê a criação de laboratórios de inovação, a capacitação de agricultores e a oferta de linhas de crédito específicas. O senador Sérgio Petecão, do PSD do Acre, relatou a proposta na Comissão de Ciência e Tecnologia. Na avaliação do parlamentar, a iniciativa democratiza o acesso à tecnologia na agricultura e promove avanços no setor.
5: A iniciativa busca democratizar a conectividade rural, promover capacitação digital e incentivar as pesquisas, o desenvolvimento e a inovação.
21: E a PEC da Segurança Pública chegou ao Senado, mas a proposta de emenda à Constituição que reorganiza o sistema de segurança pública do país será analisada pelos senadores em uma versão diferente da encaminhada pelo Poder Executivo. O texto aprovado pela Câmara dos Deputados destinou parte da arrecadação das apostas esportivas aos fundos nacionais de segurança pública e do sistema penitenciário. Além disso, retirou a redução da maioridade penal de 18 para 16 anos em crimes com violência ou grave ameaça à pessoa, cuja validade dependeria de um referendo popular.
22: Para o senador Camilo Santana, do PT do Ceará, a segurança pública deve ser tratada como uma agenda nacional, baseada na cooperação entre União, Estados e municípios, e com a atuação conjunta dos poderes da República. O parlamentar defende que a proposta seja colocada em votação. No entanto, a PEC depende de decisão do presidente do Senado, Davi Alcolumbre, para começar a ser analisada na casa.
6: O crime organizado não pergunta em quem a vítima votou. Uma bala perdida não escolhe partido. A mãe que perde um filho não quer saber se a solução veio da direita ou da esquerda. Ela quer justiça, ela quer segurança. Nós podemos divergir sobre muitos temas, mas precisamos ser capazes de construir uma agenda comum para proteger o povo brasileiro.
21: A programação especial de férias do Congresso Nacional já recebeu mais de 8.500 visitantes na primeira semana de atividades. A agenda gratuita, que segue até o dia 2 de agosto, reúne experiências interativas e atividades voltadas para toda a família.
22: O balanço parcial mostra o interesse do público em conhecer de perto o funcionamento do Poder Legislativo durante o período de recesso escolar. A reportagem é de Yasmin Rodrigues.
7: A programação especial de férias promovida pelo Congresso Nacional, que tem atraído turistas de diferentes estados brasileiros e até do exterior, busca aproximar os cidadãos do Parlamento. Além de conhecer os espaços do Senado Federal e da Câmara dos Deputados, os visitantes podem acompanhar o espetáculo teatral Em Nome da Lei, 200 anos de Congresso, apresentado pelo projeto Visite em Cena e assistir ao filme em realidade virtual, Eunice, a primeira senadora, que retrata a trajetória da primeira mulher a ocupar uma cadeira no Senado. Diogo Diniz, servidor da Coordenação de Visitação do Congresso Nacional, apresentou os números registrados até agora e o perfil do público que participou das atividades.
3: O destaque é o aumento da presença de crianças, que cresceu 16% em relação ao ano passado. Outra novidade também que chamou a atenção foi o Visite em Cena, que já reuniu mais de 1.300 pessoas. E o filme Eunice, a primeira senadora, também está fazendo sucesso. É um filme em realidade virtual, que já foi visto por mais de 400 pessoas.
7: A programação especial de férias é gratuita. Para participar, basta comparecer ao Congresso Nacional das 9 da manhã às 5 da tarde com um documento oficial com foto. A entrada é livre, sem necessidade de agendamento.
22: Com a edição de Paula Groba e trabalhos técnicos de Eliseu Caires, o Jornal do Senado fica por aqui. Acompanhe agora as notícias da Câmara dos Deputados. Boa noite.
21: Uma boa noite e até amanhã.
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8: Parlamentares analisam proibição de ligações telefônicas feitas por robôs.
9: Comissões reafirmam hora-aula como medida das atividades do professor.
8: Debate analisa medidas para a inclusão de autistas no mercado de trabalho.
9: Boa noite. Parlamentares e debatedores sugerem práticas mais efetivas em empresas para a inclusão de pessoas com transtorno do espectro autista. A repórter Sofia Peçanha acompanhou a discussão.
10: Durante a audiência na Comissão Especial sobre a Política Nacional para Pessoas com Autismo, parlamentares e especialistas defenderam que a inclusão de jovens e adultos autistas no mercado de trabalho depende tanto de políticas públicas quanto do engajamento das empresas na adoção de práticas mais inclusivas. A comissão debate projeto de lei que institui uma política nacional para pessoas com transtorno do espectro autista, produzir conhecimentos mais aprofundados, desenvolver estudos e pesquisas que levem a práticas terapêuticas e educacionais mais eficazes, estabelecer políticas públicas que resguardem os direitos da pessoa com autismo, são alguns dos objetivos do projeto que está sendo analisado pelos deputados. Durante a audiência, os participantes reforçaram que a inclusão profissional é possível desde que haja suporte adequado. A deputada Maria Rosas, do Republicanos de São Paulo, defendeu o chamado emprego apoiado como ferramenta para ampliar oportunidades.
11: Muitas pessoas dizem o seguinte: não há condições de inserir as pessoas com TEA no mercado de trabalho. Eu digo que sim, através do emprego apoiado, é uma tecnologia social que a gente tem a inclusão dessa pessoa com apoios, com suporte, com pessoas que vão orientar, vão ver o perfil. Então, é possível sim, nós não podemos desistir, há uma necessidade de suporte, por isso o emprego apoiado ele é muito bem-vindo.
10: O projeto em análise prevê o estímulo à inserção de pessoas com autismo no mercado de trabalho. Por isso, segundo parlamentares, a escuta de especialistas e de entidades que atuam na área é fundamental para orientar a construção de diretrizes mais efetivas e alinhadas às necessidades reais das pessoas com transtorno do espectro autista. O debate foi solicitado pelo deputado Orlando Silva, do PCdoB de São Paulo, com o objetivo de aprofundar a discussão sobre os desafios enfrentados por pessoas autistas na vida adulta, especialmente na busca por autonomia e emprego. Da Rádio Câmara de Brasília, Sofia Peçanha.
4: Direitos Humanos.
8: Pastor Diniz, do União de Roraima, apoia projeto que proíbe a divulgação de apostas, motéis e sites de acompanhantes em programas com classificação indicativa livre. Relator da matéria na Comissão de Comunicação, ele afirma que a medida protege crianças e adolescentes da exposição a conteúdos inadequados.
9: Pastor Diniz argumenta que a proposta tem respaldo na Constituição e ajuda a preservar o desenvolvimento físico, mental e emocional do público infanto-juvenil. Para o deputado, a restrição também reforça os valores éticos e sociais previstos para a programação de rádio e televisão.
4: Trabalho.
8: Debatedores criticam pejotização e alertam para a perda de direitos e queda na arrecadação. O repórter Murilo Souza acompanhou o encontro sobre o tema com deputados.
26: Debatedores criticaram em audiência pública na Câmara dos Deputados os efeitos da pejotização no mercado de trabalho. O termo se refere à contratação de trabalhadores como empresas, em atividades que antes exigiam carteira assinada. As críticas apontam perda de direitos trabalhistas e prejuízos à Previdência. A discussão ocorreu após decisão do ministro Gilmar Mendes, Supremo Tribunal Federal, que suspendeu processos sobre o reconhecimento de vínculo empregatício nesses casos. O tema terá repercussão geral e servirá de base para decisões em todo o país. Para parlamentares, o modelo amplia a exploração de trabalhadores. O deputado Bongás, do PT do Rio Grande do Sul, destacou que o trabalhador pejotizado não tem direitos como férias, 13º salário e FGTS.
0: Pejotizado não tem 13º, não tem férias, não tem adicionais, não tem tempo de suspensão de tempo de aviso prévio, né? Não tem recolhimento do fundo de garantia. Então, todos esses aspectos. Então, do ponto de vista desta flexibilização e a troca, que muitas vezes, em maior dos casos, é simplesmente uma contratação, continua empregado, só que agora é empreendedor.
26: Dados do...

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1: Meio Ambiente.
2: Projeto que proíbe a utilização de penas e plumas de origem animal avança na Câmara. A ideia é que os adereços usados nas fantasias tenham origem sintética, como informa a repórter Maria Neves.
3: O projeto que proíbe a comercialização de fantasias e adereços com penas de origem animal avançou o primeiro passo na Câmara, com a aprovação pela Comissão de Desenvolvimento Econômico. De acordo com o relator, deputado Helder Salomão, do PT do Espírito Santo, além de proteger o direito dos animais, a proposta vai estimular a indústria nacional. O relator sustenta ainda que as mudanças não pretendem inviabilizar festas populares, mas estabelecer limites e incentivar alternativas.
4: A substituição das penas e plumas de origem animal por sintéticas vai baratear muito o custo. Isso significa que a gente vai ter fantasias mais baratas, alegorias mais baratas, com a mesma beleza plástica que o carnaval, obviamente, exige. E, além disso, se a gente substitui, né, as penas e plumas de origem animal por plumas e penas sintéticas, nós vamos estimular a produção nacional.
3: Pelo texto aprovado, as penas poderão continuar sendo usadas quando não houver sofrimento animal. O reaproveitamento de plumas também continuará permitido até a entrada em vigor da futura lei. As regras para esses casos deverão constar no regulamento da norma. A proposta de autoria do deputado Célio Studart, do PSD do Ceará, também prevê multa de R$5.000 a R$1.000.000 para quem descumprir a nova regra. Em caso de reincidência, a multa será aplicada em dobro e a cada nova infração, o valor da multa será dobrado novamente. O projeto ainda será analisado por 4 comissões da Câmara. Se aprovado, poderá seguir diretamente para o Senado, sem necessidade de passar pelo plenário. Da Rádio Câmara de Brasília, Maria Neves.
5: João Carlos Bacelar, do PL da Bahia, propõe a criação de uma comissão parlamentar de inquérito para investigar crimes contra animais. O deputado pretende apurar casos de crueldade contra animais em todo o país.
2: João Carlos Bacelar explica que a CPI deve identificar os responsáveis pelos crimes e investigar a atuação de grupos organizados. Segundo o deputado, a comissão também precisa avaliar a efetividade das políticas públicas e da fiscalização para coibir a violência contra animais.
1: Educação.
5: Comissões da Câmara finalizam votação do projeto que muda critérios de cálculo de tempo de professores em atividades com estudantes. Entenda as alterações na reportagem de Luiz Cláudio Canuto.
6: A Comissão de Educação da Câmara aprovou o projeto que estipula a hora-aula como medida para cálculo do tempo de professores da educação básica, usado em atividades com estudantes. Segundo a proposta, a hora-aula seria usada como referência, mesmo que a aula tenha duração inferior a 60 minutos. Atualmente, a lei do piso salarial do Magistério Público da Educação Básica tem outro critério. Estabelece que os professores devem respeitar o limite máximo de 2/3 da carga horária para atividades com estudantes. Ou seja, o tempo restante é usado para preparar aulas, corrigir provas e outras atividades. O texto aprovado é um substitutivo da deputada Lídice da Mata, do PSB da Bahia, que sintetiza um projeto do deputado Tarcísio Mota, do PSOL do Rio de Janeiro. A relatora diz que a proposta tenta acabar com a interpretação de que os minutos que restam da hora-aula pedagógica possam ser considerados tempo de atividade extra-classe, algo que já foi rejeitado pelo Superior Tribunal de Justiça em 2024. Contar esses minutos diminui o período para atividades extra-classe, como explica o autor da proposta, Tarcísio Mota.
7: Qual é a nossa novidade nesse projeto de lei? Que a gente percebeu que, infelizmente, alguns prefeitos e governadores resolveram dar uma desperto e contar todos os minutinhos que estão na questão da carga horária do professor, e nos lugares em que a hora-aula é menor do que uma hora-relógio, ou seja, tem menos do que 60 minutos, eles resolveram dizer, então, esses 10 minutos que sobram, cobram se a hora-aula for de 50 minutos, conta para o tempo de planejamento, o que é uma falsidade, fazendo com o quê? Com uma

0: aconteceu lá no município do Rio de Janeiro. Os professores sejam obrigados a pegar mais turmas, tendo o mesmo tempo de planejamento, ou seja, é um descumprimento da lei, e sem ganhar mais um salário a mais, ou seja, mais trabalho, menos tempo de planejamento, ferindo o princípio da lei do piso salarial nacional.
1: Como exemplo de como ficaria com a aprovação da lei, o deputado afirma que quando um professor dá 3 aulas, os minutos dedicados à aula não interferem no fato de que existe necessidade de um planejamento. O projeto muda a lei do piso salarial dos professores e acrescenta um dispositivo no artigo que estabelece textualmente: para fins do cálculo da proporção mínima de 2/3 da jornada destinada às atividades de interação com educandos, a carga horária do docente será apurada com base em horas-aula, mesmo se a sua duração for inferior a 60 minutos. A proposta para virar lei precisa ser aprovada pela Câmara e pelo Senado. Da Rádio Câmara de Brasília, Luiz Cláudio Canuto.
2: A deputada Lídice da Mata também foi a relatora do projeto na Comissão de Constituição e Justiça, que também aprovou o texto.
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4: Justiça. Rodrigo Valadares, do PL de Sergipe, é autor de projeto que proíbe a concessão de indulto, graça, anistia e perdão judicial para condenados por crimes praticados contra crianças. A proposta também impede o reconhecimento do perdão do ofendido nesses casos.
2: O projeto de Rodrigo Valadares altera o Código Penal e o Estatuto da Criança e do Adolescente para impedir que os agressores tenham as penas perdoadas. O autor argumenta que o sofrimento do acusado não pode anular a punição pela morte de um filho.
4: Consumidor. Câmara analisa a proibição de ligações telefônicas feitas por robôs. A repórter Júlia Lopes nos traz as medidas propostas.
5: Em 2025, o Brasil registrou mais de 10 bilhões de ligações telefônicas feitas por robôs por mês, segundo a Agência Nacional de Telecomunicações, a Anatel. Para reduzir o incômodo dessas chamadas à população, a Comissão de Defesa do Consumidor da Câmara dos Deputados aprovou um projeto que proíbe a realização de ligações automáticas em massa, conhecidas como robocalls. A proposta trata das chamadas feitas de forma repetitiva e sem a participação de um atendente humano, geralmente usadas para vender produtos, cobrar dívidas ou realizar pesquisas. Para o relator do projeto, deputado Áureo Ribeiro, do Solidariedade do Rio de Janeiro, embora a legislação já permita que o consumidor adote medidas como cadastrar o número em listas de bloqueio ou no serviço Não Perturbe, essas ferramentas ainda não são suficientes para impedir as ligações automatizadas.
6: De fato, mesmo com a existência de cadastros destinados a bloquear ligações de telemarketing, como Não Perturbe, e estas listas mantidas por PROCONs estaduais, os abusos continuam muito presentes na vida de todos nós. Isso porque, apesar de sua utilidade e crescente adesão popular, esses cadastros enfrentam limitações estruturais, tais como a iniciativa do próprio consumidor para inscrição.
5: Segundo o projeto, as empresas que desrespeitarem a regra estarão sujeitas a multas que variam de R$ 5.000 a R$ 50.000 por ligação ou mensagem indevida. Em casos de reincidência, poderão ter o serviço de telemarketing suspenso e até perder a autorização para atuar no setor de telecomunicações. O texto também obriga empresas e operadoras a adotarem tecnologias que garantem a identificação real de quem faz a chamada como forma de evitar fraudes. Apesar disso, a proposta prevê exceções para o uso de chamadas e mensagens automáticas. Elas serão permitidas em casos de utilidade pública, como avisos de órgãos públicos ou de empresas de serviços essenciais com informações urgentes, quando houver atendimento humano imediato, sem reprodução prévia de mensagens gravadas e em situações de obrigação legal. O projeto que proíbe ligações telefônicas automáticas feitas em massa será analisado agora pela Comissão de Constituição e Justiça. Da Rádio Câmara de Brasília, Júlia Lopes.
7: Segurança Pública.
2: Zuco, do PL do Rio Grande do Sul, propõe que a indenização paga a quem entrega armas de fogo tenha como parâmetro principal o preço médio de mercado, definido em regulamento. Ele também defende que a nota fiscal e o estado de conservação da arma sejam considerados no cálculo.
4: Relator da proposta na Comissão de Segurança Pública, Zuco substituiu a definição do valor em lei por diretrizes para que o Executivo regulamente os critérios de indenização. O objetivo, segundo ele, é evitar questionamentos sobre a constitucionalidade da medida.
7: Economia.
2: A Comissão Especial da Câmara está analisando a atualização do teto para a declaração de microempreendedor individual.
4: A repórter Noelle Nobre tem mais informações sobre o colegiado.
8: A Comissão Especial, que vai analisar o projeto que aumenta o limite de faturamento do MEI, o microempreendedor individual, já foi instalada na Câmara. A deputada Anne Ortiz, do PP do Rio Grande do Sul, foi eleita presidente do colegiado e o deputado Jorge Goetting, do Republicanos de Santa Catarina, será o relator. O projeto já foi aprovado pelo Senado e eleva para R$ 130 mil reais a receita bruta anual permitida para enquadramento como MEI. Atualmente, o limite é de R$ 81 mil reais. A proposta também autoriza a contratação de até 2 empregados, o dobro do permitido hoje. Anne Ortiz destacou que o teto atual está defasado há cerca de 10 anos, o que empurra muitos empreendedores para a informalidade.
9: Nós estamos tratando de um assunto que não é só urgente para os micro e pequenos empreendedores, empreendedores individuais, para todos aqueles que empreendem no nosso país, geram emprego, renda e fazem a economia girar, que estão aí há uma década trabalhando dentro de uma faixa, dentro de um teto desatualizado.
8: O relator Jorge Goetting ressaltou a importância do setor e disse que o relatório buscará consenso com a área econômica do governo e com frentes produtivas.
10: Nós temos que impulsionar os negócios, dar condições do MEI crescer, como você falava antes, Anne, criar uma rampa para que o MEI daqui um pouco possa ser micro, para que o micro possa ser uma pequena empresa, para que a pequena empresa queira ir para o lucro presumido ou para o lucro real, para ela crescer.
8: Além de Anne Ortiz e Jorge Goetting, a comissão será dirigida pelos deputados Adriana Ventura, do Novo de São Paulo, Helder Salomão, do PT do Espírito Santo, e Bia Kicis, do PL do Distrito Federal, eleitos como vice-presidentes. Da Rádio Câmara de Brasília, Noelle Nobre.
7: Agricultura.
2: Márcio Neiser, do Solidariedade do Maranhão, apresentou o projeto que cria o Sistema Nacional de Monitoramento da Pesca Artesanal. A proposta prevê adesão voluntária a um sistema de geolocalização e botão de emergência para embarcações de pequeno porte.
4: Segundo Márcio Neiser, o projeto autoriza o governo a conceder subsídio para aquisição e instalação dos equipamentos. Ele acredita que o novo sistema poderá contribuir para a segurança da atividade e para o planejamento de políticas públicas voltadas à pesca artesanal.
2: Termina agora o Jornal Câmara dos Deputados, produzido pela Rádio Câmara, com trabalhos técnicos de Ribamar Guimarães e apresentação de Val Monteiro e Márcio Aquilissardi. Uma boa noite para você.
4: A Voz do Brasil volta amanhã. Boa noite.
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3: Colocar sal grosso atrás da porta afasta a inveja. O sal sempre foi considerado um elemento de purificação e proteção em diversas culturas ao redor do globo. No Brasil, herdamos o costume europeu e africano de colocar o sal grosso atrás da porta ou em cantos da casa para afastar as energias negativas e proteger, principalmente, contra o mal olhado.
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5: 9:59.
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2: 10:14.
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2: 10h31.
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2: 10h37.
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1: 10h50.
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4: 11 e 10.
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5: 11:33.

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4: 11:58.
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1: Ai, minha velha, e este frio?
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1: Nós dois quem?
2: É claro que é eu e o acolchoado, velho.

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4: Meia-noite 31.
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3: Uma e um.
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2: 1h32.
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2: 2 e 2.
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3: 2h30.
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4: 3 e 2.
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1: 3:16.
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5: 3h31.
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1: 3h45.
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0: Obrigado.
1: 4:13.
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1: 4:37.
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0: Rezemos com devoção a coroa das sete dores da Virgem Maria. Em nome do Pai, do Filho e do Espírito Santo. Amém. Nós vos louvamos e vos bendizemos, Senhor, porque associastes a Virgem Maria à obra da salvação. Contemplamos a vossa dor, ó Maria, para seguir-vos no caminho da fé. Creio em Deus Pai Todo-Poderoso, Criador do céu e da terra, e em Jesus Cristo, seu único Filho, nosso Senhor, que foi concebido pelo poder do Espírito Santo. Nasceu da Virgem Maria, padeceu sob Pôncio Pilatos, foi crucificado, morto e sepultado, desceu à mansão dos mortos, ressuscitou ao terceiro dia, subiu aos céus, está sentado à direita de Deus Pai Todo-Poderoso, de onde há de vir julgar os vivos e os mortos. Creio no Espírito Santo, na Santa Igreja Católica, na comunhão dos santos, na remissão dos pecados, na ressurreição da carne. Amém.
1: Pai nosso que estás no céu, santificado seja o vosso nome. Venha a nós ao vosso reino. Seja feita a vossa vontade, assim na terra como no céu. O pão nosso de cada dia nos dai hoje. Perdoai as nossas ofensas, assim como nós perdoamos a quem nos tenha ofendido. E não nos deixeis cair em tentação, mas livrai-nos do mal. Amém.
2: Ave Maria, cheia de graça, o Senhor é convosco. Bendita sois vós entre as mulheres. Bendito é o fruto em vosso ventre, Jesus. Santa Maria, Mãe de Deus, rogai por nós, os pecadores, agora e na hora da nossa morte. Amém. Ave Maria, cheia de graça, o Senhor é convosco. Bendita sois vós entre as mulheres. Bendito é o fruto em vosso ventre, Jesus. Santa Maria, Mãe de Deus, rogai por nós, os pecadores, agora e na hora da nossa morte. Amém. Ave Maria, cheia de graça, o Senhor é convosco. Bendita sois vós entre as mulheres. Bendito é o fruto em vosso ventre, Jesus. Santa Maria, Mãe de Deus, rogai por nós, os pecadores, agora e na hora da nossa morte. Amém.
3: Contemplamos a memória das dores de Maria. Primeira dor. Maria acolhe com fé a profecia de Simeão. Simeão os abençoou e disse a Maria, sua mãe: eis que este menino está destinado a ser ocasião de queda e elevação de muitos em Israel e sinal de contradição. Quanto a ti, uma espada te transpassará a alma. Lucas capítulo 2, versículos 34 e 35.
1: Pai nosso que estás no céu, santificado seja o vosso nome. Venha a nós ao vosso reino. Seja feita a vossa vontade, assim na terra como no céu. O pão nosso de cada dia nos dai hoje. Perdoai as nossas ofensas, assim como nós perdoamos a quem nos tenha ofendido. E não nos deixeis cair em tentação, mas livrai-nos do mal. Amém.
2: Ave Maria, cheia de graça, o Senhor é convosco. Bendita sois vós entre as mulheres. Bendito é o fruto em vosso ventre, Jesus. Santa Maria, Mãe de Deus, rogai por nós, os pecadores, agora e na hora da nossa morte. Amém. Ave Maria, cheia de graça, o Senhor é convosco. Bendita sois vós entre as mulheres, bendito é o fruto em vosso ventre, Jesus. Santa Maria, Mãe de Deus, rogai por nós, os pecadores, agora e na hora da nossa morte. Amém. Ave Maria, cheia de graça, o Senhor é convosco. Bendita sois vós entre as mulheres, bendito é o fruto em vosso ventre, Jesus. Santa Maria, Mãe de Deus, rogai por nós, os pecadores, agora e na hora da nossa morte. Amém. Ave Maria, cheia de graça, o Senhor é convosco. Bendita sois vós entre as mulheres, bendito é o fruto em vosso ventre, Jesus. Santa Maria, Mãe de Deus, rogai por nós, os pecadores, agora e na hora da nossa morte. Amém. Ave Maria, cheia de graça, o Senhor é convosco. Bendita sois vós entre as mulheres, bendito é o fruto em vosso ventre, Jesus. Santa Maria, Mãe de Deus, rogai por nós, os pecadores, agora e na hora da nossa morte. Amém. Ave Maria, cheia de graça, o Senhor é convosco. Bendita sois vós entre as mulheres, bendito é o fruto em vosso ventre, Jesus. Santa Maria, Mãe de Deus, rogai por nós, os pecadores, agora e na hora da nossa morte. Amém. Ave Maria, cheia de graça, o Senhor é convosco. Bendita sois vós entre as mulheres, bendito é o fruto em vosso ventre, Jesus. Santa Maria, Mãe de Deus, rogai por nós, os pecadores, agora e na hora da nossa morte. Amém.
3: Segunda dor. Maria foge para o Egito com Jesus e José. O anjo do Senhor apareceu em sonho a José e disse: levanta, toma o menino e a mãe, foge para o Egito e fica lá até que te avise, pois Herodes vai procurar o menino para matá-lo. Levantando-se, José tomou o menino e a mãe e partiu para o Egito, mas Mateus capítulo 2, versículos 13 a 14.
1: Pai nosso que estás no céu, santificado seja o vosso nome. Venha a nós ao vosso reino. Seja feita a vossa vontade, assim na terra como no céu. O pão nosso de cada dia nos dai hoje. Perdoai as nossas ofensas, assim como nós perdoamos a quem nos tenha ofendido. E não nos deixeis cair em tentação, mas livrai-nos do mal. Amém.
2: Ave Maria, cheia de graça, o Senhor é convosco. Bendita sois vós entre as mulheres. Bendito é o fruto em vosso ventre, Jesus. Santa Maria, Mãe de Deus, rogai por nós, os pecadores, agora e na hora da nossa morte. Amém. Ave Maria, cheia de graça, o Senhor é convosco. Bendita sois vós entre as mulheres. Bendito é o fruto em vosso ventre, Jesus. Santa Maria, Mãe de Deus, rogai por nós, os pecadores, agora e na hora da nossa morte. Amém. Ave Maria, cheia de graça, o Senhor é convosco. Bendita sois vós entre as mulheres. Bendito é o fruto em vosso ventre, Jesus. Santa Maria, Mãe de Deus, rogai por nós, os pecadores, agora e na hora da nossa morte. Amém. Ave Maria, cheia de graça, o Senhor é convosco. Bendita sois vós entre as mulheres. Bendito é o fruto em vosso ventre, Jesus. Santa Maria, Mãe de Deus, rogai por nós, os pecadores, agora e na hora da nossa morte. Amém. Ave Maria, cheia de graça, o Senhor é convosco. Bendita sois vós entre as mulheres. Bendito é o fruto em vosso ventre, Jesus. Santa Maria, Mãe de Deus, rogai por nós, os pecadores, agora e na hora da nossa morte. Amém. Ave Maria, cheia de graça, o Senhor é convosco. Bendita sois vós entre as mulheres. Bendito é o fruto em vosso ventre, Jesus. Santa Maria, Mãe de Deus, rogai por nós, os pecadores, agora e na hora da nossa morte. Amém. Ave Maria, cheia de graça, o Senhor é convosco. Bendita sois vós entre as mulheres. Bendito é o fruto em vosso ventre, Jesus. Santa Maria, Mãe de Deus, rogai por nós, os pecadores, agora e na hora da nossa morte. Amém.
3: Terceira dor. Maria procura Jesus perdido em Jerusalém. Acabados os dias da festa de Páscoa, quando voltaram, o menino Jesus ficou em Jerusalém sem que os pais o percebessem. Pensando que estivesse na caravana, andaram a caminho de um dia e o procuraram entre parentes e conhecidos, e não o acharam. Voltaram a Jerusalém à procura dele. Lucas capítulo 2, versículo 43 a 45.
1: Pai nosso que estás no céu, santificado seja o vosso nome. Venha a nós ao vosso reino. Seja feita a vossa vontade, assim na terra como no céu. O pão nosso de cada dia nos dai hoje. Perdoai as nossas ofensas, assim como nós perdoamos a quem nos tenha ofendido. E não nos deixeis cair em tentação, mas livrai-nos do mal. Amém.
2: Ave Maria, cheia de graça, o Senhor é convosco. Bendita sois vós entre as mulheres. Bendito é o fruto em vosso ventre, Jesus. Santa Maria, Mãe de Deus, rogai por nós, os pecadores, agora e na hora da nossa morte. Amém. Ave Maria, cheia de graça, o Senhor é convosco. Bendita sois vós entre as mulheres. Bendito é o fruto em vosso ventre, Jesus. Santa Maria, Mãe de Deus, rogai por nós, os pecadores, agora e na hora da nossa morte. Amém. Ave Maria, cheia de graça, o Senhor é convosco. Bendita sois vós entre as mulheres. Bendito é o fruto em vosso ventre, Jesus. Santa Maria, Mãe de Deus, rogai por nós, os pecadores, agora e na hora da nossa morte. Amém. Ave Maria, cheia de graça, o Senhor é convosco. Bendita sois vós entre as mulheres. Bendito é o fruto em vosso ventre, Jesus. Santa Maria, Mãe de Deus, rogai por nós, os pecadores, agora e na hora da nossa morte. Amém. Ave Maria, cheia de graça, o Senhor é convosco. Bendita sois vós entre as mulheres. Bendito é o fruto em vosso ventre, Jesus. Santa Maria, Mãe de Deus, rogai por nós, os pecadores, agora e na hora da nossa morte. Amém. Ave Maria, cheia de graça, o Senhor é convosco. Bendita sois vós entre as mulheres. Bendito é o fruto em vosso ventre, Jesus. Santa Maria, Mãe de Deus, rogai por nós, os pecadores, agora e na hora da nossa morte. Amém. Ave Maria, cheia de graça, o Senhor é convosco. Bendita sois vós entre as mulheres. Bendito é o fruto em vosso ventre, Jesus. Santa Maria, Mãe de Deus, rogai por nós, os pecadores, agora e na hora da nossa morte. Amém.
3: Quarta dor. Maria encontra-se com Jesus a caminho do Calvário. Ao conduzir Jesus, lançaram-lhe mão de um certo Simão de Cirene, que vinha do campo, e o encarregaram de levar a cruz atrás de Jesus. Seguia-o grande multidão de povo e de mulheres que batiam no peito e o lamentavam. Lucas capítulo 23 a 26 e 27.
1: Pai nosso que estás no céu, santificado seja o vosso nome. Venha a nós ao vosso reino. seja feita a vossa vontade, assim na terra como no céu. O pão nosso de cada dia nos dai hoje. Perdoai as nossas ofensas, assim como nós perdoamos a quem nos tenha ofendido. E não nos deixeis cair em tentação, mas livrai-nos do mal. Amém.
2: Ave Maria, cheia de graça, o Senhor é convosco. Bendita sois vós entre as mulheres. Bendito é o fruto em vosso ventre, Jesus. Santa Maria, Mãe de Deus, rogai por nós, os pecadores, agora e na hora da nossa morte. Amém. Ave Maria, cheia de graça, o Senhor é convosco. Bendita sois vós entre as mulheres. Bendito é o fruto em vosso ventre, Jesus. Santa Maria, Mãe de Deus, rogai por nós, os pecadores, agora e na hora da nossa morte. Amém. Ave Maria, cheia de graça, o Senhor é convosco. Bendita sois vós entre as mulheres. Bendito é o fruto em vosso ventre, Jesus. Santa Maria, Mãe de Deus, rogai por nós, os pecadores, agora e na hora da nossa morte. Amém. Ave Maria, cheia de graça, o Senhor é convosco. Bendita sois vós entre as mulheres. Bendito é o fruto em vosso ventre, Jesus. Santa Maria, Mãe de Deus, rogai por nós, os pecadores, agora e na hora da nossa morte. Amém. Ave Maria, cheia de graça, o Senhor é convosco. Bendita sois vós entre as mulheres. Bendito é o fruto em vosso ventre, Jesus. Santa Maria, Mãe de Deus, rogai por nós, os pecadores, agora e na hora da nossa morte. Amém. Ave Maria, cheia de graça, o Senhor é convosco. Bendita sois vós entre as mulheres. Bendito é o fruto em vosso ventre, Jesus. Santa Maria, Mãe de Deus, rogai por nós, os pecadores, agora e na hora da nossa morte. Amém. Ave Maria, cheia de graça, o Senhor é convosco. Bendita sois vós entre as mulheres. Bendito é o fruto em vosso ventre, Jesus. Santa Maria, Mãe de Deus, rogai por nós, os pecadores, agora e na hora da nossa morte. Amém.
3: Quinta dor. Maria permanece junto à cruz do seu filho. Junto à cruz de Jesus estavam de pé sua mãe, a irmã de sua mãe, Maria de Cleófas, e Maria Madalena. Vendo a mãe e perto dela, o discípulo a quem amava disse para Jesus, a mãe: Mulher, eis aí o teu filho. Depois disse para o discípulo: Eis aí a tua mãe. João, capítulo 19, 15 a 27.
1: Pai nosso que estás no céu, santificado seja o vosso nome. Venha a nós ao vosso reino. Seja feita a vossa vontade, assim na terra como no céu. O pão nosso de cada dia nos dai hoje. Perdoai as nossas ofensas, assim como nós perdoamos a quem nos tenha ofendido. E não nos deixeis cair em tentação, mas livrai-nos do mal. Amém.
2: Ave Maria, cheia de graça, o Senhor é convosco. Bendita sois vós entre as mulheres. Bendito é o fruto em vosso ventre, Jesus. Santa Maria, Mãe de Deus, rogai por nós, os pecadores, agora e na hora da nossa morte. Amém. Ave Maria, cheia de graça, o Senhor é convosco. Bendita sois vós entre as mulheres. Bendito é o fruto em vosso ventre, Jesus. Santa Maria, Mãe de Deus, rogai por nós, os pecadores, agora e na hora da nossa morte. Amém. Ave Maria, cheia de graça, o Senhor é convosco. Bendita sois vós entre as mulheres. Bendito é o fruto em vosso ventre, Jesus. Santa Maria, Mãe de Deus, rogai por nós, os pecadores, agora e na hora da nossa morte. Amém. Ave Maria, cheia de graça, o Senhor é convosco. Bendita sois vós entre as mulheres. Bendito é o fruto em vosso ventre, Jesus. Santa Maria, Mãe de Deus, rogai por nós, os pecadores, agora e na hora da nossa morte. Amém. Ave Maria, cheia de graça, o Senhor é convosco. Bendita sois vós entre as mulheres. Bendito é o fruto em vosso ventre, Jesus. Santa Maria, Mãe de Deus, rogai por nós, os pecadores, agora e na hora da nossa morte. Amém. Ave Maria, cheia de graça, o Senhor é convosco. Bendita sois vós entre as mulheres. Bendito é o fruto em vosso ventre, Jesus. Santa Maria, Mãe de Deus, rogai por nós, os pecadores, agora e na hora da nossa morte. Amém. Ave Maria, cheia de graça, o Senhor é convosco. Bendita sois vós entre as mulheres. Bendito é o fruto em vosso ventre, Jesus. Santa Maria, Mãe de Deus, rogai por nós, os pecadores, agora e na hora da nossa morte. Amém.
3: Sexta dor. Maria recebe nos braços o corpo de Jesus deposto da cruz. Chegada a tarde, porque era dia da preparação, isto é, a véspera de sábado, veio José de Arimateia, entrou decidido na casa de Pilatos e pediu o corpo de Jesus. Pilatos, então, deu o cadáver a José, que o retirou da cruz. Mateus 15 a 42.
1: Pai nosso que estás no céu, santificado seja o vosso nome. Venha a nós ao vosso reino. Seja feita a vossa vontade, assim na terra como no céu. O pão nosso de cada dia nos dai hoje. Perdoai as nossas ofensas, assim como nós perdoamos a quem nos tenha ofendido. e não nos deixeis cair em tentação, mas livrai-nos do mal. Amém.
2: Ave Maria, cheia de graça, o Senhor é convosco, bendita sois vós entre as mulheres, bendito é o fruto em vosso ventre, Jesus. Santa Maria, Mãe de Deus, rogai por nós, os pecadores, agora e na hora da nossa morte. Amém. Ave Maria, cheia de graça, o Senhor é convosco, bendita sois vós entre as mulheres, bendito é o fruto em vosso ventre, Jesus. Santa Maria, Mãe de Deus, rogai por nós, os pecadores, agora e na hora da nossa morte. Amém. Ave Maria, cheia de graça, o Senhor é convosco, bendita sois vós entre as mulheres, bendito é o fruto em vosso ventre, Jesus. Santa Maria, Mãe de Deus, rogai por nós, os pecadores, agora e na hora da nossa morte. Amém. Ave Maria, cheia de graça, o Senhor é convosco, bendita sois vós entre as mulheres, bendito é o fruto em vosso ventre, Jesus. Santa Maria, Mãe de Deus, rogai por nós, os pecadores, agora e na hora da nossa morte. Amém. Ave Maria, cheia de graça, o Senhor é convosco, bendita sois vós entre as mulheres, bendito é o fruto em vosso ventre, Jesus. Santa Maria, Mãe de Deus, rogai por nós, os pecadores, agora e na hora da nossa morte. Amém. Ave Maria, cheia de graça, o Senhor é convosco, bendita sois vós entre as mulheres, bendito é o fruto em vosso ventre, Jesus. Santa Maria, Mãe de Deus, rogai por nós, os pecadores, agora e na hora da nossa morte. Amém. Ave Maria, cheia de graça, o Senhor é convosco, bendita sois vós entre as mulheres, bendito é o fruto em vosso ventre, Jesus. Santa Maria, Mãe de Deus, rogai por nós, os pecadores, agora e na hora da nossa morte. Amém.
3: Sétima dor. Maria leva ao sepulcro o corpo de Jesus à espera da ressurreição. Os discípulos tiraram o corpo de Jesus e envolveram em faixas de linho, com aromas, conforme era o costume de sepultar os judeus. Havia perto do local onde fica crucificado um jardim. E no jardim, um sepulcro novo, onde ninguém ainda fora depositado. Foi ali que puseram Jesus. João, versículo 9, capítulos 40 a 42.
1: Pai nosso que estás no céu, santificado seja o vosso nome. Venha a nós ao vosso reino. Seja feita a vossa vontade, assim na terra como no céu. O pão nosso de cada dia nos dai hoje. Perdoai as nossas ofensas, assim como nós perdoamos a quem nos tenha ofendido. E não nos deixeis cair em tentação, mas livrai-nos do mal. Amém.
2: Ave Maria, cheia de graça, o Senhor é convosco. Bendita sois vós entre as mulheres. Bendito é o fruto em vosso ventre, Jesus. Santa Maria, Mãe de Deus, rogai por nós, os pecadores, agora e na hora da nossa morte. Amém. Ave Maria, cheia de graça, o Senhor é convosco. Bendita sois vós entre as mulheres, bendito é o fruto em vosso ventre, Jesus. Santa Maria, Mãe de Deus, rogai por nós, os pecadores, agora e na hora da nossa morte. Amém. Ave Maria, cheia de graça, o Senhor é convosco. Bendita sois vós entre as mulheres, bendito é o fruto em vosso ventre, Jesus. Santa Maria, Mãe de Deus, rogai por nós, os pecadores, agora e na hora da nossa morte. Amém. Ave Maria, cheia de graça, o Senhor é convosco. Bendita sois vós entre as mulheres, bendito é o fruto em vosso ventre, Jesus. Santa Maria, Mãe de Deus, rogai por nós, os pecadores, agora e na hora da nossa morte. Amém. Ave Maria, cheia de graça, o Senhor é convosco. Bendita sois vós entre as mulheres, bendito é o fruto em vosso ventre, Jesus. Santa Maria, Mãe de Deus, rogai por nós, os pecadores, agora e na hora da nossa morte. Amém. Ave Maria, cheia de graça, o Senhor é convosco. Bendita sois vós entre as mulheres, bendito é o fruto em vosso ventre, Jesus. Santa Maria, Mãe de Deus, rogai por nós, os pecadores, agora e na hora da nossa morte. Amém. Ave Maria, cheia de graça, o Senhor é convosco. Bendita sois vós entre as mulheres, bendito é o fruto em vosso ventre, Jesus. Santa Maria, Mãe de Deus, rogai por nós, os pecadores, agora e na hora da nossa morte. Amém.
0: Oração final. Nós vos louvamos, Santa Maria, Mãe fiel junto à cruz do Filho. Bendita sois vós, Rainha dos Mártires, associada à paixão de Cristo. Vós tornastes nossa mãe, sinal de esperança em nosso caminho. Amém. Ladainha de Nossa Senhora das Dores, Senhor, tende piedade de nós. Senhor, tende piedade de nós. Cristo, tende piedade de nós. Cristo, tende piedade de nós. Jesus Cristo, ouvi-nos. Jesus Cristo, atendei-nos. Deus Pai, que estais no céu, tende piedade de nós. Deus Filho, Redentor do mundo, tende piedade de nós. Espírito Santo, Paráclito, tende piedade de nós. Trindade Santa, que sois um só Deus, tende piedade de nós. Mãe de Jesus crucificado, rogai por nós. Mãe do coração transpassado, rogai por nós. Mãe do Cristo Redentor, rogai por nós. Mãe dos discípulos de Jesus, rogai por nós. Mãe dos redimidos, rogai por nós. Mãe dos viventes, rogai por nós. Virgem obediente, rogai por nós. Virgem oferante, rogai por nós. Virgem fiel, rogai por nós. Virgem do silêncio, rogai por nós. Virgem da espera, rogai por nós. Virgem da Páscoa, rogai por nós. Virgem da Ressurreição, rogai por nós. Mulher que sofreu o exílio, rogai por nós. Mulher forte, rogai por nós. Mulher corajosa, rogai por nós. Mulher do sofrimento, rogai por nós. Mulher da nova aliança, rogai por nós. Mulher da esperança, rogai por nós. Nova Eva, rogai por nós. Cooperadora na salvação, rogai por nós. Serva da reconciliação, rogai por nós. Defesa dos inocentes, rogai por nós. Coragem dos perseguidos, rogai por nós. Fortaleza dos oprimidos, rogai por nós. Esperança dos pecadores, rogai por nós. Consolação dos aflitos, rogai por nós. Refúgio dos marginalizados, rogai por nós. Conforto dos exilados, rogai por nós. Sustento dos fracos, rogai por nós. Alívio dos enfermos, rogai por nós. Cordeiro de Deus, que tirais os pecados do mundo, perdoai-nos, Senhor. Cordeiro de Deus, que tirais o pecado do mundo, ouvi-nos, Senhor. Cordeiro de Deus, que tirais o pecado do mundo, tende piedade de nós. Oremos. Ó Deus, quisestes que a vida da Virgem Maria fosse marcada pelo mistério da dor. Concedei-nos, vos pedimos, percorrer a seu lado o caminho da fé e unir nossos sofrimentos à paixão de Cristo para nos tornarmos instrumentos de graça e salvação. Protege-nos, Santa Maria e Benigna, e nos acompanhe pelos caminhos da vida. Amém.

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3: Olha, na cidade de Turvo, 5:20.
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3: Muito bem, a temperatura na cidade de Turvo, estamos com 13 graus.
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Legal, legal, minha gente. Oi, como é que estão? Tudo bem? Rádio Imigrantes. O veículo mais atuante na comunicação em toda a região sul. Alô, alô, minha gente. Opa, bom dia, bom dia, bom dia, bom dia. Como é bom cumprimentar esse povão que desperta na madrugada. Já estão aí, né? Na sintonia da programação Imigrantes FM 94.1. Oh, coisa boa. Gente, programa para hoje. Hoje é uma quinta-feira, dia 30 de julho. Estamos quase no finalzinho do mês de julho. Amanhã é dia 31. Beleza, minha gente, mas enquanto não chega o dia de amanhã, a gente chega na sua casa levando o melhor som, a alegria, a festa, o encontro de todas as madrugadas aqui pela Imigrantes FM. Apresentação do programa, o seu amigo da madrugada, Edson Cardoso. Beleza, minha gente, opa, oh, coisa boa, olha, o tempo é nublado, nublado, fechado, mas não tá chovendo não, né? Que legal, minha gente. Um abraço, viu? 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Beleza, minha gente? Como já falei, 13 graus é a temperatura. E a hora agora, 5 horas mais 27 minutos. É a hora da verdade. É a hora da música brasileira. Trio Parada Dura, iniciando a parte musical do programa, nosso primeiro bloco musical, Alto Astral, Chico Rei Paraná, um degrau da escada e depois os serranos batendo caco. Um abraço, obrigado, gente. Obrigado pela sintonia, um abraço. Tá aí, nosso primeiro bloco musical, brindando esse povo que nos dá o carinho da sintonia.

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Muito bem, minha gente. É para cantar e encantar o sertão na madrugada. Você acompanha de segunda a sexta-feira o programa Alvorada Sertaneja. É a comunicação mais ouvida em toda a região. É o nosso encontro de segunda a sexta-feira. Eita, encontro legal da madrugada, minha gente. Regado ao bom, à boa música brasileira, música italiana, a música gaúcha é a programação de todas as manhãs aqui pela Imigrantes FM. Agora 5 horas 42 minutos. E a temperatura é 14 graus, gente. Um abraço, então, família, pessoal aí despertando, nos dando carinho, prazer, a sintonia. Tô mandando um abraço lá pro Darcy de Freitas. Alô, Darcy! Um abraço, obrigado pela sintonia. Lá no bairro Gávea, Jacinto Machado. E mandando aquele alô lá pra esposa, né, do Darcy, a Maria Freitas. Aliás, Maria Santos de Freitas. Estão lá acompanhando o programa. Ela que dia 28 esteve de aniversário, né? Dia 28 foi terça-feira. Tá aí um pouquinho atrasado, mas estamos mandando aquele abraço nosso. Muito obrigado ao casal Darcy de, Darcy de Freitas e a esposa Maria Santos Freitas, lá no bairro Gávea, Jacinto Machado e toda a família, né? Estão aí nos dando a alegria da sintonia. Mandando um abraço também pro seu Antônio Mantovani e a esposa Lúcia, seu Peregrino. Ô, minha gente, bom dia. Que legal, minha gente, que bom, tá aí. Vamos seguindo com a parte musical do programa. É João Mineiro e Marciano, ainda ontem chorei de saudade. Depois Lemondini, italiano, música para a família italiana de Turvi de toda a região. E os Garotos de Ouro, com a música Churrasco. Um abraço, obrigado gente amiga, obrigado você aí nos dando o prestígio, a alegria, o prazer de estar aí na companhia da sua família. Bom dia!

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3: Legal, minha gente, agora 5 horas mais 55 minutos.
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3: Muito bem, Turvi, toda a região, 14 graus.
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Legal, minha gente. 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

Aquele dia legal, gostoso, muita paz, saúde. Para todos que acompanham nosso programa, um bom trabalho também. Estou mandando um abraço também. Bom dia lá para o seu Dair Nola, dona Madalena, lá no Ermo, estão lá acompanhando nosso programa. Alô, seu Dair Nola, dona Madalena, aquele abraço. Obrigado, bom dia. Estou mandando também um abraço aí para a Gláucia. E o esposo, o Cabo Moacir, sempre bom. Estão sempre de rádio ligado, acompanhando nosso programa. Alô, Gláucia, o Cabo Moacir também, nosso muito obrigado. A dona Angelina Fratoni, lá em Itajaí, no Sistema Online, acompanhando nosso programa. Alô, dona Angelina Fratoni, obrigado, um abraço, bom dia. Também mandando um abraço é para o Danilo Baesso e a Eve na Linha Acontece, acompanhando nosso programa Família. Obrigado aí pela companhia na nossa programação. Para este povão, gente amiga, e para você que está aí do outro lado do radinho, ou oh, quanta gente, né? É, vão despertando, ligando seu rádio. Você que escolheu a Imigrantes como sua companheira para ouvir o melhor da música brasileira de segunda a sexta-feira. Olha, milionário José Rico, Estrada da Vida, Taíde Alexandre, Laço Aberto, Os Farrapos, Chiquita, um abraço. Obrigado, bom dia a você que está aí também acompanhando a nossa programação. Agora, 5 horas e 59 minutos.

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5: Legal, minha gente, quem se liga, liga na Imigrantes, a sua companheira. Olha, minha gente, aquele abraço, você que está aí no outro lado do radinho, está despertando agora, está ligadinho, ligadinha, está aí nos dando prazer, isso é muito bom. A nossa conexão é diária, de segunda a sexta-feira, das 5h30 da matina até as 6h30. E agora estamos com 6h12. Mandando um abraço, bom dia para a dona Adelina Bosa, aqui na cidade de Turvo. Alô, dona Adelina, obrigado, um abraço, bom dia. Mandando também um abração e um bom dia para o nosso amigo Walter Fornaza, lá no Timbé do Sul. Alô, seu Walter, um abraço, obrigado, a família, obrigado, sempre nos dando o prazer, a alegria da sintonia na programação da Imigrantes. Se ligue você também na Imigrantes FM. Olha na parte musical. Olha, daqui a pouquinho, tô lembrando, programa Mensagem Libertadora. Daqui a pouquinho é 6h40, tá bom? Tá aí, então, aguarde. De Paulo e Paulino, Amor de Primavera, Barreirito, amanhã. Depois, Os Serranos, Amizade de Gaiteiro. Um abraço, obrigado e bom dia.

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3: Olha, condições do tempo, tempo é encoberto em Turvo e toda a região.
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Legal, minha gente, olha a hora, agora estamos com 6 horas 25 minutos. 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Estou mandando um abraço para o nosso amigo JJ Lava Rápido, aqui na cidade de Turvo. 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Muito bem. 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Legal, minha gente, um abraço à família, amigos, companheiros em toda a região, nos dando o carinho, a sintonia na programação. Chitãozinho, Chororó, Caboclo na cidade. Gilberto e Gilmar, assino com X. Um abraço, obrigado, bom dia!

Legal! Oi, minha gente, chegamos no final do programa Alvorada Sertaneja. 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Apresentação de Edson Cardoso. Gente, muito obrigado. Vem aí o programa Mensagem Libertadora, logo após o Moro Café com Notícias e o Flávio Pescador. Bom dia, imigrantes. É a programação desta manhã aqui na cidade de Turvo, na programação Imigrantes FM. Bom dia e até amanhã.

0: Agora é 6:39, diretamente da Capela Nossa Senhora das Dores do Seminário Servos de Maria, o Frei João, com mensagem libertadora. Alô, Frei, bom dia.
1: Alô, Sr. Edson, bom dia, tudo bem?
0: Bom dia, Frei, tudo bem? Como é que estão por aí?
1: Graças a Deus, bem. Um bom dia também para todos os nossos irmãos ouvintes que participam conosco do nosso programa Mensagem Libertadora, o nosso louvor da manhã. E vamos iniciar esse novo dia, desta 17ª semana do tempo comum, com a nossa oração do Ângelus. Em nome do Pai, do Filho e do Espírito Santo.
0: Amém.
1: O anjo do Senhor anunciou a Maria,
0: e ela concebeu do Espírito Santo.
1: Ave Maria, cheia de graça, o Senhor é convosco, bendita sois vós entre as mulheres, e bendito é o fruto do vosso ventre, Jesus.
0: Santa Maria, Mãe de Deus, rogai por nós, pecadores, agora e na hora de nossa morte. Amém.
1: Eis aqui a serva do Senhor.
0: Faça-se em mim segundo a sua palavra.
1: Ave Maria, cheia de graça, o Senhor é convosco. Bendita sois vós entre as mulheres, e bendito é o fruto do vosso ventre, Jesus.
0: Santa Maria, Mãe de Deus, rogai por nós, pecadores, agora e na hora de nossa morte. Amém.
1: E o Verbo Divino se fez carne
0: e a habitou entre nós.
1: Ave Maria, cheia de graça, o Senhor é convosco. Bendita sois vós entre as mulheres, e bendito é o fruto do vosso ventre, Jesus.
0: Santa Maria, Mãe de Deus, rogai por nós, pecadores, agora e na hora de nossa morte. Amém.
1: Rogai por nós, Santa Mãe de Deus,
0: para que sejamos dignos das promessas de Cristo.
1: Oremos. Derramai, Senhor, a vossa graça em nossas almas, a fim de que nós, que pela anunciação do anjo, viemos ao conhecimento da encarnação do vosso Filho Jesus Cristo, cheguemos por sua paixão e morte à glória da ressurreição. Pelo mesmo Cristo, Senhor nosso.
0: Amém. Temos alguns pedidos de bênção. Bênção para o casal Darcy de Freitas e Maria Santos de Freitas, Gávia Jacinto Machado, ela que dia 28 esteve de aniversário. Bênção e saúde para ela e também para toda a família. Também para seu Dair Nola, Dona Madalena no Ermo também, família. A Santina pede bênção para ela, família, para a irmã Hilda da Silva Pereira, Sombrio, que se encontra doente. Bênção, saúde para ela também, toda a família. Ainda para a dona Angelina Fratoni, Itajaí, está lá acompanhando no sistema online. Ainda o cabo Moacir, sempre bom, a esposa Glaucia, aqui de Turbo também. Bênção, saúde para o casal, família. E ainda para o seu Antônio Mantovani, a dona Lúcia, São Peregrino, Turvo também, acompanhando a programação. A dona Adelina Bosa também, seu Walter Fornaza, dona Adelina aqui de Turvo, seu Walter Fornaza, em Timbé do Sul e a família.
1: Vamos abençoar também todos os nossos irmãos ouvintes que participam conosco do nosso programa, se sintam todos abençoados por Deus.
0: Oremos. Rodrigo Nazário Sombrio também, bênção para ele e toda a família.
1: Oremos. O Senhor te abençoe e te guarde, o Senhor faça resplandecer o seu rosto sobre ti e te conceda a graça, o Senhor volte para ti o seu rosto e te dê a paz. Por Cristo nosso Senhor.
0: Amém.

0: Meus irmãos e minhas irmãs, então vamos proclamar o nosso Santo Evangelho do dia de hoje, desta quinta-feira da 17ª semana do tempo comum. O Senhor esteja convosco.
1: Ele está no meio de nós.
0: Proclamação do Evangelho de nosso Senhor Jesus Cristo, segundo Deus.
1: Glória a vós, Senhor.
0: Naquele tempo, disse Jesus à multidão: O reino dos céus é como uma rede lançada ao mar, e que apanha peixes de todo tipo. Quando está cheia, os pescadores puxam a rede para a praia, sentam-se e recolhem os peixes bons em cestos e jogam fora os que não prestam. Assim acontecerá no fim dos tempos. Os anjos virão para separar os homens maus dos que são justos e lançarão os maus na fornalha de fogo. Ali haverá choro e ranger de dentes. Compreendestes tudo isso? Eles responderam: Sim. Então Jesus acrescentou: Assim, pois, todo mestre da lei, que se torna discípulo do reino dos céus, é como um pai de família que tira do seu tesouro coisas novas e velhas. Quando Jesus terminou de contar estas parábolas, partiu dali. Palavra da salvação.
1: Glória a vós, Senhor.

Se minhas irmãs, uma das grandes características de Jesus, que são tantas, ele anunciava o reino de Deus. Era essa a mensagem que ele tinha a comunicar da parte de Deus. No Evangelho de São Mateus, que estamos lendo neste tempo, ao invés de dizer reino dos céus, reino de Deus, ele sempre diz reino dos céus, seguindo o costume dos hebreus de não pronunciar o nome de Deus ou fazer referência direta a ele por temor e por respeito. Sobre o reino de Deus, Jesus falou de muitos modos, mas sobretudo contou parábolas, pequenas histórias, cheias de significado, e contando uma parábola, ele provocava e incentivava as pessoas a pensar e a tirar as suas conclusões. As parábolas, ou seja, essas histórias, são portadoras de maravilhosos ensinamentos sobre o reino de Deus. Através delas, Jesus ia conduzindo os seus ouvintes a se deixarem envolver pelo mistério do reino de Deus e também a se envolver com o próprio Filho de Deus, Jesus Cristo. No capítulo 13 do Evangelho de São Mateus, o evangelista reuniu 7 parábolas sobre o reino de Deus. E vamos lembrar que lemos também nesses últimos, creio que 3 domingos, a parábola do semeador, a parábola do joio e do trigo, a parábola do grão de mostarda, a do fermento e a do tesouro escondido, da pérola preciosa e da rede lançada ao mar para pescar. O texto de hoje retoma a 7ª parábola, a da rede lançada ao mar para pescar, fechando a série de parábolas dita à beira do mar. Ele sentado na barca de Simão, certamente ele não contou tudo de uma vez. Então podemos imaginar ele falando pausadamente, contando as histórias com voz tranquila. Quando termina de contar a parábola, ele fica olhando para as pessoas e espera uma reação, pacientemente. E as pessoas começam a conversar entre si, comentando alguma coisa que tenha chamado a atenção. Mas o agricultor, ele sempre é um pouco mais esperto, foi semear num terreno cheio de espinhos. Trabalho perdido, bem empregado. Eu já acho esse agricultor muito simpático e ele queria todo o seu terreno bem aproveitado. Não desprezou nenhuma parte do terreno. Você viu que teve lugar que deu 30, só 30, depois 60, e assim vai intensificando o assunto, as histórias, e Jesus fica olhando. Daí ele conta: o reino de Deus é uma coisa maravilhosa, do jeito de um agricultor que passou a vida cavando a terra, dando duro, ganhando o seu dinheiro no sol quente, dia após dia. E quando a enxada bateu no chão, ele sentiu um som diferente. Parou. Colocou a enxada de lado. E tem um negócio diferente aqui. E começou a cavar com cuidado, tirando a terra, cavando mais. Não acreditou no que viu. Suspenso. Um tesouro bem escondido ali. Um baú cheio de moedas de ouro. E nem bem imaginava a parábola, o povo já estava conversando, trocando ideias, rindo, começando a entender. Nós estamos descobrindo o reino de Deus.
alegria ia tomando conta dos corações.

0: momento, perguntou: Vocês compreenderam tudo isso? E eles responderam: Sim. Então, isso acontece com todo mestre da lei que se torna discípulo do reino. E vão contando histórias e o povo vai compreendendo, sobretudo, o mistério do reino. Que o Senhor nos abençoe no dia de hoje para que possamos compreender o Evangelho de Jesus, compreender a sua vida e a sua missão, porque ele é o Filho de Deus, que também disse em outra passagem do Evangelho: Buscai primeiro o reino de Deus e a sua justiça, e as outras coisas virão por acréscimo. Glória ao Pai, ao Filho e ao Espírito Santo.
1: Como era no princípio, agora e sempre. Amém.

0: Nós e mesmo nós então vamos recordar nosso compromisso de hoje e de amanhã. Hoje, quinta-feira, teremos a missa no cemitério às 15 horas, 18 horas missa no seminário e 19 horas missa na comunidade do Morro do Meio. Alô, Morro do Meio, vamos estar esta noite para celebrar convosco. Amanhã, sexta-feira, missa no seminário e 19 horas missa na matriz. Então vamos nos preparar para abençoar a nossa água, que sintamos todos abençoados neste dia de hoje. Apenas lembrar também que a água recorda o nosso batismo, o nosso encontro com Jesus, o nosso caminho de vida cristã. Oremos. Senhor Deus Todo-Poderoso, fonte e origem de toda a vida, abençoai esta água que vamos usar confiantes para implorar o perdão dos nossos pecados e alcançar a proteção da vossa graça contra toda doença e cilada do inimigo. Concedei a Deus que, por vossa misericórdia, jorrem sempre para nós as águas da salvação, a fim de nos aproximarmos de vós com o coração puro e evitarmos todo o perigo do corpo e da alma. Nós vos pedimos, ó Deus, que todos os lugares, que todos os que dela tomarem, todos os lugares por ela tocados, sejam purificados e marcados com a vossa presença. Por Cristo nosso Senhor.
1: Amém.
0: O Senhor esteja convosco.
1: Ele está no meio de nós.
0: E por intercessão de Nossa Senhora da Oração, abençoe-vos o Deus Todo-Poderoso, Pai, Filho e Espírito Santo.
1: Amém.
0: Um bom dia a todos nossos irmãos ouvintes e este dia seja muito abençoado pelo Senhor. Bom dia a todos.
1: Bom dia, Frei. Bom dia a todos que acompanham e acompanharam o programa Mensagem Libertadora.

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3: A Cefarma informa, tempo parcialmente encoberto em Turvo.
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Olá, bom dia, tudo bem? Tudo tranquilo? Tudo Imigrantes FM? Eu estou bem, você também, e nós estamos juntos agora aqui mais uma vez em 94,1. 7 horas, 1 minuto em Turvo. Em Turvo, 7 horas e 1 minuto. O tempo é parcialmente encoberto. 15 graus, 6 décimos a temperatura. 1.022 hectopascais a pressão atmosférica. 97% a umidade relativa do ar. Os ventos estão soprando neste momento a 2 quilômetros horários. O nascer do sol, se ele parecer hoje, né? Está previsto para as 7 horas e 3 minutos. E o pôr do sol para as 17 horas e 46 minutos. Para você e com você. Estamos iniciando juntos agora com toda a equipe Imigrantes FM a edição de número 7013, quinta-feira. É inverno no Brasil, 30 de julho de 2026. Do meu, do seu, do nosso Café com Notícias. Hoje é o Dia Internacional da Amizade, é o Dia Mundial contra o Tráfico de Pessoas, é o Dia do Cirurgião Geral, o Dia do Administrador de Sistemas e hoje também é o Dia Mundial do Bordado. A todos os administradores de sistemas, aos cirurgiões gerais, parabéns pela passagem do seu dia nesta quinta-feira.

0: A quinta-feira que inicia às 7h03, com a informação de que, após o show que parou Navegantes nesta semana, o Frei Gilson já tem data para retornar a Santa Catarina. Ele estará no sul do estado, em Içara, no dia 23 de novembro de 2027, uma terça-feira. A data foi confirmada pelo reitor da Basílica Santuário do Sagrado Coração de Jesus, o padre Antônio Vander, o Vandinho. O show do Frei Gilson no local está previsto para as 21 horas. Nos próximos dias haverá reuniões para definir detalhes, como a possibilidade de entrada gratuita. Na noite da última segunda-feira, dia 27, Frei Gilson reuniu cerca de 100 mil pessoas em Navegantes para um momento de oração e adoração. Frei Gilson ingressou na vida religiosa aos 18 anos. Foi ordenado padre em 2013 e movimenta milhões de fiéis em suas orações durante a madrugada. É o maior influenciador católico do Brasil na atualidade, além de ser cantor e compositor. Entre as músicas conhecidas compostas por ele está Eu Te Levantarei. A presença de Frei Gilson em Içara já provoca a expectativa de mais um grande show com milhares de pessoas, dessa vez na região sul de Santa Catarina. Também às 7h04, a quinta-feira inicia com a informação de que o empresário Valmir Rampinelli, presidente do Sindicato das Indústrias de Arroz de Santa Catarina, pode ser anunciado nas próximas horas como candidato a suplente de Carol Detone na eleição para o Senado pelo Partido Liberal. A articulação que estão em curso nos bastidores do PL foram intensificadas nos últimos dias. Um dos argumentos é que Rampinelli seria o único representante do sul do estado na chapa majoritária do PL e aliados. Valmir foi presidente da Cooperativa de Eletrificação de Forquilhinha, é um dos principais empresários do arroz de Santa Catarina e acaba de assumir a coordenação do PL no sul do estado, numa operação pilotada pessoalmente pelo governador Jorginho Melo. A chapa do PL e aliados será homologada na convenção de sábado em São José, que terá a participação do candidato a presidente Flávio Bolsonaro. E já que estamos falando em PL, uma fonte ligada ao Partido Liberal Nacional disse ontem que ganha força no cenário o nome do senador do Rio Grande do Norte, Rogério Marinho, para vice na chapa de Flávio Bolsonaro. As tentativas de nomes femininos não avançaram. E a avaliação é que a deputada federal catarinense Júlia Zanatta já atua em meio a um eleitorado que apoia Flávio. Portanto, não agregaria ganho eleitoral. Por outro lado, o nome de Marinho ganha força por ser um estado nordestino onde o presidente Lula é forte. Na coincidência das horas, 7:07.
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0: Primeiro contato com Camila Cardoso nesta quinta-feira. 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Camila Cardoso, bom dia. Tudo bem? Tudo tranquilo com você, minha amiga?
2: Tudo bem, Moro. Bom dia.
0: Aqui em Turvo, neste momento, o tempo está parcialmente encoberto. Estamos com uma temperatura que marca 15 graus e 8 décimos agora, 1.022 hectopascais a pressão atmosférica, 97% a umidade relativa do ar. Temos um ventinho aí soprando a uma média de 2 a 3 quilômetros horários. Recebo a informação aqui de que em Nova Vicença, Timbé do Sul, choveu ainda 6 milímetros no dia de ontem, amanheceu nublado. Inclusive o pessoal já está perguntando aqui o que esperar para os próximos 15 dias em Timbé do Sul, né? Já que estão à espera de um tempo bom para o plantio de milho. Então, qual é a expectativa grande colorada que conseguiu o empate ontem com a equipe do Flamengo? Qual é a expectativa para esta quinta-feira?
2: Então, Moro, essa quinta-feira é de condições aí justamente de nuvens, principalmente na faixa leste do estado de Santa Catarina, em função de uma massa de ar mais frio que está no oceano.
0: Uhum.
2: E essa massa de ar frio no oceano acaba mantendo aí o quadro de presença de nuvens, até pode intercalar com algum outro momento de melhoria, mas mais de nebulosidade mesmo, mantendo as temperaturas aí que não devem passar da casa dos 18 graus ao longo do dia.
0: Uhum. Muito bem, perfeito. Então essa é a expectativa para esta quinta-feira, praticamente aí final do mês de julho, né?
2: Exatamente.
0: Ok. Então agora a gente vai falar com você a respeito da sexta-feira e também já o início do mês de agosto, que seria o final de semana. Então eu pergunto para você, qual é a expectativa para estes próximos dias?
2: Então, Moro, é a maior parte do tempo com condições de estabilidade, né? A gente tem o sol predominando ao longo da sexta e do sábado.
0: Uhum.
2: Na sexta até amanhece com um pouco mais de nuvens ali nas primeiras horas da manhã, na faixa dos 13 a 15 graus de mínimas, e as máximas chegam a 25 graus. Então já esquenta bem mais amanhã comparado ao dia de hoje.
0: Uhum.
2: Depois a gente tem o sábado com maior aquecimento, quase 30 graus de temperaturas vão ser verificados no sábado, em função aí de uma massa de ar quente pré-frontal. Essa massa de ar quente pré-frontal vai trazer aí temperaturas elevadas e ventos soprando do quadrante norte para o sul do estado. Em princípio, essa frente fria, ao chegar ao centro-norte gaúcho, ela vai perder muita força e, consequentemente, pode ser que a gente tenha o que a gente chama de virada seca, que é justamente quando a frente fria passa, mas ela não é capaz de trazer nem chuva, às vezes é só uma pancada passageira. Então, em princípio, é um sistema de fraca intensidade em Santa Catarina. No máximo, ali, metade sul gaúcha, que deve ter alguma coisa de, digamos que, de instabilidade.
0: Uhum.
2: Aí, Moro, a expectativa é que no domingo, como fez 30 graus no sábado, a gente teve essa frente fria fraca que passou, a temperatura no domingo já cai bastante. Então, é um domingo de tempo mais nublado. Amanhece com 17, chega no máximo a 20, 21 graus. Então, o domingo já tem uma diferença térmica muito grande em relação ao sábado, mas não tem quase nada de chuva previsto, né?
0: Uhum.
2: E aí a gente tem essa estabilidade somente com períodos de mais variação de nuvens previstos para segunda e terça-feira. Então, segundo algumas aberturas, terça o tempo já fecha um pouquinho mais, mas no geral a gente já tem uma situação mais tranquila ali até a terça-feira.
0: Ok, perfeito então. Então, praticamente aí nesses próximos dias, nós vamos ter uma estabilidade no tempo, né?
2: Isso, no máximo momentos assim com mais nuvens, um dia mais nublado, outro dia mais aberto.
0: Uhum.
2: Sempre que o sol abrir, vai esquentar, porque a nebulosidade é o que segura a elevação nas temperaturas.
0: Sim.
2: Mas no mais, é uma situação relativamente tranquila para o sul do estado.
0: Muito bom, tá certo. Então, bom, vamos finalizar o seu primeiro boletim de hoje. Por favor, então, nos fale sobre as condições para o mar, Camila.
2: Então, Moro, ontem a gente teve bastante vento, né? Hoje esse quadro de vento já é menor.
0: Sim.
2: O vento deve se intensificar mais amanhã na sexta e no sábado, que fica bem ventoso, mas aí é um nordestão. Então, hoje a ondulação fica em torno de um metro, ondulação de sul no sul do estado. Aí amanhã sim, amanhã deve ter um nordestão, tanto na sexta quanto no sábado, o que vai deixar o mar mais agitado, principalmente de sexta-tarde em direção ao sábado.
0: Muito bom, tá certo então. Quero te agradecer pela sua participação aqui no Café com Notícias. Você retorna ainda hoje aqui na programação da Imigrantes às 11h30 e também 15 para as 6 da tarde. E amanhã, sexta-feira, a Camila vai estar de volta conosco aqui no Café com Notícias. Eu desejo então um ótimo dia de trabalho para você.
2: Certo, Moro. Abraço.
0: Um abraço. Bom dia. Camila Cardoso, primeiros destaques da previsão do tempo aqui no Café.
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0: Sete horas, 15 minutos, tempo parcialmente encoberto em Turvo, 15 graus, 7 décimos a temperatura. A umidade relativa do ar é de 95%. Os ventos estão soprando agora a 2 quilômetros horários. E a quinta-feira também está iniciando com a informação de que menos de um mês após a assinatura da ordem de serviço, as obras de revitalização da Praça Central de Meleiro seguem em ritmo acelerado. Os trabalhos já transformam um dos principais espaços públicos do município e marcam mais uma importante etapa dos investimentos da administração municipal em infraestrutura e qualidade de vida. Ontem, o prefeito Anderson Scarduelli, o Nino, acompanhou o andamento da obra ao lado do secretário municipal de obras, Adriano Serafim, e do diretor de obras e coordenador da Defesa Civil, João Francisco Nazário. Durante a visita, a equipe vistoriou os serviços em execução. A revitalização representa um investimento de R$ 999.990, reais, sendo R$ 800.000 provenientes do governo do Estado e R$ 199.990, reais de contrapartida da Prefeitura de Meleiro. A execução está sob responsabilidade da pavimentadora e construtora Ferreira. O projeto contempla uma completa requalificação da praça com a implantação de espelho d'água, parque infantil, novos banheiros públicos, paisagismo, mobiliário urbano, iluminação e melhorias em toda a estrutura de acessibilidade, proporcionando mais conforto, segurança e opções de lazer para a população. Um dos pontos da revitalização é a substituição do antigo piso de pedras portuguesas. A intervenção atende às normas de acessibilidade e busca eliminar os desníveis e irregularidades que limitam a circulação de idosos, pessoas com deficiência, cadeirantes e famílias com carrinhos de bebê, além de representarem risco de queda. Também às 7 horas e 18 minutos, a quinta-feira inicia com a informação de que, conforme divulgado ontem durante nossa programação, há uma forte disputa no MDB entre o deputado estadual Volney Weber e o ex-deputado federal Rogério Perinha Mendonça pela vaga de primeiro suplente do senador Espiridião Amin do Progressistas. A segunda suplência, que seria do MDB, deve ficar com o Progressistas ou com o União Brasil. Na chapa de Antídio Lunelli, do MDB, o ex-prefeito de Araquari, Clenilton Pereira, do União Brasil, deve ser confirmado como primeiro suplente. E uma liderança feminina e jovem filiada ao MDB deve ser indicada para a segunda suplência. Também a quinta-feira inicia com a informação de que, a convite do próprio presidente Lula, o candidato ao governo do estado, Gelson Merizio, do PSB, participará da Convenção Nacional do Partido dos Trabalhadores no próximo domingo, dia 2, em São Paulo. Merizio irá acompanhado da candidata a vice, Ângela Albino, do PDT, e dos candidatos ao Senado, Décio Lima, do Partido dos Trabalhadores, e Afrânio Bopré, do PSOL. No evento, que terá início às 10 horas da manhã, Lula será confirmado como candidato a um novo mandato. 7 horas e 19 minutos, intervalo comercial. Na volta aqui no Café com Notícias, mercado agrícola, indicador econômico, manchetes dos jornais e os destaques do plantão policial. Café com Notícias, volta já. O relógio anda. 7h20.
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5: 7:24 agora, 7:24. A temperatura neste momento permanece em estabilidade. Estamos com 15 graus e 7 décimos, enquanto que a umidade relativa do ar agora é de 95%. Nesta data, há 23 anos atrás, em 2003, era produzido no México o último exemplar do Volkswagen Fusca. Olha só, que curiosidade, portanto. Então, há 23 anos atrás, em 2003, era produzido no México o último exemplar do Volkswagen Fusca. No indicador econômico, a caderneta de poupança rende hoje 0,6738. Amanhã, dia 31, o rendimento será o mesmo, 0,6738. 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
5: 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A oferta restrita de arroz em casca continua sustentando a valorização dos preços no Rio Grande do Sul, enquanto a necessidade de reposição de matéria-prima pelas indústrias mantém o mercado aquecido. Apesar desse cenário, as chuvas registradas nos últimos dias dificultaram o carregamento do cereal e reduziram o ritmo das negociações. Segundo o Centro de Estudos Avançados e Economia Aplicada, o CPEA, os produtores seguem comercializando apenas lotes pontuais e mantêm posição firme nas negociações. Ao mesmo tempo, compradores passaram a elevar os valores ofertados em algumas regiões para garantir o abastecimento. Ainda assim, as precipitações persistentes limitaram a movimentação da mercadoria e diminuíram a liquidez do mercado. De acordo com o CPEA, a menor disponibilidade de arroz e a expectativa de novas altas durante a entressafra mantém os vendedores retraídos. Em contrapartida, a necessidade de originar matéria-prima levou parte das indústrias a aumentar novamente suas ofertas, sobretudo nas regiões localizadas próximas ao porto de Rio Grande. Na região, o preço da saca do cereal permanece em R$ 62,00, enquanto que o indicador CPEA IRGA Rio Grande do Sul fechou ontem em alta mais uma vez, R$ 68,00. Com 32 centavos. Você ouviu no Café com Notícias as informações do mercado agrícola.
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Agora 7h29, o tempo permanece parcialmente encoberto em Turvo, temperatura 15 graus 7 décimos em estabilidade. 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

Manchete do Tribuna de Notícias da cidade de Criciúma. Contratações, luvas e déficit. Comissão detalha os números da gestão 2025 do Criciúma Esporte Clube. Relatório apontou que os exercícios dos últimos dois anos acumularam um prejuízo de 54 milhões de reais. Também ainda na capa do Tribuna de Notícias de Criciúma, 5 novas canetas emagrecedoras recebem aval para uso no Brasil. Também ainda temos aqui, agora, né, a manchete do jornal Notícias do Dia da Grande Florianópolis. Temporais acendem alerta para El Niño na região sul do país. Zero Hora Porto Alegre, após estragos de temporais, cheia dos rios preocupa. Correio Brasiliense, ventos causam destruição e matam 5 no Rio e em São Paulo. O Globo, superventania espalha caos e causa mortes no Rio e em São Paulo. Estado de São Paulo, ensino à distância tem queda inédita em um terço das faculdades privadas. E a Folha de São Paulo, vendaval em São Paulo e no Rio de Janeiro deixa 5 mortos e causa apagão e destruição. São, portanto, as manchetes, os títulos dos jornais que estão circulando hoje na região e também no país.

0: Daqui a pouco, aqui no nosso Café com Notícias, vamos atualizar os destaques do plantão policial. Trabalhador fica preso em máquina industrial mobilizando equipes de resgate em Maracajá. Foragido do sistema prisional é preso pela polícia militar em Criciúma. Em Cocal do Sul, loja é arrombada e tem mais de 30 celulares furtados. Mulher é presa em Sombrio por tráfico de drogas e organização criminosa. Daqui a pouco, então, aqui no nosso Café com Notícias, vamos atualizar as informações do setor policial para Piazzacor. 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Daqui a pouco, então, vamos atualizar estas informações. Eu gostaria de comunicar aos nossos ouvintes aqui que não é o Moro que divulga informações do setor policial aqui, tá? Nós recebemos informações tanto do setor da polícia militar, como também da polícia civil, e do Corpo de Bombeiros. Então não é o Moro da Rádio Imigrantes que divulga as informações policiais. São informações que nós recebemos, tá? Do setor da Polícia Militar, da Polícia Civil e também do Corpo de Bombeiros e também de outros setores jornalísticos que fazem parte do nosso complexo aqui de informações. Então não é o Moro que divulga, tá? Nós temos um grupo aqui de informações, de jornalísticas, e a gente recebe estas informações. Então que isso fique bem claro, né? Como estava colocado ontem aqui numa página do Facebook, que foi o Moro que divulgou da Rádio Imigrantes. Então não é o Moro da Rádio Imigrantes que divulga. São informações que a gente recebe e que quer agradecer, então, à Polícia Militar, à Polícia Civil, ao Corpo de Bombeiros e também aos nossos colegas dos setores de comunicação. Então, vamos prestar bastante atenção quando a gente divulga alguma informação. Então, mais uma vez, não pague o pato. Apure o fato, por favor. 24 minutos estão faltando agora para as 8 horas. O café volta já.
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1: Temperatura.
0: Dr. Victor Rodrigues confirma em estabilidade 15 graus, 7 décimos.
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Agora faltando 20 minutos para as 8. O tempo permanece parcialmente encoberto em Turvo. 15 graus e 7 décimos é a temperatura.

Um incêndio em um apartamento mobilizou o Corpo de Bombeiros ontem no bairro São Defende, Criciúma. A ocorrência foi registrada por volta de 12h30 na rua Afonso Milanese, em uma edificação multifamiliar. Ao chegar ao local, os bombeiros encontraram grande quantidade de fumaça nas escadarias e no interior de dois apartamentos. A moradora do imóvel onde o fogo começou, uma mulher de 35 anos, estava do lado de fora da edificação, consciente e orientada. Ela apresentava uma queimadura superficial de pequena extensão nas costas e relatava ter inalado fumaça, além de sentir irritação na garganta. Após receber atendimento pré-hospitalar, a vítima foi encaminhada ao Hospital São José para uma avaliação médica. Uma mulher, 25 anos, foi presa pela polícia militar no início da tarde da última terça-feira no bairro Raizeira Sombrio, em cumprimento ao mandado de prisão expedido pela Justiça. De acordo com a Polícia Militar, a guarnição realizava diligências quando localizou a suspeita em sua residência. Após a confirmação da ordem judicial, os policiais informaram a mulher sobre um mandado de prisão e garantiram os seus direitos legais. Conforme a PM, o mandado está relacionado a crimes previstos na Lei de Drogas e na Lei de Organizações Criminosas. Após os procedimentos, a mulher foi encaminhada à Penitenciária Feminina de Criciúma, onde permanece à disposição da Justiça para o cumprimento da determinação judicial.

Uma loja foi alvo de furto na madrugada de hoje, na Avenida Antônio Nunes de Souza, centro de Cocal do Sul. A ocorrência foi registrada por volta de 5h10 da manhã. Segundo a Polícia Militar, a guarnição foi acionada após a central de monitoramento identificar o arrombamento do estabelecimento. No local, a responsável pela loja constatou que a grade de ferro e a porta de vidro da entrada haviam sido danificadas. Durante a averiguação, foi constatado o furto de aproximadamente 36 aparelhos celulares de diferentes marcas. Até o momento, não foi possível confirmar se outros produtos também foram levados pelos suspeitos. A Polícia Militar isolou a área e acionou a Polícia Científica para a realização da perícia. A Polícia Civil também foi comunicada sobre o caso. Imagens do sistema de monitoramento da loja foram anexadas ao boletim de ocorrência e deve auxiliar nas investigações para identificar os responsáveis pelo furto.

15 minutos para as 8 horas, um homem de 27 anos que estava foragido do sistema prisional foi preso pela polícia militar em Criciúma. Ocorrência foi registrada na tarde de ontem no bairro Pinheirinho. Segundo a PM, durante patrulhamento, a guarnição visualizou o homem que possuía mandado de prisão ativo por evasão do presídio regional de Criciúma. Ao perceber a aproximação dos militares, ele tentou dificultar sua identificação, resistindo à abordagem. Após o cumprimento do mandado, o foragido foi conduzido ao presídio regional de Criciúma.

0: Um homem ficou ferido após cair dentro de uma máquina industrial ontem pela manhã em Maracajá. Caso ocorreu na rua Pedro Rocha, bairro Centro, por volta das 12 horas. Segundo o Corpo de Bombeiros, a vítima de 40 anos foi encontrada caída dentro do equipamento. O homem apresentava dores no braço e também na perna direita. Ele recebeu atendimento pré-hospitalar e foi encaminhado a uma unidade básica de saúde de Forquilinha. Informações do setor policial no Café com Notícias. Para esta manhã de quinta-feira. 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
0: Agora faltam 12 minutos para as 8 horas, 12 para as 8, intervalo comercial. Café com Notícias volta na sequência. Ainda hoje vamos atualizar as primeiras informações esportivas desta quinta-feira.
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0: proteção e atendimento humanizado às famílias em situação de vulnerabilidade. Na minha coluna desta edição do Volta Grande Impresso, que você recebe toda semana, né, para apenas 3 vezes R$ 60, eu abordo o projeto dos vereadores do município de Maracajá. Lá também está tendo o projeto de um auxílio alimentação de R$ 1.800 para cada vereador. O projeto foi apresentado pela comissão responsável, comissão de orçamento, e vai ser discutido e vai à votação. A presidente da Câmara, Gisele da Silva Garcia Dal Ponte, do PL, se manifestou contrário. Diz ela que se tiver empate, ela só vota em caso de empate, né? Se tiver empate, ela votará contra. Bora ressaltar que o município de Ermo já instituiu, né? Vereadores de Ermo têm um auxílio alimentação de R$ 1.500. Outro município em Santa Catarina, também que tem esse benefício aprovado por eles mesmos, é o município de Pedras Grandes, onde lá os vereadores têm um auxílio alimentação de R$ 1.300. Embora o benefício possa ter amparo legal, o tema costuma despertar questionamentos, né, por envolver agentes políticos que realizam, em média, 4 sessões por mês. Quando tem muito, tem 6. O que pode ser legal, mas nem sempre é moral, né? Eu já fui vereador, também sei quanto o vereador gasta para se eleger e durante o seu mandato, né? Agora que tem outro tipo de auxílio, mas não de alimentação, né? Seja ser ridículo. Até porque, quando o vereador sai do seu município para atividade ligada à Câmara, ele já tem o ressarcimento das despesas através de diárias. E a política em Jacinto Machado, bastante movimentada. Começou no sábado, com uma churrascada para 200 pessoas na casa do ex-vereador Antônio Paulino. Já na terça-feira, o deputado federal Rafael Pezente esteve no município, onde esteve em várias comunidades. Em Serra da Pedra, fez uma visita ao ex-prefeito Mário Reco. Ainda esteve na comunidade de Costão da Pedra, no, também no Tenente. E nesta quinta-feira terá o evento do MDB da MESC, né? Onde acontece no bairro Gávea, às 19 horas, com a presença dos deputados Thiago Zilli e também do deputado federal Cobalcini. Thiago deve ter uma expressiva votação em Jacinto Machado nessa eleição, maior que a eleição anterior. O encontro de hoje estarão presentes também os prefeitos de Araranguá, César César, de Turvo Heriberto Schmidt, e do Sombrio, a Gislaine Cunha. Além, claro, do prefeito Jacinto Machado, né, o Sander Juste, que é o prefeito anfitrião do encontro. Ainda na política, temos aí algumas novidades. Se confirmar, vamos ter 3 suplentes ao Senado. Um deles já está confirmado. O deputado de Brás do Norte, do MDB, Volney Weber, deverá ser o primeiro suplente de Espiridião Amin, que concorre à reeleição ao Senado pelo Progressista. Já Valmir Rampinelli, de Forquilinha, está sondado para ser o primeiro suplente de Carol Detone, do PL, que é candidato ao Senado. Em Nova Veneza, o ex-prefeito Genésio Spilire, do Progressista, está cotado para ser o primeiro suplente de Antídio Lunelli, do MDB. Portanto, claro que para isso eles têm que se elegerem, né? O primeiro suplente assume na vaga, né? Na vacância do cargo. Vale ressaltar que o mandato ao Senado é de 8 anos. Em 8 anos, muita coisa pode acontecer. Agradecemos sua prestigiosa audiência. Estaremos de volta na próxima quinta-feira. Do Jornal Volta Grande, José Mota Alexandre.
1: Ok, perfeito, muito obrigado, José Mota Alexandre, conosco aqui, o Jornal Volta Grande, que circula então amanhã na região. 2 minutos estão faltando para as 8 horas, vamos fazer um intervalo comercial, a gente volta na sequência com mais informações.
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0: São 8:03, 8:03. Estamos de volta com o nosso Café com Notícias, edição de número 7013. Hoje é quinta-feira, 30 de julho de 2026. Hoje é o Dia Internacional da Amizade, é o Dia Mundial contra o Tráfico de Pessoas, é o Dia do Cirurgião Geral, também hoje é o Dia do Administrador de Sistemas e é o Dia Mundial do Bordado. O tempo permanece parcialmente encoberto aqui em Turvo, 16 graus e um décimo é a temperatura neste momento, né? Estamos agora com uma umidade relativa do ar de 95% e a pressão atmosférica permanece em 1.022 hectopascais. Eu estou recebendo com prazer e satisfação aqui no estúdio hoje o prefeito de Ermo, Paulo Delavec, acompanhado do secretário de Saúde, Luciano Domingues, e também da Érica Tomasi, que trabalha com o agendamento de consultas na Secretaria de Saúde. Prefeito Paulinho, bom dia, seja bem-vindo mais uma vez, prefeito, ao nosso Café com Notícias.
1: Bom dia, Moro. Bom dia aos ouvintes da Rádio Imigrantes. Bom dia, Canário. Bom dia, Érica. E um bom dia especial aí para toda a nossa população ermense.
0: Secretário Luciano Canário Domingues, bom dia, seja bem-vindo ao nosso café.
2: Bom dia, Moro, bom dia, prefeito Paulinho, bom dia, Érica, e aos ouvintes da Rádio Imigrantes e especialmente ao nosso povo ermense.
0: Nosso bom dia para você, Érica, seja bem-vinda também ao nosso Café com Notícias.
3: Bom dia, né? Bom dia ao prefeito Luciano, bom dia a todos, aos ouvintes, né, de Ermo.
0: É a primeira vez que está aqui no estúdio da Rádio Imigrantes?
3: Sim, é a primeira vez.
0: Então tá bom, tá fazendo a sua estreia hoje, então, aqui no nosso estúdio, né? Prefeito Paulinho, vamos falar a respeito de uma obra importante e muito esperada pela comunidade, que é a obra de Turvo Baixo. O que, você pode trazer de informação para o nosso ouvinte?
1: Exatamente, Moro, uma obra muito importante, né? Com certeza, todas as obras do município do Ermo são importantes, né? Mas a comunidade de Turvo Baixo vinha com essa demanda muito grande, são quase 5 quilômetros de pavimentação, onde a parte de terraplanagem já está quase 100% concluída, esperando agora a parte de capa asfáltica, que a gente vai se programar com a usina de asfalto. Vamos deixar primeiro o material sentar, ficar bem ajustado, para logo a gente estar colocando essa camada. Eu falo três etapas, né? São duas etapas de pavimentação, o trecho de 1,9 quilômetros que vai até a divisa com o município do Turvo. Ali eu encontro a frente da capela do Turvo Baixo, do cemitério, onde já tem o asfalto, e a gente vai ligar ao município do Turvo com pavimentação asfáltica. E dali, do Sandro Carlesse até a ponte de divisa com o município do Turvo, onde vai para Itopava, Poço da Lontra, por dentro ali a gente também já fez a terraplanagem. Logo, até o final do ano, a gente vai também concluir esse trecho, que são mais um pouco mais de 3 quilômetros. E outra etapa que é muito importante, que não deixe de contribuir com a pavimentação, com a infraestrutura, é a nossa ponte de concreto, a ponte que já está sendo usufruída pela comunidade, que valoriza muito o homem do campo, onde ele pode escoar sua produção agrícola e pode ter um transporte com mais segurança. E a gente sabia como estava a situação daquela ponte antiga, aquela ponte de madeira que por muitos e muitos anos, né, estava ali ajudando muito, mas agora uma ponte de concreto em parceria com a Defesa Civil do Estado de Santa Catarina, a gente conseguiu realizar um tempo recorde, né, a vinda e a colocação da ponte, e hoje ela está beneficiando. Eu falo aí para 50 anos, né, mas a gente sabe que por nada vai muito mais do que isso, né? Uma ponte daquela de concreto tem uma capacidade e uma segurança enorme. E a gente fica muito feliz porque a comunidade Turvo Baixo, né, vinha há muito tempo com essa demanda. Sempre que eu vinha aqui, né, Moro, na Rádio Imigrantes, sempre tinha alguém colaborando e perguntando quando que ia sair a pavimentação, quando iria sair os benefícios para a comunidade Turvo Baixo. Lembrando que a comunidade Turvo Baixo faz parte do município do Ermo, né? Então a gente fica muito feliz porque estamos conseguindo, e se Deus quiser, até o final do ano concluir essa etapa com pavimentação asfáltica.
0: Muito bem, perfeito. Você lembrou bem porque o nosso WhatsApp aqui, as informações sempre pingavam, né? Quando é que vai surgir a obra do Turvo Baixo? E agora, então, ela está prestes a ser concluída.
1: Exatamente, Moro. Bombava, né, o WhatsApp da Rádio Imigrantes, uhum. O pessoal perguntando, né? Lembrando também que a gente tem uma parceria público-privada com a nossa Santa Terezinha, ali às margens da 285. Então a gente até conversou com os moradores, com o pessoal responsável ali pela Santa, né, pela Gruta, uhum. E a gente fez essa parceria. Provavelmente a gente vai começar a aterrar aquele pedacinho ali para fazer uma reformulação, uma nova gruta que vai beneficiar muito, principalmente o turismo religioso. Lembrando que a Santa Terezinha já abençoa o nosso município desde a entrada com a divisa do município do Turvo, assim como São Donato lá no Morro do Ermo, Nossa Senhora das Graças no centro do município. Então a gente tem que valorizar muito o turismo religioso e cada vez mais auxiliar.
0: Muito bem. São Donato, daqui a pouquinho a gente vai receber aqui também representante para a gente falar a respeito da festa religiosa do domingo lá no Morro do Ermo. Falando em Morro do Ermo, vamos falar um pouquinho também de uma comunidade próxima ali, que é Garapuvu. Expectativa também sobre Estrada do Garapuvu, que você já citou em programas anteriores aqui.
1: Exatamente, amor. Fico muito feliz. A gente já passou pela obra. A obra já tem 40% da terraplanagem em fase de conclusão. A gente fica muito feliz porque é uma obra emblemática, uma obra que leva muito desenvolvimento para a comunidade, né? A gente fica feliz porque consegue melhorar os acessos, né? Então a gente passou lá, eu passei lá ontem, pessoalmente vi a obra está andando, a gente espera entregar ela também até o final do ano. São mais 1,9, quase 2 quilômetros, né, de pavimentação asfáltica, saindo ali do Morro do Soares, do condomínio até ali perto do Fifi, do que o pessoal do Ermo conhece muito, né, o Tonho Favro. A obra já está em andamento. E dali, da pavimentação de lajotas da comunidade de Garapuvu, no centrinho do Garapuvu, a gente tem o projeto do Estrada Boa Rural, que vai levar até a comunidade de Botafogo, no centro do Morro do Ermo. Então são 3 quilômetros, né? São duas obras do Estrada Boa Rural. Logo depois da Vista Alegre, a gente vai pavimentar até a divisa com o município de Jacinto Machado, claro, passando antes pela comunidade de Água Branca, levando essa pavimentação asfáltica no Estrada Boa Rural, que é um programa que a gente vai se adequar. Logo depois de outubro, acho que as obras serão iniciadas, né? Mas até outubro a gente tem essas obras que estão acontecendo. Tem o desassoreamento do rio, que é uma parte muito importante, principalmente para o fenômeno do El Niño, que está vindo aí em grandes proporções. A gente avisa e deixa com precaução o sobre-alerta para toda a nossa população hermense, que a gente está empenhado em cada vez mais levar a segurança para toda a nossa população. A gente tem um projeto de desassoreamento das sangas desde a Água Branca até o centro do município do Ermo. Então a gente está trabalhando sempre com a prevenção, com a proteção da nossa população do Ermo.
0: Muito bem, perfeito então. A gente vai voltar a conversar com o prefeito Paulinho. E daqui a pouquinho, então, eu faço um intervalo comercial agora e depois a gente vai voltar para conversar com o secretário de Saúde, Luciano Domingos, aqui no nosso...
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1: Agora são 8 horas e 14 minutos. 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

0: 8h15, estamos de volta então com o nosso Café com Notícias desta quinta-feira, 30 de julho de 2026. Agora vamos ouvir então o secretário de Saúde do município de Ermo, Luciano Domingos. Secretário, vamos falar então a respeito das atividades da Secretaria de Saúde do município, por favor.
1: Vamos lá então, Moro. Primeiramente, né, a partir de segunda-feira, dia 3, a gente volta com o horário estendido, né, das 5 às 21 horas. A gente, no final do ano, a gente teve que interromper esse horário por questões de contratos, de processo seletivo dos profissionais que acabaram. Em março era para a gente retornar devido a algumas questões. Agora, em agosto, a gente vai voltar e a unidade vai funcionar das 7h30 às 21 horas sem fechar o meio-dia.
0: Volta, então, o horário normal que já tinha uma vez.
1: Isso, exatamente. Isso
0: aí, né? Perfeito.
1: Lembrando, né, Moro, que esse horário da noite, das 5 às 21 horas, vai ter um médico, dois técnicos, uma enfermeira e uma fisioterapeuta.
0: Perfeito. Isso, então, a partir da segunda-feira.
1: Isso, a partir de segunda-feira, dia 3.
0: Muito bom. Tá certo, então. Outro destaque seu, a respeito também dos trabalhos?
1: Moro, lembrando, né, a gente, nos últimos dias, acabou recebendo 3 carros novos, né, para a nossa frota. A gente já estava com os carros já bem rodados, né, e principalmente para a segurança e o conforto dos nossos pacientes, a gente conseguiu, através dos nossos parceiros, conseguimos 3 carros aí, que vai somar muito lá para a nossa... para a nossa população de Irma.
0: Muito bem, perfeito. 3 veículos, então, também para a Secretaria de Saúde. É importante, né? Porque trabalha aí para a qualificação também, né?
1: É muito importante, né, Moro? Porque esses carros, às vezes, para alguns que não conhecem, esses nossos carros, eles viajam a Joinville, Brusque, Florianópolis quase todos os dias, né? Então, assim, eles dão uma média de 8 mil quilômetros cada carro por mês, então é bastante coisa, né? Então, um carro desse, eu falei esses dias, um carro desse a gente tem uma dificuldade para deixar, às vezes, para fazer uma manutenção de um dia a dois, porque a gente não precisa deles e não tem como deixar. Então, assim, renovando a frota, a gente tendo carros novos, dificilmente esses carros vão estragar, né, Moro?
0: Com certeza, né? Isso é a qualificação, então, para o serviço de saúde, que é importante para a população.
1: Isso aí, Moro. Falando ainda um pouquinho, já que a gente está falando em carros, eu gostaria de falar um pouquinho sobre o plantão que a gente tem, né, Moro?
0: Sim.
1: O plantão que a gente tem, as pessoas às vezes confundem a unidade básica de saúde com o SAMU, com o bombeiro, né? O nosso plantão, na verdade, a gente tem um protocolo, agora a gente está baixando uma portaria, que na verdade esse plantão que a gente tem, ele é específico para transferências, né, de um hospital para o outro, do internado, uma alta, né, e a gente às vezes auxilia também, às vezes quando o SAMU não pode atender, a gente até faz também esse trabalho. E a gente pede assim que as pessoas tenham um pouco de paciência, porque no plantão sempre fica uma técnica ou uma enfermeira com o telefone do plantão, e eles fazem a triagem, né, Moro, como o SAMU faz, o bombeiro faz. E às vezes a gente não diz se perde, a gente se ganha, né? 10 minutos, 15 ali, porque tem que fazer as perguntas. Por exemplo, um idoso de noite cai, elas têm que saber se tem alguma fratura, como é que está, para saber como é que se procede, se realmente é a gente que vai lá ou se a gente chama o SAMU. Então, essas coisas que a gente pede para a população.
0: Tem que fazer todo um procedimento para depois ser chamado, então,
1: exatamente, né, Moro? Também, assim, a questão de febre alta, às vezes já aconteceu de... estou com meu filho aqui com 40 graus de febre. A gente não pode, né, Moro? Porque se der uma convulsão dentro de um carro da saúde, a gente vai ter as consequências e o Ministério o Ministério Público nos orienta que a gente, primeiramente, chame o SAMU.
0: Perfeito. Tem todo um sistema de regulação, né, secretário?
1: Isso, exatamente.
0: Passa por vários procedimentos.
1: Exatamente.
0: Aí, né? Tem um sistema amarelo, depois tem azul, tem o vermelho aí, né?
1: Verde, azul, né, Moro?
0: Tudo assim,
1: E a gente também entende que às vezes a pessoa está ali com seu filho, com seu pai, ou com sua mãe, ou um parente ali querendo o atendimento, mas esses procedimentos, eles são fundamentais até para a própria segurança e a vida dessa pessoa que está esperando, né, Moro?
0: Perfeito, muito bem. Outro destaque também?
1: Moro, a questão também dos nossos atendimentos lá, né? Uhum. É, a gente, assim, mensalmente, assim, a Clínicos Gerais, ela dá uma média de 900 a 1.000 atendimentos, né, por mês, né? Nosso uhum. município tem 2.350 habitantes e a gente tem as divisas, né, que um acordo comum com o Ministério Público, né, com a Promotoria Pública, a gente, como tem as divisas muito próximas, Sombrio, Araranguá, né, eu sempre digo para os meus colegas secretários que a gente ficou numa divisa que tem os municípios muito, muito grandes, os maiores da MESC, né, Moro?
0: Sim.
1: E às vezes o atendimento eles, lá é um pouco mais difícil, eles tendem a vir para o ermo. E muitas situações a gente atende, né, a gente atende ali, e o atendimento rápido, porque o Sistema Único de Saúde, ele é universal, né? E, então, a gente faz esses atendimentos, né? Ele dá aí uma média de 900 a 1.000 atendimentos por mês. E queria falar um pouquinho, Moro, da falta, que o pessoal falta muito nas consultas, nos exames, né? Eu pedi hoje para fazer um levantamento de segunda-feira até ontem, né? A gente teve 54 faltas, então, assim, pelo número que eu vi de agendamentos aqui, deu quase 40%. Então, assim, as pessoas têm que entender que quando elas estão faltando, tem alguém que está esperando um exame, uma fisioterapia, uma própria consulta, né? Então, assim, se conscientizar e avisem. Ah, não posso ir por isso, por outro motivo, para a gente tentar estar agendando. E até mesmo porque, vou dar um exemplo de fisioterapia, que às vezes o profissional, ele falta, ele fica aquela uma hora parado, né, Moro?
0: Uhum.
1: Poderia estar fazendo um atendimento. Hoje o nosso maior gargalo são as fisioterapias, porque são as dores crônicas, né? Que se tivesse uma continuação, a gente nunca ia parar de fazer isso, porque a dor que é crônica, ela nunca vai sair. Tu faz lá 10 sessões, 20 sessões, fica uma semana boa, depois ela volta. Então, assim, a gente pede que as pessoas tenham essa conscientização e nos avisem.
0: A gente recebeu aqui a secretária de saúde de Turvos, justamente com a doutora Giane, ela estava comentando aqui que essa falta aí, que não avisa, né? Realmente, não é só aqui, não é no ermo, né? É geral, no Brasil todo aí não é fácil não, né? O pessoal não avisa e aí fica outras pessoas que necessitam, aí não são atendidas. Né?
1: Exatamente, isso
0: mesmo. É uma
1: mesmo.
0: Pena, é uma pena realmente.
1: É o sentimento de todos os outros municípios.
0: É a conscientização, né? É uma pena realmente. Muito bom. Secretário, mais alguma informação para os nossos ouvintes e também para a comunidade ermense?
1: Moro, vamos falar um pouquinho do nosso CAPS, né? Eu digo nosso, mas ele vai ser compartilhado entre o município de Turvo, Jacinto Machado e Timbé do Sul, né, Moro?
0: Exatamente.
1: Às vezes já me indagaram, já me perguntaram, por que que o Ermo vai trazer o município de Turvo, o Jacinto? Por quê? Porque o CAPS 1, ele precisa ter no mínimo 20 mil habitantes. Ele é até 70 mil habitantes, o CAPS 1.
0: Uhum.
1: E a gente, nenhum dos quatro municípios hoje comporta 20 mil habitantes, né? Tem. Então, assim, hoje os quatro nossos aí dá uma média de 30, 32 mil. Então, a gente já está com o consórcio, já vai para as câmaras de vereadores, né? É o CIAP Sul, vai ser o novo consórcio dos quatro municípios, né? Onde esses quatro municípios vão ratear os custeios, né? O Ermo vai entrar com a estrutura e, mesmo assim, vai ratear com os outros municípios sobre a questões de despesas, né? Porque vão ter profissionais, é medicamento. Então, assim, mais do que ninguém, né? O prefeito também tá muito engajado nisso, junto com os outros prefeitos. A gente veja isso, né, Moro, como prioridade.
0: Uhum.
1: Hoje a gente não tem um profissional da saúde específico, a gente paga pelo um consórcio. Todos os nossos clínicos, eles atendem saúde mental, mas assim, a gente não tem aquele lugar específico, né? Então, assim, o CAPS, ele vai fazer isso, ele vai ser um preventivo, né, Moro? A gente hoje a gente tem internados que dão um custo muito alto para o município, e se de repente tivesse esse CAPS, um acompanhamento lá atrás, de repente essas pessoas teriam vida normal com acompanhamento do CAPS, né?
0: Sim, perfeito. CIAP Sul, então, agora vai ser o nome?
1: Isso.
0: Uhum. Já tem um local ali que vai ser?
2: É, na comunidade de Morro Soares, onde a gente tinha o planejamento de colocar o posto de saúde, a unidade básica de saúde número 2, né, Moro?
0: Sim.
2: A gente tem a estrutura lá, só que a demanda para se colocar um posto de saúde não foi atingida. Então, a gente conversamos entre nós, a administração e o próprio Ministério Público, Poder Público, aqui também, juntamente com os municípios da comarca, né, de Turvo, e a gente conseguiu ceder esse local para a gente fazer essa parceria. A gente vai começar agora a conversar muito com a população na Câmara de Vereadores, vai ser colocado para ser aprovado a lei do CAPES, né, o quanto que é importante e lembrar, né, que a atenção psicossocial ela tem que ser levada de uma maneira diferente do que era antigamente, né? Eu sempre falo, tem coisas que a gente não dá para falar, mas antigamente se falava em mandar para o Rio Mania, né, Moro? Não é mais assim, né? Hoje a gente sabe da atenção que a gente tem que dar, principalmente para todos os atendimentos na saúde mental, e sabe que a demanda é grande. O próprio Canário sabe, juntamente com os outros secretários de saúde dos 4 municípios, né, como essa demanda é grande, como a gente está na estrada sempre com paciente. Então a gente vai evitar muito transtorno, a gente vai evitar muitas coisas piores, colocando a estrutura principalmente no município do Ermo. O município do Ermo é quase que o coração da MESC, né, Moura? Bem no centro, né? E é acesso importante para os 4 municípios da comarca.
0: Tudo passa por ali, né?
2: Ótimo.
0: É, sim. Perfeito. É isso aí.
1: É, Moro, é muito fundamental esse CAPES, porque às vezes a pessoa, a Érica está aqui, ela faz também a parte da regulação, ela sabe muito bem do que a gente passa lá. Por quê, Moro? A gente tem o consórcio, o CISANREC, ele oferta os serviços para a gente. Uhum. Só que muitas vezes, por ser consórcio, o preço... Ainda bem, né, que tem o consórcio, fica um preço mais em conta para os municípios. Só que a dificuldade são os terceirizados, achar... Tu pega hoje, assim, neuro. Sim. Nós temos 2 neuro hoje para 215 mil habitantes, que é a MESC. Uhum. Então, assim, mais os particulares que eles fazem. Então, assim, às vezes as pessoas... Ah, meu exame, minha consulta está demorando... Às vezes até a gente já tem pago a clínica, só que falta é tempo, né, amor? É espaço na agenda deles para atender toda essa população. Uhum. E a gente trazendo o CAPES, a gente já vai fazer esse trabalho, como eu falei anteriormente aqui, de prevenção, né? Nós temos médicos lá na unidade que até essa semana a gente bateu um papo e ele também entende e está entrando na área da saúde mental, que tem que rever os conceitos, né, Moro?
0: Uhum.
1: Hoje as pessoas, elas se automedicam, né? Principalmente à noite, que não conseguem dormir. Então, assim, é uma preocupação muito grande, porque essa dosagem, ela só vai aumentando e chega um ponto que vai, ela vai ficar crítica, né? Então,
0: sim,
1: é como diz o Dr. Guilherme, a gente tem que conversar com a pessoa, ver uma forma... que ela diminua esse medicamento ou troque para o outro, para não ficar no vício do medicamento, que é uma droga, né, Moro?
0: Sim, com certeza. Perfeito. Muito bem. Mais algum destaque para o nosso ouvinte, secretário?
1: Moro, eu gosto sempre de falar, no último dia 20 e 22, a gente fez o nosso mutirão de ultrassons.
0: Uhum.
1: Né? Cada 90 dias a gente está fazendo isso. A clínica vem até o município para a gente não estar... com as pessoas na estrada e se cria uma certa dificuldade, porque a gente às vezes não tem veículo para todo mundo.
0: Uhum.
1: E a gente fez 160 ultrassons nesses 2 dias. E nossos outros exames, né, que é competência do município, eu falo e gosto de falar, porque a gente participou, Moro, no último dia 12 ao dia 15 do congresso em Porto Alegre, onde todas as secretarias do Brasil estavam. E a gente viu algumas realidades lá. Eu até comentei em outra emissora, o Norte e Nordeste, nós temos que agradecer. É uma consulta para ir num posto de saúde, se chega, Moro, há 3 dias. Né? Então, assim, às vezes as pessoas vão dizer, é bobagem. Não, é a realidade mesmo.
0: É a realidade.
1: Então, assim, e eu falo com muito orgulho que o município de Ermo, claro que a gente é um município menor e tem essa condição, Hoje os nossos exames, né, de alta complexidade, uma ressonância, uma tomografia, que é o Estado, que é competência do Estado, a gente consegue puxar e pagar, amor. Hoje ele está girando dentro de 60 dias. Ah, tem alguns exames que demoram um pouco mais, algumas consultas, amor, e as pessoas não entendem porque são competências do Estado. É, a gente faz a parte da regulação, a gente encaminha por ali, mas é o Estado que faz a regulação e que vai chamar. E hoje a fila, ela é imensa, né, Moro? Se respeita o CISREG, né, que é onde se cadastra as pessoas. E às vezes, muitas vezes, elas vêm, meu exame está desde fevereiro, está desde março, mas a gente não tem o que fazer, Moro. O que a gente pode fazer, a Érica agora está com o mecanismo, ela manda um e-mail para ver se a gente consegue... ver como é que está a situação, né, amor?
0: Sim.
1: Mas é mais ou menos isso, deixar a população a par que o que é competência do município, o que é competência da unidade básica de saúde, a gente hoje está trabalhando aí dentro de 60 dias.
0: Tem que aguardar então, com certeza.
1: Exatamente.
0: É isso aí. Perfeito. Muito bem. Ouvimos então o secretário de saúde do município, Luciano Domingos, aqui no nosso Café com Notícias. Queremos agradecer então a sua participação. Deixamos o microfone à sua inteira disposição nesse momento para as suas considerações finais.
1: Moro, agradecer, né, mais uma vez pela oportunidade. Acredito que daqui uns 30 dias a gente vem com boas notícias aí, porque sobre o CAPES, né?
0: Uhum.
1: E agradecer ao prefeito Paulinho sempre pelo incentivo, né? Sempre pelo apoio que dá à nossa unidade básica de saúde. Eu, como secretário, falo toda a vida que o Paulinho... sempre olha com carinho, tem outros setores, tem a obra, tem a agricultura, mas a saúde, a saúde e a educação, ela é a prioridade.
0: Uhum.
1: Agradecer a presença da Érica, né? Nós, daqui a gente vai para uma reunião do CISANREC em Criciúma. São pautas importantes que a gente tem, né, Moro?
0: Uhum.
1: Deixar um abraço lá para o nosso pessoal lá da unidade, que dá o suporte, todos que trabalham lá, né? Desde das meninas da limpeza até os nossos motoristas. E desejar um bom dia, uma boa semana e fiquem com Deus.
0: Valeu, muito obrigado. Um abraço, Érica. Até a próxima oportunidade. Tudo de bom, então.
3: Obrigada, né, pela oportunidade e até a próxima.
0: Valeu, muito obrigado, então. Prefeito Paulinho, um abraço, muito obrigado. Até a próxima oportunidade também.
2: Obrigado, Moro. O município do Ermo agradece muito a Rádio Imigrantes por ser sempre parceira, levando sempre com compromisso as notícias do nosso município, da nossa região. Obrigado, Érica. Mandar um abraço aí para Dona Vina, para o seu Paulão, que estão lá ouvindo a Rádio Imigrantes. Mandar um abraço para Dona Rosa, para o seu Pedro também, que estão lá ouvindo a Imigrantes. Mandar um abraço para minha mãe também, que está ouvindo a Rádio Imigrantes. Minha esposa também. Deixar um abraço para todos os pais, que depois do próximo domingo, no dia 9, será o Dia dos Pais, né? A gente fica muito feliz. E deixar o convite também para prestigiarem no próximo domingo, dia 2, a festa de São Donato, quanto que é importante para o município, turismo religioso e a própria fé da nossa população. São Donato é padroeiro aí da comunidade do Morro do Ermo, também padroeiro do município do Ermo, então a gente convida todos, daqui a pouco o pessoal da comunidade vai estar aí convidando e mostrando a programação da festa, e a gente fica muito feliz que o município do Ermo vai estar movimentado no próximo domingo. As próximas notícias com certeza serão ainda melhores, né? A gente deixa sobre aviso sempre da Defesa Civil, né, Moro? A gente está trabalhando muito focado com a prevenção. A gente fez uma reunião muito importante essa semana com os secretários, a nossa assessoria da Defesa Civil, juntamente com o Rômulo, que é o nosso coordenador. A gente esteve lá no gabinete conversando do que é possível fazer para se evitar, principalmente, maiores danos para a nossa população e a segurança sempre com a vida humana. Deixar um forte abraço e fiquem todos com Deus.
0: Muito bem. O nosso ouvinte Pino está parabenizando pelo trabalho que a equipe de Ermo vem fazendo.
2: Obrigado, Pino.
0: Valeu, então. Um abraço, muito obrigado, grande trabalho, um ótimo dia e até a próxima oportunidade. Ouvimos o prefeito Paulinho, o secretário Luciano Domingos e também a Érica do município de Ermo. Eu faço um intervalo comercial, volto na sequência, 26 para as 9.
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4: Vinte e um minutos estão faltando para as 9. Tempo permanece parcialmente encoberto em Turvo. Temperatura 16 graus, 2 décimos em ligeira elevação. Estamos de volta. Café com Notícias, hoje é quinta-feira, 30 de julho de 2026. E domingo nós temos uma festa tradicional em Ermo, que é a festa em honra a São Donato, Nossa Senhora da Glória, São José, também Nossa Senhora do Bom Parto. Eu estou aqui com o pároco do município, Padre Antônio Chimim, acompanhado também do Moacir Cidade da Silva. Padre Antônio, bom dia, padre. Seja bem-vindo ao nosso Café com Notícias mais uma vez.
6: Bom dia, seu Moro. E bom dia também a todos os nossos irmãos ouvintes aqui da Rádio Migrantes. Que Deus abençoe a todos.
4: Muito bem. Bom dia, Moacir. Seja bem-vindo ao nosso Café com Notícias mais uma vez.
7: Bom dia, Moro. E a gente agradece, né, por essa oportunidade aqui, na audiência do teu programa aqui. E um bom dia especial a todos os devotos de São Donato e principalmente a nossa equipe de trabalho lá da comunidade de Morro do Ermo.
4: Muito bem. Antes da gente falar a respeito da programação da festa de domingo, vamos relembrar aí, porque na última semana nós tivemos um momento importante também da paróquia do Ermo, que foi a inauguração da Casa Paroquial, Padre Antônio.
6: É exato, seu Moro, né? No dia 24 agora de julho, nós tivemos a inauguração da nossa nova secretaria, né, paroquial lá. Uhum. Que foi um trabalho começado no ano passado, né? Em outubro do ano passado, e nesses quase 6 meses foi um trabalho bastante corrido, e com a graça de Deus nós concluímos, né?
4: Sim.
6: Então, toda a construção. E na sexta-feira passada, né, o nosso bispo, atualmente o coadjutor, né, o Dom Milton,
4: sim,
6: veio e abençoou a nossa secretaria paroquial, né? Uhum. Segundo as palavras dele, ele gostou muito da secretaria, é um lugar bonito, né, bem arrumado. Então, a gente quer somente agradecer a Deus, né, e agradecer a todas as pessoas que colaboraram, né, para que a gente pudesse realizar essa obra. Né? E também nesse mesmo dia nós tivemos a nossa crisma, né? Foram 22 Cris Mandos, né? E no final a gente comemorou todas essas atividades, a inauguração e a crisma com um bom jantar aí oferecido pela paróquia. Mas foi um momento muito bom, né? De confraternização, de fé e de amor, né? Mostrando que a comunidade, sempre que quer unida, alcança todos os objetivos, né?
4: Muito bem, perfeito então. Então, um projeto sonhado, né, pela comunidade e que aconteceu a inauguração da Secretaria Paroquial.
6: Isso mesmo.
4: Muito bom, perfeito então. Na última sexta-feira, dia 24, né?
6: Isso.
4: Tá certo então. Agora vamos falar a respeito então dessa programação, dessa tradicional festa. Já estamos na 34ª Romaria de São Donato, é isso?
7: É isso mesmo, Moro. Isso iniciou lá pelo Frei Joacir, né, o popular sapatão, né, aquele padre cabeludo.
4: Lembramos muito bem.
7: Primeira Romaria aconteceu em 1992. Olha, desde então, todo ano acontece, até chegarmos agora à 34ª Romaria.
4: Exato.
7: Então, já é uma tradição, começada lá pelo Frei Joacir, na época, né? Pagando uma promessa, e daquele dia para cá, todo ano, é feita essa Romaria, motorizada hoje até a Igreja Matriz, hoje, né? Que é a nossa, lá em frente no Ermo, lá em frente à Igreja Matriz. E de lá até no Morro do Ermo, a procissão segue a pé, até a Igreja São Donato.
4: Muito bem, perfeito, né? Frei Joacir deixava o seminário e iria a pé até no Ermo e depois até no Morro do Ermo.
7: Até no Morro do Ermo.
4: Tomava,
7: então daí...
4: tomava um cafezinho e depois ia caminhando, né, juntamente com os seminaristas até no Morro do Ermo.
7: Exatamente. E a gente, desde então, não deixou mais essa tradição se acabar. Então, a programação da nossa festa, Moro. Às 8h30, a procissão motorizada, né, saindo da residência do José Paulo dos Reis e Vanderléia Batista da Silva, aqui de Turvo. Às 9h, daí a Romaria de São Donato, saindo do Ermo até a capela Morro do Ermo, né, onde o padre Antônio também já está convocado para fazer o encaminhamento das rezas. Já vai ter alguém para auxiliar ele também, porque é cansativo, né?
4: Sim.
7: Falando e caminhando é complicado, né?
4: Tá.
7: Aí também na Vista Alegre vai sair uma outra Romaria com a procissão da Nossa Senhora da Glória, né, saindo da residência do festeiro Marcos Rovares de Vargas e Rosa Maria Fagundes Scarpari. Isso em Vista Alegre, até também a capela do Morro do Ermo, onde se encontra as duas imagens, né, os dois santos, para daí então ter a missa campal, que acontecerá às 10 horas, né, celebrada pelo nosso pároco Antônio Eugênio. E cantada pelo grupo de canto Nossa Senhora da Saúde da Boa Vistinha, após a consagração das crianças, né?
4: Certo.
7: E ao meio-dia acontece aquele delicioso almoço com saladas, bebidas em geral, uma maionese, um aipinzinho com carne, que é bom também, né?
4: Também, né? Com certeza.
7: E aí, às 13h40, um show de prêmios, que é o nosso tradicional bingão, né? Onde o primeiro prêmio é R$2.000.
4: R$2.000.
7: Então, aquele que ganhar já vai fazer a festa depois, né? A cerveja já vai ficar bem mais barata, né?
4: Nossa Senhora.
7: Então, a gente, avisando que já foi vendido umas quantas cartelas, né? Já os festeiros têm para vender. E no dia a gente também vai ter, para quem gosta de brincar, participar, tá lá com a gente lá e brincar, vai ter cartelinha de bingo para vender no dia, né, amor?
4: Também tem.
7: Também tem. Eu queria passar aqui, Moro, aproveitar a audiência do teu programa e passar aqui os nomes dos festeiros responsáveis por essa nossa festa.
4: Sim.
7: Os festeiros de São Donato, José Paulo dos Reis e Vanderléia Batista da Silva, e Moacir Venceslau Custódio e Paula Tassiana Custódio. Os festeiros de São José, Sênio Moisés Dal Ponte e Camila da Silva Freitas. E da Vista Alegre também, que é festeiro de São José, o Giovanni Sequinel.
4: Certo.
7: Festeiro de Nossa Senhora da Glória, Vitor Jesuíno de Vargas e Luana Machado Ferraz. e Marcos Rovares de Vargas e Rosa Maria Fagundes Scarpares. Esses os festeiros Nossa Senhora da Glória.
4: Tá.
7: Festeiro de Nossa Senhora do Bom Parto, Márcio Augusto Varmeling e Lilian Figueiredo Pereira. E Simon Feltrin Simon e Andriele Formentin Simon. Esses são os festeiros que estão espalhando a programação da nossa festa aqui pela nossa região. Então, a gente quer agradecer o empenho deles, né? E porque fazer uma festa não é uma festa feita pelo coordenador ou por poucas mãos. É uma festa feita a muitas mãos. E hoje, Moro, hoje já começa a partir da 1h30, começa os trabalhos na comunidade. E é bom destacar que todo esse trabalho que é feito nas comunidades, principalmente a nossa lá, que a gente sempre preza por isso, é tudo 0800. É tudo serviço voluntário. Ninguém ganha um centavo para ir quinta, sexta, sábado, domingo e segunda fazer a faxina para limpar o ambiente e deixar bonitinho. Então, a gente só tem a agradecer a essa comunidade que nessa hora não mede esforços para ajudar. Sabe que as comunidades do interior estão ficando cada vez mais pequenas, né, amor?
4: Pequeno.
7: Cada vez mais pequena. Então, a gente deixa esse convite especial e esse agradecimento especial à nossa comunidade que arregaça as mangas e não mede esforço para que essa festa aconteça. E também agora o nosso pároco está indo celebrar pela primeira vez a missa de São Donato, a missa campal.
4: A estreia do Padre Antônio.
7: A estreia do Padre. As duas últimas festas foi estreia dos padres.
4: Dos padres.
7: Padre Lucas e agora o Padre Antônio.
4: Padre Antônio.
7: E vamos acreditar que a Camila esteja certa, que não vai chover.
4: Exato.
7: Se não chover,
6: com certeza.
4: Com certeza, né?
7: Esperamos aí o comparecimento, né? Dos nossos sócios romeiros, nossos devotos de São Donato, não só de São Donato, né?
4: Sim.
7: De São José, Nossa Senhora da Glória e Nossa Senhora do Bom Parto, no próximo domingo lá em Morro do Erro.
4: Muito bem. O pessoal está perguntando aqui a respeito do churrasco. É comprado antes? Como é que é?
7: Não, churrasco não? Compra na hora lá, porque assim, para te vender antes, dá um transtorno, dá mais uma incomodação para o nosso festeiro, né? Então, compra na hora, vai ter carne suficiente para todos,
4: como sempre teve, né?
7: Se acontecer uma zebra que faltar, é porque a coisa saiu do controle e deu muita gente.
4: Qual é o valor, Moacir?
7: É o kit churrasco com a maionese ou a empim e a salada é R$130.
4: R$130.
7: Isso.
4: Muito bem. Churrasco de gado e de porco.
7: Isso, é a escolha.
4: Muito bem.
7: Se quiser um suíno, né?
4: Tá.
7: Nosso tradicional porco, né?
4: Com certeza.
7: ou um gadinho, né?
4: Tá certo. Como um gadinho também.
7: O Moro sempre vai lá almoçar com nós ou pegar o almoço para mim em casa.
4: Vamos ver se esse ano nós vamos caminhando também, fazer uma romaria, com certeza.
6: Com certeza.
4: Com certeza. Muito bem, então. Mais alguma informação para o nosso ouvinte?
7: Não, Moro, da minha parte era só deixar esse convite, né? Especial aí para o nosso pessoal ali, que sempre, o pessoal do Turvo aqui, sempre nos honrou com a presença da nossa festa lá. Então, esse ano espero que não seja diferente.
4: Muito bem. Padre Antônio, alguma consideração para o nosso ouvinte também, padre?
6: Não, só agradecer essa oportunidade de estarmos aqui, né, na rádio.
4: Sim.
6: Poder apresentar o nosso programa da nossa festa. E convidar a todos, né, para que estejam no próximo domingo, tanto que não vai ter nem a missa das 8 horas da manhã, né? Para o povo, nosso povo aí poder participar da procissão e ir até o Morro do Ermo, né, nessa festividade de São Donato, né? Então, é uma satisfação, uma alegria. A participação de todos, né? Seja da paróquia do Ermo, também aqui das paróquias vizinhas, né? Da nossa comarca, né? Para que todos possamos participar dessa grande festividade.
4: Muito bem. Então, antes do senhor partir, vamos para a bênção. Então,
6: tá
4: final para os nossos ouvintes e também aqui para o nosso estúdio, por favor.
6: O Senhor esteja convosco.
4: Ele está no meio de nós.
6: Pela intercessão de São Donato, Abençoe-vos o Deus Todo-Poderoso, o Pai, o Filho e o Espírito Santo.
4: Amém.
6: E que todos fiquemos na paz do Senhor Jesus.
4: Amém, amém, amém, amém.
6: E a todos um ótimo e abençoado dia.
4: Obrigado e igualmente. Um abraço, muito obrigado então ao coordenador Moacir e também ao padre Antônio Chimim. Valeu, obrigado. Até a próxima oportunidade.
6: Muito obrigado.
4: 8:09, intervalo comercial, a gente volta já para os destaques finais de hoje com as informações esportivas.
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3: Agora, confirmando a hora certa, estão faltando 5 minutos para as 9 horas.
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3: Agora...

600 mil reais. O dia de sorte, concurso 1258, sorteou 0106, 12, 23, 26 e 27. Mês da sorte, julho, 400 mil reais, estimativa de prêmio para o concurso de hoje. A dupla Sena, concurso 2989, sorteou na primeira faixa 13, 22, 36, 44, 46 e 47. Na segunda faixa 04, 06, 08, 19, 21 e 44. 270 mil reais a estimativa de prêmio para o concurso de hoje. A Mega Sena, concurso 3.037, deve pagar hoje um prêmio de 86 milhões de reais. Nós tivemos pela 14ª Copa AMESC de Bocha, ontem, né? Sombrio, derrotando a equipe do Passo de Torres pelo placar de 2-1. Parciais de 7-12, 12-9 e 12-0. Vão jogar dia 4 de agosto, Passo de Torres e Furacão contra Santa Rosa do Sul, Medalhão. Dia 5 de agosto, o Ermo enfrenta a equipe do Sombrio, equipe 2. E são os últimos jogos da fase classificatória da chave E. As demais chaves já estão concluídas na 14ª Copa AMESC de Bocha. Confirmando então, ontem pela Sul-Americana, o Vasco da Gama classificou para a próxima fase, o Bragantino também e o Cienciano também está classificado. No Brasileiro da Série A, Mirassol 2, Remo 1, Inter e Flamengo 1-1, Fluminense e Bahia 0-0, Vitória 0, Palmeiras 4. Hoje nós vamos ter pela Sul-Americana Grêmio e Bolívar 7 da noite, O'Higgins e Boca Juniors 9:30, Caracas e Santa Fé também às 9:30. No Brasileiro da Série A, 7:30, Corinthians e Atlético Paranaense e às 9:30, Coritiba contra a equipe do Cruzeiro.

E com essas informações, então, ponto final aqui no nosso Café com Notícias.

Ponto final na edição de número 7013, quinta-feira, 30 de julho de 2026, do nosso CCN. O The Fisherman, Flávio Pescador Saviato, vem aí para comandar o Bom Dia Imigrantes. Meio-dia até a Renata Toneto Angeloni. Até às 16h, né? Às 16h tem o Comitiva Sertaneja com o The Fisherman e também com o prefeiturável Maurício Sasso. 18h, o Edson Cardoso com a tradicional oração da Ave Maria. Hoje tem Iraci Scarabellotti a partir das 19h. E nós vamos retornar a qualquer momento, ou então amanhã cedinho, mais uma vez, aqui no nosso café. Muito obrigado sempre pelo carinho da sintonia e também da audiência. Continue sempre ligado conosco. 94,1 Imigrantes FM de Turvo, Santa Catarina, para o mundo. No final do nosso café, mais uma vez então, a todos os cirurgiões gerais, administradores de sistemas, parabéns pela passagem do seu dia. Faltando 154 dias para o término de 2026. Alguém certa vez afirmou que algumas histórias terminam, mas a marca que deixaram dura uma vida.

0: Vida inteira. Pense nisso. Forte abraço. Uma grande quinta-feira. Continue se cuidando. Boa sorte. Que o seu dia seja iluminado. E não esqueça que amanhã temos um novo encontro marcado. Café com Notícias. Ponto final. Bom dia.
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0: Supermercado Rossi Silva confirma, o tempo permanece parcialmente encoberto.
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0: 9h07 por aqui. Bom dia, turbo e região. Bom dia, imigrantes. Iniciando mais uma edição. Hoje é dia 30 de julho de 2026. Quintou por aqui na programação da Imigrantes FM. Por aqui o Bom Dia Imigrantes vai até o meio-dia. Eu, Flávio Pescador, na comunicação junto com você mais uma vez, levando toda alegria, diversão, entretenimento, sucessos musicais e a sua participação. Exatamente, gente. Se você quiser participar, é só enviar a sua mensagem através do 48988261042 ou ainda fazer a sua ligação através do 35250321. Então, gente, vou ficar esperando a sua participação, a sua mensagem, então compartilhe com a gente a sua história, mande o seu alô, conte como é que tá por aí onde você mora, peça a sua música predileta e juntos vamos fazendo a companhia um do outro até o meio-dia. Por aqui, então, já vou desejando a todos desde já uma excelente quinta-feira, um ótimo restinho de semana. Estamos chegando ao fim de mais uma semana, exatamente, gente. E é claro, a todos desde já, aquele bom dia! E por aqui o nosso bom dia já começa com informação ao som de variedades.
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0: Vende-se dois lotes urbanos de 23 por 25 metros localizados no centro de Ermo. 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Festa em honra a São Donato, Nossa Senhora da Glória, São José e Nossa Senhora do Bom Parto, no dia 2 de agosto em Morro do Ermo, município de Ermo. Domingo, dia da festa, às 8h30, procissão motorizada saindo da residência de José Paulo dos Reis e Vanderleia Batista da Silva, município de Turvo. Às 9h, 34ª Romaria de São Donato, saindo de Ermo até a Capela de Morro do Ermo. Às 8h30 também, procissão de Nossa Senhora da Glória, saindo da residência dos festeiros, Marcos Rovares de Vargas e Rosa Maria Scarpari, em Vista Alegre, até a Capela de Morro do Ermo. Às 10h, missa celebrada pelo pároco Antônio Chemin e cantada pelo grupo de canto Nossa Senhora da Saúde. Após consagração das crianças, às 12h30, almoço com churrasco, saladas e bebidas em geral. Às 13h40, show de prêmios. Desde já, o CPC e a comunidade agradecem a sua presença. Festa em honra a São Roque, São Paulo e Nossa Senhora do Caravaggio, dia 9 de agosto em Turvo Baixo, município de Turvo, com a seguinte programação. Às 10h, Santa Missa celebrada pelo pároco Frei Moisés. Às 12h, almoço festivo com churrasco, saladas e bebidas em geral. Após o almoço, sorteio dos brindes surpresa. Às 13h, 1h, início da tarde esportiva com equipes convidadas. Teremos um delicioso café colonial durante a tarde. O Conselho de Pastoral da Comunidade e os festeiros agradecem, desde já, a presença e a colaboração de todos. Um apoio, Sirimbele Imóveis. Com essas informações, ouvimos variedades em sua primeira edição, aqui na Imigrantes FM.
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3: Horóscopo do dia em sua primeira edição aqui na Imigrantes FM às 9h19 com informações aos nascidos de Ares, nascidos do signo de Ares. A determinação será o seu ponto forte no dia de hoje. E é claro, Ares, branco cor do dia. 11, número da sua sorte. Para os nascidos do signo de Touro, valorize as pequenas conquistas. E é claro, Touro, roxo cor do dia. 2, número da sua sorte. Para os geminianos, a sua criatividade fará totalmente a diferença. E ainda, gêmeos, vermelho cor do dia. 13, número da sua sorte. Para os cancerianos, o dia favorece decisões importantes a serem tomadas. E câncer, cor do dia, laranja. Número da sorte, 6. Com essas informações, então, ouvimos o horóscopo do dia em sua primeira edição aqui na Imigrantes FM. A partir das 9h50, retornaremos com a segunda edição do horóscopo de hoje.
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2: 94 FM, são 9 horas 31 minutos, 29 para as 10 da manhã e o Bom Dia segue na programação da Imigrantes FM até o meio-dia. Último bloco, ouvimos grandes sucessos do sertanejo contemporâneo, Zé Neto e Cristiano, Largado as Traças, Marília Mendonça, Como Faz Com Ela, e ainda Henrique e Juliano, aquela pessoa. Por aqui a gente já segue deixando aquele alô lá para Dona Isaura de Rocinha, que tá participando junto com a gente. Aô, Dona Isaura! Tudo bem com a senhora? Como é que tá por aí em Timbé do Sul? Um grande, forte abraço, muito obrigado pela sua sintonia, pela sua companhia principalmente. Por aqui no Bom Dia a gente segue curtindo mais um sertanejo, agora mais os clássicos mesmo, logo mais tem horóscopo do dia aqui na nossa programação, segunda edição, você que ainda não ouviu as previsões a respeito do seu signo do zodíaco para hoje, logo mais a partir das 9h50, 10 para as 10 na programação da Imigrantes FM. Vamos curtir então, sequência de sucessos, Eduardo Costa, Deus é Caipira, Chitãozinho e Chororó, sinônimos com participação de Zé Ramalho, e nós já abrimos ao som de Bruno e Marrone. Vidro Fumê, bom dia!

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2: A Prefeitura de Timbé do Sul realiza a última chamada para que os contribuintes regularizem as dívidas ativas junto ao município. A campanha contempla débitos relacionados ao IPTU, Alvará e ISS. Mais informações podem ser obtidas diretamente no setor de tributos, em horário comercial ou através do telefone 3536-1133.
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5: Horóscopo do dia na Imigrantes FM, às 9 horas e 45 minutos, faltando 15 para as 10 da manhã. E as informações iniciais são para os nascidos de Leão, porque você terá disposição para vencer desafios do dia. E é claro, leonino, verde, cor do dia. 8. Número da sua sorte. Para os virginianos, organização será a chave para o seu sucesso. E é claro, virgem, cor do dia, azul. 4. É o número que marca a sua sorte. Para você de Libra, boas escolhas trarão ainda mais tranquilidade para a sua vida. Libra, marrom, cor do dia. 10, número da sua sorte. E ainda para os nascidos do signo de Escorpião, confiança será o essencial para você seguir em frente. E é claro, Escorpião, rosa, cor do dia. 15, número da sua sorte. Com essas informações, ouvimos o Horóscopo do Dia em sua segunda edição aqui na Imigrantes FM. Às 10 horas e 20 minutos, retornaremos com a terceira e última edição do Horóscopo de hoje.
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10h01 por aqui, bom dia imigrantes, até o meio-dia eu, Flávio Pescador, na comunicação junto com você. Último bloco, curtimos sertanejo ao som de Leandro e Leonardo, Talismã, oferecer essa canção diretamente pro Itamar lá de Araranguá. Bom dia Itamar, tudo bem contigo? Um grande forte abraço, muito obrigado pela sua sintonia mais uma vez. E aquele alô, aquele abraço bem apertado também para toda a galera aí da Cidade das Avenidas que tá participando junto conosco. Ouvimos também os atuais Barco do Amor oferecer pro Donizete Espíndola. Bom dia, Donizete! Ele que oferece para todos os ouvintes da melhor. Olha só que moral, hein, Donizete? Um grande abraço para ti, muito obrigado pela sua companhia aqui nesta manhã do Bom Dia Imigrantes. E a última canção do último bloco ficou a cargo de Zezé de Camargo e Luciano, Mexe Que É Bom, oferecer lá pra Zuleide Molha Coco Tim Bedossu. Bom dia, Zuleide, tudo bem contigo? Zuleide que tá mandando essa música para todos os seus familiares, para todos os seus amigos. Ela mandou que o tempo tá emburradão lá em Timbé, hein? Realmente aqui no Turvo não tá dos melhores. Até parece que é uma cara de chuva, o tempo encoberto. O sol, que é bom, não apareceu por aqui também, Zulei. Everaldo também tá mandando seu áudio. Na sequência, vou atualizar e vamos tocar a sua canção. Tá certo, Everaldo? Desde já, um abração pra ti. Muito obrigado. E por aqui, vamos curtir sucesso internacional? Whitney Houston, I Wanna Dance With Somebody, Queen, Bohemian Rhapsody. E nós abrimos ao som de John Bon Jovi. Living on a Prayer, 10h03, bom dia!

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0: São 10 horas com mais 19 minutos por aqui. Horóscopo do dia em sua terceira e última edição. Informações para os nascidos de Sagitário. Seu entusiasmo abre portas nesta semana. A cor do dia, Sagitário, é amarelo, enquanto 5 é o seu número da sorte. Para você de Capricórnio, evite preocupações antecipadas. A cor do dia é preto, enquanto 1 é o seu número da sorte. Para os aquarianos, o momento favorece novos contatos. A cor do dia, Aquário, é azul, enquanto 12 é o seu número da sorte. E ainda para você de peixes, a calma ajudará nas escolhas. E é claro, peixes, cinza, cor do dia, 7, número da sua sorte. Amanhã, a partir das 9 horas e 20 minutos, retornaremos com o horóscopo do dia, aqui na Imigrantes FM.
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1: São 10 horas 30 minutos por aqui, bom dia imigrantes, e neste momento nós estamos recebendo uma visita mais do que especial. Está conosco dentro do estúdio A da Imigrantes FM, a Mayara, o Anthony e também o Rodrigo, da Ampara, que eles vêm aqui hoje para fazer a realização do sorteio do Balaio Julino da Ampara. Começando pela Mayara, bom dia, tudo bem?
2: Bom dia, Flávio, tudo bem? Bom dia aos ouvintes da Rádio Imigrantes.
1: O Anthony também está junto com a gente. Bom dia, Anthony. Tudo bem contigo?
3: Bom dia. Tudo bem com você, Flávio?
1: Tudo bem. E, é claro, o Rodrigo também está conosco nesta manhã.
4: Bom dia, bom dia. Bom dia a todos os ouvintes da rádio.
3: Bom dia a todos os ouvintes da rádio.
1: Isso aí, então. Estamos aqui para a realização do sorteio do Balaio da Ampara, que teve uma campanha muito bonita. O pessoal abraçou bem essa campanha. E agora nós estamos aqui para realizar os sorteios. É isso, Mayara?
2: É isso aí, Flávio. Eu queria fazer uma introduçãozinha, né, para o pessoal que não conhece a Ampara. A Ampara é a Associação de Mães, Pais e Rede de Amigos dos Autistas, né, de Turvo. A gente faz um trabalho muito bonito, né, prestamos atendimento para 30 crianças hoje. Nós temos atendimentos de fonoaudióloga, psicóloga, psicomotricista e neuropsicopedagoga e também assistente social, né, e acolhimento às famílias, né. Porque além de ter todo o acolhimento da criança e prestar terapia para a criança, a gente precisa de um acolhimento para a família, porque nem sempre a família está preparada para um diagnóstico, né? E a Ampara é uma instituição sem fins lucrativos, né? Todo o dinheiro que entra na Ampara fica na Ampara, gira em torno da Ampara. E a gente recebe pouquíssima ajuda pública, né? A gente tem uma ajuda de custo da prefeitura, mas não cobre todos os gastos. Então, a gente precisa fazer ações ao longo do ano, né? A gente já fez algumas. Essa é a nossa segunda ação do ano, é o Balaio Junino, que é o segundo. É a nossa maior ação. E até o final do ano, a gente tem que fazer mais ações, porque não pode parar, né?
1: Com certeza, são grandes projetos que a Ampara faz para poder arrecadar fundos e, é claro, sempre entregar esse trabalho digno e de confiança da Ampara.
2: Isso aí.
1: E nós, então, hoje vamos vir aqui para sortear. São 4 brindes, são 4 ótimos brindes, inclusive. E o Anthony é quem vai retirar aí os bilhetes com os nomes dos sortudos e sortudas do dia de hoje.
3: Eu tenho que agradecer.
1: Então, nós vamos agradecer também aos patrocinadores que fizeram parte desse projeto, né?
2: Faz o teu agradecimento, Matheus.
3: Bom dia a todos os ouvintes da Rádio Imigrantes e muito obrigado a toda pessoa que ouviu meu áudio. Me respondeu com carinho e adquiriu o seu bilhete. Muito obrigado e boa sorte a todos.
2: Então, é um trabalho de formiguinha, né? Não estaríamos aqui, não seria uma ação tão...
3: Formiguinha!
2: Não seria uma ação tão grande se não tivéssemos ajuda. Então, não posso deixar em branco, né, sem agradecer os nossos patrocinadores. Embutidos Casteller, Agropecuária Feltrim, Manu Facas, Soma Saúde, Certo Ferragens, Mercado Progresso, Casabella Materiais de Construção, Januário, Restaurante Rovares, Loja Bem Me Quer, Madeireira Três Rios, Dário e Ana Sartor, Jefferson e Suelen Sartor, Lúcia Toneto, Vereador Zebra, Neucione e Vera Arcaro, Andrei Arcaro, Jeremias Vito, Arlindo Nardi e Marcelo Daros, que foram quem doaram o terneiro, né, ou R$ 1.600, que é o nosso primeiro prêmio, Romário Fávaro, Christian Pescador e Emanuele, Rosa Patrício, Marilane Marques, Ana Fabro, Dário Sartor, Inês Vicentim, Giovanni Carlesse, Christian Fávaro, alguns pais, né, Rogério D'Agostin, Luiz Querino Barp e os profissionais, porque os profissionais também abraçaram a causa, ajudando a vender bilhetes, doando mercadorias. E o pessoal da diretoria, eu, o Rodrigo, a diretoria em geral, também doamos a nossa parte, né? Cada um doou uma coisa, alguns doaram comes e bebes, outros doaram dinheiro, outros doaram, como foi o caso da família do Anthony e do Rodrigo, doaram leitão. E a gente fez esse montante e realizamos os 4 prêmios para o sorteio de hoje.
1: Com certeza. E vamos reforçar aí para o nosso ouvinte quais são os 4 prêmios que estão a concorrer nesta manhã.
2: Então, o nosso quarto...
3: Pode.
1: O Anthony faz as honras.
3: Eu posso ler em ordem aqui?
2: Lê de baixo para cima, do quarto para
3: o
2: primeiro.
3: O quarto prêmio é um leitão, né? Terceiro prêmio, R$ 700. Segundo prêmio, um balaio mais carriola recheado de comes e bebes e primeiro prêmio, um torneiro R$1.600. Quem doou o torneiro foi Andréia Arcaro, Jeremias Dito, Arlindo Nardi e Marcelo D'Arroz. E quem doou o leitão foi Rodrigo Sartor e Karina Tramontin Sartor, né? Que daqui deveria ser Felisberto, porque vocês acham que ela assina o sobrenome do meu pai.
2: É, agora.
1: Então, esses são os prêmios.
2: Eu queria ressaltar também, né? Agradecer a todo mundo que comprou e ressaltar que nós vendemos 1.614 bilhetes, o que resultou num lucro total, porque, graças a Deus, não investimos nada, ganhamos tudo. 40.350.
1: Um resultado muito bom, então.
2: Graças a Deus. Vai dar para custear um bom tempo as demandas que a Ampara necessita.
3: Ah, e eu queria falar o tanto de bilhetes que eu vendi. Eu vendi mais que todo mundo aqui. Enquanto eu conheço alguém que a Kate Nardi Vito conseguiu 200 bilhetes, ou um pouco mais, né? Não sei. Eu consegui 440.
1: Olha só, o campeão das vendas.
2: É o nosso mascote.
1: Então agora nós vamos partir então para os sorteios, Anthony. Vamos realizar o sorteio, tirar de dentro do balaio o pessoal que está na live, está acompanhando também em vídeo. E o Anthony já está sorteando aqui, vamos ver. Já pegou o primeiro bilhete. Anuncia para a gente, Anthony, vamos ver.
2: Adriana, eu acredito que seja Moro Cândido. É aqui de Turvo.
1: Adriana Moro Cândido, então, ficou com o leitão, exatamente?
2: Isso.
1: Já temos, então, o ganhador do quarto prêmio. E agora o terceiro, vamos
2: sortear?
1: Espera
2: aí, André. A gente vai colocar novamente, né, o bilhete para dentro, para o balaio, para ter a chance de concorrer aos outros prêmios.
3: Eu achava que uma vez que ganha um prêmio, acabou, se não tem mais chance de
2: ganhar. Tem mais.
4: Tem chance de ganhar o primeiro.
1: Dá de concorrer de novo, então.
4: Isso aí.
1: Vamos sortear.
3: Célia da... Vou ler aqui.
2: Célia Dandolini, de Sara, ganhou o terceiro prêmio, que é os R$700.
1: R$700, então vai para a Sara, para a Célia, então.
2: Vai de novo, André.
4: Vai de volta aqui.
1: E agora nós vamos para o segundo, que é o balaio e a carriola com comes e bebes. Vamos ver, então, Anthony, quem vai ganhar e agora.
3: Madalena do...
1: Vamos ver, Madalena.
2: Madalena do Juruna, eu acho que é a esposa do Juruna.
1: Esposa do Juruna, então.
2: Aqui de Turvo.
1: Ganhou, então, o balaio com a carriola, o terceiro prêmio. E agora nós temos o primeiro prêmio, que a gente vai fazer uma dinâmica um pouco diferente, então. O pessoal que está nos acompanhando pelo YouTube vai acompanhar, porque agora nós vamos virar o balaio, jogar tudo para cima, todos os bilhetes, e o Anthony vai catar um do ar, e a gente vai ver quem que é, então, o sortudo que ganha o primeiro prêmio. Vamos ver, então. Vamos lá. Vai virar e agora vamos ver.
4: Pegou um.
1: Vamos ver. Oi, oi, oi. Viramos o balaio. O Anthony escolheu um, então. Pegou um do ar. Vamos ver, então, quem é que ganhou o primeiro prêmio.
2: Então tá. A sortuda é Simone Cadorim, aqui de Turvo.
3: Mamãe que vendeu.
2: É.
1: Olha só, então. Simone Cadorim ficou com o terneiro ou o prêmio de R$1.600.
2: Isso, tem a possibilidade de escolher.
1: E agora, só para o pessoal se orientar, para fazer a retirada desses brindes, como é que funciona?
2: Nós vamos entrar em contato, né, com os ganhadores. A única coisa que nós estávamos combinando, porque como no balaio tem algumas coisas perecíveis, aipim cozido, tem frango carneado, então o balaio a gente vai entregar a partir de terça-feira. Né? Vamos deixar tudo prontinho na segunda, para daí na terça fazer a entrega, e agora a gente entra em contato com os ganhadores.
1: Com certeza, então. Gente, agradeço muito a participação de vocês aqui junto conosco. Muito bom, muito bonito esse trabalho que a Ampara realiza. E é claro, para outras campanhas, nós estaremos com os microfones abertos para o retorno de vocês.
2: Nós que agradecemos, né, Flávio? A Rádio Imigrante sempre foi parceira da Ampara. Quando começamos a organizar, como que vamos fazer o sorteio? Na hora o pessoal já pensou, na Rádio Imigrantes, né? Porque é tudo muito transparente e sempre muito solícitos. Mandei mensagem para o Bertrand, você não pode marcar. Então, assim, agradecer primeiramente a Deus, a todo mundo que contribuiu e a Rádio Imigrantes por ser nossa parceira.
1: Rodrigo, muito obrigado também pela sua participação junto conosco. E é claro, os microfones estão abertos para o seu retorno aqui com a gente.
0: Certo, obrigado. Eu queria agradecer, aproveitar e agradecer a todo mundo que participou. Que isso vai fazer uma diferença grande para a gente, para a Ampara. E agradecer de coração a todo mundo que deu uma forcinha para a gente.
1: Com certeza. E Anthony, muito obrigado pela sua participação. Ficamos muito felizes com a sua vinda aqui na Rádio Imigrantes. Uhum. Tá certo? Brigadão, viu? Gente, valeu, muito obrigado. Tá aí, então, o pessoal da Ampara participando com a gente, fazendo a realização do Balaio Junino aqui conosco. Eu chamo o break, na sequência a gente tá de volta, lembrando que essa entrevista está totalmente gravada no YouTube para quem quiser acompanhar. São 10 horas e 41 minutos, já já estamos de volta.
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1: Em Turvo, tempo parcialmente encoberto, informou a Cefarma.
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1: Onze horas em ponto por aqui, bom dia imigrantes, até o meio-dia. Em Turvo, 17 graus, tempo parcialmente encoberto. No último bloco ouvimos Pop Rock Nacional, CPM 22, Dias Atrás, Nando Reis, Por Onde Andei, Raul Seixas, Como Vovó Já Dizia, Óculos Escuros, e ainda Paralamas do Sucesso, Lanterna dos Afogados. Por aqui a gente vai mandando aquele alô lá pro Everaldo Rocha, ele que pede Rick Renner pra toda a sua família, com certeza vamos tocar, tá certo, Everaldo? Abração pro Zeca Barulho, bom dia Zeca, tudo bem contigo? Zeca que está participando aqui junto com a gente, sempre mandando a sua mensagem. Temos aqui a participação também. Bom dia, pessoal da Rádio Imigrantes. Aqui é Eduardo de Araranguá. Eduardo de Araranguá. Gostaria de pedir uma música que vai para meus pais e meus irmãos e para todos os ouvintes e vocês da rádio. Gostaria de escutar música com Ana Castela, se for possível. Com certeza vamos tocar, tá certo, Eduarda? Grande abraço para ti e para todo o pessoal de Araranguá e principalmente para sua família que está aí acompanhando. A Elza também tá mandando a sua mensagem, pedindo aí uma música internacional. Vou procurar e na sequência nós vamos atualizando, tá certo, Elza? Já tava com saudade das suas participações junto com a gente. Um grande abraço, tudo de bom.

Fabiana Ventura também tá participando. Alô, Fabiana! Como é que tá por aí? Tudo bem contigo? Uma excelente quinta, tudo de bom, viu? Lembrando também, gente, que logo mais tem o nosso RD, o nosso Revista Digital. É a partir das 11h30 com todas as informações. Informações esportivas com Gabriel Mantovani no Arquivo da Bola. Tem aí Renata Tonetto Angeloni com o RTA News, as notícias da cultura regional. Seu Iraci Scarabellotti recorda o passado no Momentos Recordar e ainda anuncia as festas do fim de semana nas festas da região. E hoje o Flávio Pescador retorna aí com as informações musicais no Música em Pauta. E é claro, também tem ela, né, gente? Nossa doutora do tempo realiza a nossa consulta, exatamente, Camila Cardoso. Logo mais as informações da previsão do tempo. Vamos curtir então? 11-2, Rick Renner ao lado de Deus.

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2: Imigrantes FM, bom dia, imigrantes, para você aqui sintonizado junto conosco. Em Turvo, 11 horas 16 minutos, 17 graus, e olha só, gente, quem apareceu? Ele mesmo, o sol. Abriu um sol bonito aqui no nosso município, agora neste finalzinho de manhã. Por aqui a gente segue atualizando as participações, já deixando aquele alô lá pra Lúcia. Bom dia, Lúcia, tudo bem contigo? Muito obrigado pela sua participação. Temos também a mensagem aqui do Roberto, ele manda: bom dia, meus netos, estão de férias aqui em casa e querem ouvir música com o grupo musical JM. Com certeza vamos tocar, tá certo? Abração pra toda a família. Maria Regina Manente Moro também tá mandando o seu alô por aqui. Temos a mensagem da Inedira, ela manda: bom dia, gostaria de homenagear meu pai, Eloy Sartori Bis, que está completando hoje 90 anos. Quem deseja é o seu filho Enedir de Linha São José Meleiro. Olha só que bacana, fica um feliz aniversário lá pro seu Eloy. Muita felicidade, muita saúde, muita paz. Que a data do dia 30 de julho repita-se por mais vários e vários anos, sempre enchendo a casa de alegria. Com certeza vamos tocar a canção na sequência. Michel Teló, Balada Sertaneja, bom dia!
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5: São 11 horas 29 minutos RD para você, aqui na programação do Bom Dia Imigrantes, sintonizados juntos em 94,1 FM. E as informações que iniciam o nosso RD é com ela, Camila Cardoso, e a previsão do tempo.
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5: 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Camila Cardoso, a você, um bom dia.
11: Olá, você ouvinte aqui da Rádio Imigrantes de Turvo. A expectativa do tempo para as próximas horas é manter o quadro de variação de nuvens. O tempo estava mais nublado nas primeiras horas da manhã. As nuvens se dissiparam e deram lugar a bons períodos de sol em vários municípios da região. Com essas aberturas de sol, a temperatura tende a se recuperar um pouquinho mais do que a gente havia conversado nos boletins anteriores. Então, a máxima prevista para o sul catarinense possivelmente supere a casa de 20 graus. Ao longo da sexta-feira e do sábado, o sol brilha no sul catarinense, amanhece com 14 a 16, chega a 26 na sexta e a 30 no sábado. Ali no sábado, a gente vai ter uma passagem de uma frente fria de fraca intensidade pelo sul do Brasil e, posteriormente a essa passagem dessa frente fria, a gente vai perceber que a temperatura vai dar uma boa diminuída em relação ao sábado e no domingo. Então, por exemplo, sábado vai a quase 30, no domingo não passa dos 20. Essa é uma frente fria muito fraca, então ela pode trazer o que a gente chama de virada seca, ou seja, o vento virar com rajadas e não trazer quase nada de precipitação. Mas, de fato, nas próximas horas, variação de nuvens intercalando com períodos de aberturas de sol, temperatura amena, voltando a esquentar a partir de amanhã na sexta e principalmente no sábado. Camila Cardoso, para você, ouvinte aqui da Imigrantes.
5: Tá certo então, Camila. Muito obrigado pelas suas informações e a Clara aguarda seu retorno amanhã a partir das 11h30 com as informações da previsão do tempo.
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5: 94 FM, Revista Digital, e por aqui neste momento a gente chama ele, seu Iraci Scarabellotti, com os quadros Momento Recordar e ainda Festas da Região.
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12: Momento Recordar. O momento recordar de hoje, nós vamos falar sobre religião, né? Um pouco sobre a religião em Turvo, né? Turvo era atendido espiritualmente pelo padre português Antônio Luiz Dias, com sede em Araranguá, e pelos padres Servos de Maria, que também tinha sua sede em Araranguá. Eles vinham esporadicamente a atender Turvo. Citamos o padre Paulo de Rossi, Hugo Poli e o padre Paulo Veneziano. Em 1938 foi fundada a paróquia de Turvo, sendo seu primeiro pároco padre Paulo Veneziano. Ele ficou de 1938 a 1942. A primeira capela de Turvo era de madeira e estava instalada onde hoje seria ali, onde é, em frente do Banco do Brasil. E posteriormente uma de alvenaria foi construída em 1923, onde era antigo Grêmio Turvense, ali, né, do lado. E, por fim, a atual. Padre Paulo Veneziano nasceu na Suíça em 17 de fevereiro de 1911, e foi criado na cidade de Chiesone de Valmarino, Treviso, Itália. Paulo chegou em Turvo em 1937 e em 1938 começou a construção da atual Igreja Matriz. E em 1942 foi inaugurada, sendo o presidente dos fabriqueiros o senhor Angelo Rovari. Em 1942, o padre Paulo foi, por motivos políticos, foi removido para o Rio de Janeiro e, em seguida, para fora do país, no Chile, onde veio a falecer em 2002. A atual torre da Igreja de Turvo tem 27 metros de altura. Foi uma homenagem ao padre Paulo Veneziano, porque na época da construção o mesmo tinha 27 anos. Essa curiosidade, né? É 27 metros além do muro da igreja, né? Em 11 de janeiro de 1943, o senhor Emílio Daminelli, que era construtor, começou o lugar para alicerce do Seminário Servo de Maria. Em 11 de julho de 1943, também Frei Gregório Dalmonte benzeu a pedra fundamental do Seminário Servo de Maria de Turvo. Em 1916, foi construída a primeira igreja escola de madeira que media 5 metros por 6, que é aquela que ficava na frente do Banco do Brasil, que servia também de escola. A primeira igreja de alvenaria de Turvo, onde hoje seria, né, o Grêmio Turvense, é datada de 1922. Em 19 de abril de 1923 foi colocado o sino da capela de alvenaria. A mesma história. Um abraço, na próxima vai ter mais.

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1: Andiamo alla festa! Festa do final de semana do dia 2 de 8. Festa de Nossa Senhora da Saúde, linha Pacheco Uruçanga. Festa de Santa Luzia em Cruzo, São João do Sul. Festa de São Donato, Moro do Ermo, Ermo. Nossa Senhora de Lourdes, Garuva Nova Sombrio. São Donato, Poço Verde Meleiro. Senhor Bom Jesus, Ercílio Luz, Maracajá. São Lourenço, Paredão, Jacinto Machado. E os Sanfoneiros do Sul, num jantar dançante em Vila Progresso Turvo. Isso deve ser dia primeiro, né? Com certeza. Então, diamo à festa.
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Estamos retornando agora com música em pauta aqui no nosso RD, o Revista Digital. Eu sou o Flávio Pescador e hoje nós vamos aí com uma das músicas mais conhecidas de toda a história. Porque algumas músicas, elas realmente contam uma história. Outras conseguem retratar as vidas das pessoas comuns. E é exatamente isso que Billy Joel fez em Piano Man, um de seus maiores sucessos lançados no ano de 1973. A inspiração para a canção veio de uma das fases mais difíceis da vida do artista. Antes da fama, Billy Joel trabalhou como pianista em um bar em Los Angeles, usando o pseudônimo Bill Martin. Todas as noites, ele observava os clientes, ouvia as suas histórias e transformou essas experiências em música. Entre os personagens está Paul, um corretor de imóveis que sonha em ser escritor. É o retrato de alguém que seguiu com uma profissão, mas nunca abandonou o desejo de realizar um grande sonho. Outro personagem é Dave, um marinheiro que frequenta o bar em busca de companhia antes de voltar ao mar, representando a solidão de quem vive sempre em movimento e longe de casa. Cada pessoa presente naquele bar carregava suas próprias frustrações, mas encontrava na música um momento de conforto. E é justamente por isso que todos fazem o mesmo pedido ao pianista. Sing us a song, you're the Piano Man, cante uma canção para nós. Você é o homem do piano. Nos últimos anos, surgiu uma teoria de que o bar descrito na música poderia ser um bar gay, principalmente pela relação entre Paul e Dave. Billy Joel afirmou que esta nunca foi a sua intenção ao escrever a canção, mas reconheceu que essa interpretação é sim válida. Essa abertura a diferentes leituras ajuda a explicar por que Piano Man continua despertando interesse mais de 50 anos depois do seu lançamento. No fim das contas, a música fala sobre algo universal, pessoas comuns tentando esquecer seus problemas por alguns instantes, enquanto um pianista transforma um simples bar em um lugar onde todos se sentem um pouco menos sozinhos. E talvez seja esse o grande segredo desta canção, mostrar, às vezes, que uma boa canção não muda a nossa vida, mas é capaz de tornar o nosso caminho muito mais leve. E com essas informações nós fechamos o Música em Pauta ao som de Billy Joel e Piano Man.

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3: 94 FM, por aqui, bom dia, imigrantes, apresentando Revista Digital. E agora quem vem pro ar é ela, Renata Toneto Angeloni, o quadro RTA News. Bom dia, Renata.
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8: Bom dia, Flávio. Bom dia, ouvintes aqui do nosso programa Revista Digital. Venho compartilhando aí informações que trazem aí a reflexão sobre culturas e conceitos que a gente traz e precisa muitas vezes repensar. Aconteceu um episódio de capacitismo vivido em uma hamburgueria de Criciúma que levou o professor Francis Guimarães a fazer um desabafo sobre os desafios enfrentados diariamente por pessoas com deficiência visual. Ele contou para os jornalistas aqui da região que enquanto jantava com um amigo em um restaurante em Criciúma, um homem retirou batata fritas de seu prato em tom de brincadeira e pouco depois repetiu a atitude fazendo comentários que considerou ofensivos. Segundo Francis, a situação foi constrangedora e deixou um sentimento de invasão e desrespeito. Não foi apenas uma batata, o que foi ultrapassado ali foi o limite do respeito. Muitas pessoas enxergam isso como uma brincadeira, mas para quem vive a deficiência, esse tipo de atitude reforça o preconceito e a ideia de que somos menos capazes ou menos dignos, afirmou. O ativista ainda destacou que dias antes esteve em cidades como Florianópolis e Porto Alegre e não enfrentou situações semelhantes. Para ele, embora o capacitismo exista em todos os lugares, a conscientização ainda precisa avançar, principalmente em municípios do interior. Francis também defendeu que a inclusão vai além da acessibilidade física e passa principalmente pela mudança de comportamento da sociedade. As maiores barreiras nem sempre são as arquitetônicas, muitas vezes são as atitudes das pessoas. O respeito precisa fazer parte da educação desde cedo, ressaltou. Na avaliação dele, o combate ao capacitismo depende de políticas públicas, investimento em educação e da participação de toda a sociedade na construção de ambientes mais inclusivos. Meu desejo é que ninguém precise passar por esse tipo de situação. O respeito às diferenças não pode ser tratado como exceção, mas como regra. O constrangimento e o deboche não era apenas comigo, mas com todos nós, concluiu. Nos encontramos logo mais!
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11h50, estamos chegando à reta final de mais uma edição do RD e também do Bom Dia Imigrantes. Ainda vocês curtem informações esportivas com Gabriel Mantovani no Arquivo da Bola. E a sequência fica com ela, Renata Toneto Angeloni, que neste momento, faltando 10 minutinhos para o meio-dia, já deve estar pousando o seu helicóptero no L ponto aqui da Imigrantes FM para logo mais se produzir e assumir os microfones do Clube do Ouvinte. Eu então desejo a todos um bom dia, uma excelente quinta-feira. Mas não dá tempo nem de ficar com saudade. A partir das 16 horas, eu, Flávio Pescador, retorno aos microfones do Comitiva Sertaneja, liderando a primeira etapa do seu Happy Hour Sertanejo. O Bom Dia retorna amanhã a partir das 9 horas da manhã e eu, Flávio Pescador, estarei contigo mais uma vez em mais uma nova oportunidade. Um beijo no coração de vocês e até já já! Pô, se ajeita, porra!

0: Bom dia, Flávio. Bom dia a todos os ouvintes. Estamos iniciando aqui mais um Arquivo da Bola. E hoje vamos falar um pouquinho sobre os grandiosos clássicos que marcam gerações há muito tempo e até hoje herdam uma rivalidade histórica que só quem torce entende. Então listamos aqui os top 5, os maiores clássicos do futebol mundial.
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0: Começando então com o The Intercontinental Derby, o clássico entre Fenerbahçe e Galatasaray. De um lado está o asiático da cidade, Fenerbahçe, e representando o povo. Do outro, o lado europeu, Galatasaray, que representa a elite. São separados apenas pelo Estreito de Bósforo. No começo do século XX, faziam partidas amenas, sem grandes emoções, até pensarem em se unir num só clube, em 1912, que se chamaria o Clube Turco. No entanto, as guerras dos Balcãs, confronto bélico pelas terras remanescentes do Império Otomano, minaram tal ideia e prenunciaram a Primeira Guerra Mundial. Alguns anos depois, em 1934, um simples amistoso entre ambas as equipes terminou em pancadaria e a rivalidade começou ali. O maior artilheiro dos clássicos é Zeck Riza, do Fenerbahçe, com 27 gols. A maior goleada do clássico ocorreu em 12 de fevereiro de 1911, quando o Galatasaray superou o Fenerbahçe por 7 a 0. Esse é o maior clássico da Turquia, o mais perigoso e o que mais tempera os estádios com fumaças e mais ensurdecedor de todo o país, que coloca o povo contra a elite em campo. O quarto grandiosíssimo clássico escolhido é o clássico entre Roma e Lazio, o Derby della Capitale. Ambos são da região do Lácio, na Itália Central. A Roma herdou o nome da capital e foi fundada em 1927, após a fusão de 3 times. Seriam 4. Pois a ideia era criar uma agremiação para a região, contratada para compor a nova equipe. A Lazio foi fundada em 1900 e recusou. O resto é história. O maior artilheiro do clássico é Francesco Totti, pela Roma, com 11 gols. A maior goleada ocorreu no dia 1 de novembro de 1933, quando a Roma superou a Lazio pelo placar de 5 a 0. Eles são fanáticos ao extremo e moldados pela paixão. Os Tifosi de Roma e Lazio conseguiram ocultar os títulos dos vizinhos de Milão e Turim e deram ao futebol romano o troféu de maior rivalidade do Calcio. O terceiro maior clássico da história, que até hoje encanta muito aos torcedores, o El Clásico, entre Barcelona e Real Madrid. O Barcelona fica na Catalunha, tradicional região separatista da Espanha. É o maior divulgador da causa catalã, do idioma, da cultura e de todo um povo. O Real Madrid é de Madrid, representa o outro lado. Com laços estreitos no antigo franquismo, no governo e no nacionalismo espanhol, ambos possuem torcidas imensas não só na Espanha, mas no mundo todo. Construíram ao longo das décadas alguns dos mais famosos e inesquecíveis esquadrões da história do futebol. Barça e Real é a essência do futebol globalizado. O maior artilheiro do clássico é Lionel Messi, com 26 gols pelo Barcelona. A maior goleada ocorreu no dia 19 de junho de 1943, quando o Real Madrid superou o Barcelona pelo placar de 11 a 1. Os merengues, Real Madrid, quase sempre levam a melhor sobre qualquer adversário do planeta. Mas quando encaram os blaugranas, Barcelona, toda a imponência é reduzida a pó. Eles se comportam de maneira diferente e ali está o rival. Ali está o único clube que é capaz de impor medo a um time destemido. E assim, década após década. O segundo maior clássico é o Grenal, clássico brasileiro entre Grêmio e Internacional. Esse clássico praticamente divide o coração dos torcedores do Rio Grande do Sul. Começou antes mesmo da bola rolar, com desavenças entre dirigentes e uma goleada massacrante de 10 gols do já experiente Grêmio sobre um recém-fundado Inter. Cada jogo é uma guerra de nervos até hoje. Esse clássico prevalece no Rio Grande do Sul, mas a rivalidade também ultrapassa fronteiras, e dentro do Brasil todo, existe a rivalidade entre os gremistas contra os colorados. O maior artilheiro do clássico é Carlitos, do Internacional, com 38 gols. A maior goleada ocorreu no dia 18 de julho de 1909, o primeiro Grenal, onde o Grêmio superou o Inter pelo placar de 10.

bairro. Mesmo tão distante, o River jamais se esqueceu do antigo irmão. Ambos passaram a colecionar títulos no futebol argentino, mais e mais torcedores, e a alimentar uma rivalidade épica que para a Argentina e move paixões incondicionais que contagia até mesmo os jogadores. O maior artilheiro do clássico é Ángel Labruna, com 16 gols pelo River Plate. Maior goleada ocorreu em 23 de dezembro de 1928, quando o Boca Juniors superou o River pelo placar de 6 a 0. Esta é uma rivalidade ácida, recheada de capítulos eletrizantes, outros trágicos, muitos polêmicos e com craques da mais alta classe do futebol. Pensar em futebol argentino é pensar em Boca e River, o maior duelo das Américas e do mundo. É uma rivalidade que transcende a razão. Para um torcedor do Boca Juniors, é insuportável perder para um antigo vizinho que abdicou de suas raízes, que sempre causou estranheza e ira. Para um torcedor do River Plate, ser derrotado pelo Boca Juniors é uma das maiores dores, ferida máxima no orgulho. Viver um superclássico é a síntese de todas as características presentes em um jogo portenho. Manchetes provocativas, delírio da torcida no pré-jogo, jogadas ríspidas em campo, passes precisos, gols bonitos ou polêmicos, fintas, dribles, jogadas ensaiadas, quase sempre com uma expulsão, duas ou até três, falatórias contra a arbitragem e, claro, muita gozação dos vencedores aos vencidos por semanas, até meses e talvez anos. Então...

0: E você, ouvinte, tinha conhecimento de toda essa grandiosidade em volta dos clássicos? Cada um deles divide em torcidas, sentimentos e muita história por trás. Arquivo da Bola chega ao final de mais uma edição. Na próxima quinta-feira, trago mais informações sobre o futebol.
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6: Temperatura.
5: Sou Medicina e Saúde informa, 19 graus agora em Turvo.
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10: Olá, cooperados, clientes e amigos. Estamos iniciando o informativo Coperj. Hoje é quinta-feira, 30 de julho de 2026.

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1: Investir no futuro é acreditar no potencial das novas gerações. E é exatamente isso que o programa Jovem Aprendiz proporciona. A oportunidade de ingressar no mercado de trabalho com aprendizado, orientações e desenvolvimento. Hoje, vamos conversar sobre a importância desse programa dentro da Copérgia, os benefícios para os jovens e também como dar o primeiro passo rumo à vida profissional. E para isso, recebemos a auxiliar de recrutamento e seleção, Aline Zoppo, que vai nos contar mais sobre como funciona o Jovem Aprendiz e os impactos dessa iniciativa na formação de novos talentos. Olá, Aline, seja bem-vinda em nosso informativo.
2: Olá, Aline, olá a todos os ouvintes. É um prazer muito grande estar aqui hoje, né, para falar um pouquinho sobre o Jovem Aprendiz da Copérgia.
1: Legal. Então, assim, Aline, para quem está nos escutando, né, o que é o Programa Jovem Aprendiz e qual o seu principal objetivo dentro das empresas?
2: O Programa Jovem Aprendiz é basicamente, né, a porta de entrada para o primeiro emprego. É uma chance do jovem aprender na prática, dentro da empresa, enquanto faz o curso de formação. Tudo certinho, com carteira assinada. E o objetivo é justamente esse, ajudar quem está começando a ganhar experiência de verdade.
1: E assim, Aline, quem pode participar do programa? Existe idade mínima, requisitos específicos? Como funciona?
2: Então, né, para participar do programa Jovem Aprendiz, o jovem ele precisa estar matriculado e frequentando a escola. A idade geral para entrar no programa é de 14 a 24 anos, sendo que pessoas com deficiência são uma única exceção, né? Elas não têm um limite de idade para elas. Aqui na Copérgia, a gente costuma contratar jovens entre 15 e 16 anos. E isso tem um motivo bem simples. Assim, o jovem ele consegue fazer toda a formação direitinho e quando termina o contrato, já tem a chance de ser efetivado. A ideia é justamente essa, evitar frustrações, trazer o jovem, preparar bem e abrir caminho para ele crescer dentro da empresa.
1: Que legal, a gente tem vários setores dentro da Copérgia, né, que a gente tem o Jovem Aprendiz, né, então assim, Aline, como é que funciona a rotina desse jovem dentro da empresa? É o dia inteiro, não é? Ele estuda, né, é um período só, como é que funciona?
2: Hoje a rotina do Jovem Aprendiz, ele funciona da seguinte forma, né, a carga horária dele é de 4 horas diárias dentro da empresa. Além disso, uma vez por semana o jovem participa de forma online do curso de aprendizagem oferecido pelo CIE. Nos demais dias, ele permanece na empresa, cumprindo normalmente suas 4 horas.
1: Certo. E assim, Aline, para as empresas, né, a Copérgia, né, quais os principais benefícios de se investir em um jovem aprendiz? Porque, além dos benefícios, né, a Copérgia está dando uma profissão, né, para esses jovens. Muitos deles ficam, às vezes, na cooperativa, é isso, né?
2: Isso. Para as empresas, investir em jovens aprendizes traz diversos benefícios. Além de contribuir para a formação profissional dos jovens, a empresa ela tem a oportunidade de desenvolver novos talentos, desde o início, de acordo com a sua cultura e necessidade. Também há ganhos em inovação, renovação da equipe e fortalecimento da responsabilidade social. Outro ponto importante também é que o programa ajuda a empresa a cumprir a lei de aprendizagem e manter suas obrigações legais em dia.
1: Certo, que legal então, a gente tem vários, né, vários jovens aprendizes começaram com a gente, hoje já estão em setores da Copérgia, né, com bastante sucesso, bastante aprendizado e crescendo cada vez mais, é muito legal isso. E assim, Aline, como é que a empresa, né, prepara, acompanha esses jovens durante o período de aprendizagem, tem isso também?
2: Sim, a empresa ela prepara e acompanha os jovens aprendizes oferecendo orientação constante e atividades compatíveis com o processo de formação. Cada jovem, ele conta com o apoio de um supervisor, que acompanha seu desenvolvimento no dia a dia e repassa as instruções necessárias. Além disso, a empresa dela também mantém contato direto com o CIE, que é responsável pela parte teórica do programa, garantindo que o aprendizado prático e teórico caminhem juntos. Desta forma, o jovem também recebe suporte completo durante todo o período de aprendizagem.
1: Certo, então tem todo o acompanhamento com o CIE também, né, entre Copérgia e CIE, para saber se o jovem está indo nas aulas, se o jovem está, digamos, né, se comportando, né?
2: Isso,
1: como é que tá o andamento de todo o processo, né? Então,
2: sim,
1: tem tudo esse papo também. Não é só tá lá no CE, tá na Copérgia, não. A Copérgia investiga isso também, né? Tem que estar certinho,
2: sim,
1: né? Legal. E assim, tem alguma área específica, setor, que eles costumam receber esses jovens na Copérgia?
2: Os jovens aprendizes, eles podem atuar em diversas áreas da empresa. Sempre em funções compatíveis com o processo de formação. Aqui na Copérgia hoje, eles trabalham nos escritórios, nos CD lojas, nas indústrias, cedermercados, na UBS, temos no supermercado também. Hoje nós já tivemos também jovens no jurídico, na contabilidade, mas vale lembrar também, né, que o jovem ele não pode trabalhar em um local insalubre.
1: Certo.
2: Então, por exemplo, se ele for trabalhar na indústria, ele vai trabalhar no escritório, ele não pode entrar dentro da indústria.
1: Uhum.
2: Da mesma forma no supermercado ele também não pode trabalhar nem no açougue e nem na padaria. No supermercado ele vai trabalhar na parte da reposição, na parte do empacotamento.
1: Uhum. Tem várias regrinhas na linha. A gente sabe também que eles não podem dirigir o carro da Copérgia, não pode sair de perto de onde tá, né? Tem várias regras
2: isso,
1: assim
2: eles
1: que...
2: eles precisam ficar na filial,
1: na
2: né?
1: Filial
2: eles não
1: mesmo,
2: podem
1: né?
2: sair da filial.
1: Uhum. Certo, legal. Tem sempre certinho as regras, né? Até ser efetivado ou não, né, Aline? É isso,
2: sim,
1: né? É que eu ia te perguntar agora. Então, como a gente, eu falei também que a gente teve vários jovens aprendizes que hoje já são nossos colaboradores, nossos colegas de trabalho, né? Estão muito bem onde estão, né? E então, há possibilidade de efetivação após o término do contrato, é isso?
2: Sim, há possibilidade sim de efetivação após o término de contrato. Inclusive, hoje nós temos vários colaboradores que começaram como jovem aprendiz, né? E foram efetivados. Uhum. Hoje nós temos no RH, temos na contabilidade, temos no jurídico e temos nas indústrias também. Vários colaboradores que entraram como jovem aprendiz e hoje eles foram efetivados.
1: Que legal. E para quem está nos escutando, Aline, né, que tem um jovem em casa, né, que já está na idade, né, de entrar no CIE, entrar como jovem aprendiz, o que esses jovens podem fazer para se inscrever no programa?
2: Os jovens, eles podem se inscrever no programa de uma forma bem simples. Hoje nós temos uma vaga aberta no nosso site, onde o jovem pode acessar e cadastrar o currículo diretamente ali, né? Além disso, quem preferir também pode ir até uma de nossas filiais para entregar o currículo pessoalmente, ou então preencher o formulário impresso, que já deixamos disponível. Ou seja, existem várias maneiras, né, de participar e todas elas são bem acessíveis.
1: Que legal, então, né? Então, dá para entrar também no nosso site, né? Lá nas nossas vagas ali, tem o Jovem Aprendiz, tem o PCD, tem várias as regrinhas ali certinho para cadastrar o seu currículo, né? E nas nossas filiais, como a Aline falou, ou aqui, ou na ADM, né, na administração em Jacinto Machado também, na recepção, né, entregar o currículo, fazer o currículo também na hora, né? É o procedimento igual quem tá procurando uma vaga de emprego, Aline, igual,
2: isso,
1: né?
2: Isso, é a mesma coisa.
1: É, igual, certo. E assim, Aline, que dicas você daria, né, pra quem tá buscando a primeira oportunidade de trabalho? Como é que tem que ser um perfil, né? O que a gente busca no mercado de trabalho?
2: Pra quem busca a primeira oportunidade, né, a principal dica é se preparar e não desanimar, né? Mantenha o currículo simples e atualizado, demonstre vontade, né, de aprender e cuide da postura desde o primeiro contato. É importante também que o jovem queira estar ali de verdade, não apenas porque os pais pediram
1: tem
2: ou
1: isso,
2: por
1: né?
2: obrigação. Às vezes acontece, às vezes até no momento da entrevista, né, a gente está conversando com um jovem e o jovem relata que ele está ali porque foi os
1: o
2: pais
1: pai
2: que
1: e a mãe pediram.
2: Isso.
1: Ele tem que trabalhar, tem que fazer alguma coisa.
2: E ele precisa estar ali porque ele quer, né? Não
1: sim.
2: só porque os pais estão pedindo, porque ele vai acabar se frustrando,
1: é
2: né?
1: É verdade.
2: Então a gente sempre visa, assim, o bem-estar do jovem, né?
1: Uhum, verdade. Então daí atrapalha tudo, né, Aline? Não vai desenvolver um bom serviço onde ele está, né? Às vezes tem potencial, mas não quer trabalhar esse potencial, então perde uma oportunidade boa, às vezes,
2: sim,
1: né?
2: Sim, às vezes
1: né?
2: tem muitas oportunidades que, porque eles não querem estar ali, eles acabam perdendo, né?
1: É bem complicado. Complicado mesmo. Então, destaca de novo pra gente, Aline, pros jovens, né, que estão nos escutando, qual é a faixa etária que tem que estar, como é que tem que fazer mesmo?
2: Hoje, para se cadastrar, né, é só entrar no nosso site ou então em uma de nossas filiais, manter o currículo atualizado.
1: Certo.
2: E é sempre também interessante, né, cuidar da foto de perfil, né?
1: Também.
2: Porque às vezes o jovem tem uma foto lá, tá tudo bem, ele tem uma foto, só, às vezes aparece só das costas, né?
1: Sim.
2: Mas a gente que tá na parte do recrutamento e seleção, às vezes a gente quer ver a cara do jovem, né?
1: Uhum.
2: Não só as costas, né?
1: Sim.
2: A gente precisa ver o rostinho da pessoa,
1: sim.
2: né? Isso vale também não só para os jovens, né? Mas também a todos os que estão buscando uma oportunidade, né?
1: Uhum. As entrevistas também, né? Tá bem, bem boa postura, tipo, vestido adequadamente. Tem tudo isso, né, Aline? Então, não
2: sim.
1: é assim só o jovem aprendiz. Mas a partir do jovem aprendiz, ele vai, né, trilhar várias coisas profissionais, vários currículos, vai ter várias entrevistas. Então, o jovem tem que ter noção que, né, é profissional, né? Nada de brincadeira, né? Então, tem que ter uma postura legal, né?
2: Sim,
1: é isso,
2: isso
1: né?
2: vale tanto pro jovem quanto um adulto, né? Ele precisa
1: isso.
2: sentar certinho. Ele não tá em casa, digamos assim, né? Porque tem vezes que a pessoa chega e se joga na cadeira, né? E não é assim que a gente procura, né? Tanto o jovem quanto um adulto,
1: aí.
2: Né?
1: É isso aí, tem vários detalhes, né? Que a gente já vê, né? A postura. Então, assim, Aline, também então, se inscreve na Copérgia. E o CIE também é outra inscrição. Daí depois tem que se cadastrar no CIE também, é isso?
2: Isso, ele pode se inscrever direto no site ou então procurar o CRAS da sua cidade, né? Que consegue estar fazendo o cadastramento por lá também.
1: Certo. Hoje o nosso CIE é em Araranguá.
2: Isso.
1: Fica lá. Ah, legal, então. Muito obrigada, Aline, te agradeço, né, por estar explanando as dúvidas, né, várias pessoas às vezes procuram a Copérgia, não sabe como é que funciona, então a gente tá aqui para escutar, para tirar dúvidas, né, qualquer dúvida que quem tá nos escutando não conseguiu entender, né, pode procurar a Copérgia, né, o setor da recepção da Copérgia, falar com as meninas do RH, a Aline, tem a outra Aline Oliveira também, né, então a equipe do RH tá preparada para atender todos, né, sobre o jovem aprendiz, explicar certinho, então vá até nossos filiais, nossos gerentes também das nossas unidades agropecuárias, unidades de supermercado também estão aptos, né, a responder as perguntas, as dúvidas. Caso eles não souberem também, eles entrem em contato com o RH da Copérdia. Então, não fique com a dúvida. Se você tem um jovem, você é jovem, então, né, tá com a idade, né, quer ter uma possibilidade no mercado de trabalho, então vem pra gente, vem pra Copérdia, né. Hoje a gente tem vagas ainda aberto, né, Aline? Não tem um tipo, como é que se diz, um número de jovens, como é que é? Temos vagas ainda, é isso?
2: Hoje nós temos algumas filiais que nós temos vagas ainda.
1: Tá.
2: Hoje nós temos um total de 46 jovens aprendizes, tanto em Santa Catarina quanto no Rio Grande do Sul, né? Mas a gente sempre está abrindo novas oportunidades, né? Então é bom se cadastrar no site ou deixar o currículo na loja, que a gente está sempre em busca de novos jovens, né?
1: Certo.
2: Para o mercado de trabalho.
1: Legal, então. Muito obrigada, Aline. Agora vamos para um rápido intervalo e já voltamos.
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1: 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E vem aí a quinta edição do Campo de Inverno Copérdia. No dia 20 de agosto, o Campo Demonstrativo da Copérdia Jacinto Machado será palco de um dia dedicado à inovação, tecnologia, conhecimento e oportunidades para o agronegócio. Com o tema Manejo Integrado para Sistemas Sustentáveis e Produtivos, o evento reunirá produtores, técnicos, parceiros e toda a comunidade para conhecer na prática as melhores soluções para o campo. O evento contará também com roteiros técnicos guiados em hortaliças, tabaco e plantas de cobertura. Rodada de negócios para pecuaristas com foco em medicamentos e nutrição animal. Segunda edição do Feirão Ferragens Copérdia, campanha de insumos de HF, oficinas do Dia de Cooperar, exposição de cultivos como brócolis, couve-flor, alface, fumo, aveia preta e mix de plantas de cobertura. A programação geral conta com a abertura do parque às 8 horas da manhã, 2 horas, oficinas do Dia de Cooperar e 17 horas, encerramento das atividades. Então, esperamos você para um dia de muito aprendizado, troca de experiências e grandes oportunidades para fortalecer a produção com sustentabilidade e inovação. 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E assim chegamos ao fim de mais o Informativo Copérdia. Parabéns aos cooperados Gelson Magnus da Luz, Idelfonso Host Martins, Marcos Francisco Damiani, Alexandro Teixeira Ferreira, Délcio Paganini, Everaldo Scaini Piazzoli, Luiz Carlos de Matos, Marcelo da Silva Dominelli, Milton Nunes da Silva Filho, Misael Carlos da Rocha, Moacir Porto Silvano e Pedro Jairo Mariani. Parabéns também aos colaboradores Marcos Portal Daniel, Loran Mesari Braga e Luiz Fernando de Oliveira e a todos os aniversariantes de hoje. Tivemos operação de áudio Renata Angeloni, apresentação Aline Somariva. Tenho todos uma boa tarde e até a semana que vem.
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12 horas 23 minutos. Ouvimos aqui Silveira e Silveirinha, Rincão Adorado. Também Serrinha e Zé do Rancho, que tem a Rosa. E Aline Somariva também ouvimos junto com a equipe da Copérgia, trazendo muitas informações. É quinta-feira, hoje, 30 de julho. Ouvimos aí, começamos a nossa programação do Clube do Ouvinte, então, ao som do informativo Copérgia, trazendo informações. Renata Toneto Angeloni, já estive por aqui mais cedo, então, compartilhando algumas informações no nosso programa Revista Digital, e retornamos aqui, então, para até às 14 horas trazermos muitas informações e muitas músicas. E fica muito mais legal se temos aí a sua participação. Vem comigo no WhatsApp da rádio, é o 988-26-1042. E, inclusive, aproveitamos já para fazer aí uma nota de utilidade, né? Vamos compartilhando e vamos fazer uma boa ação. Temos uma jovem que perdeu o celular aqui no conhecido Maya Center em Turvo, e ela está procurando, então. Quem encontrar pode deixar aqui na Rádio Imigrantes, que fica em frente ao Maya Center, que a gente entra em contato com ela, então, para fazer a devolução. É um celular que está com a capa roxa. Quem encontrar aí, ou souber de alguém que encontrou, então, um celular com capa roxa, traz aqui para a Rádio Imigrantes, que a gente faz aí uma boa ação no dia, né? O que não é nosso, entregamos aí, então, para o próximo, e fazemos aí o que é de justo e de direito. Por aqui, Zulei já mandou recadinho. Enquanto ouço aqui, confiro o áudio dela, a gente vai ao som de Milionário e Marciano, Meu Desespero Mais Amor Clandestino, e Trio Parada Dura com Barco de Papel.

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2: Registrando a hora, 12:34, momento que a gente confere o informativo do agronegócio hoje.
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0: Sescope Santa Catarina promove terceira edição do RH Mais Copi. Sicoobi Crédito Itapiranga, do Oeste Catarinense, a mais antiga cooperativa de crédito de Santa Catarina, fortalece o desenvolvimento regional. Essas e outras notícias logo após a nossa mensagem cooperativista.
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0: Alô, amigos gaúchos e catarinenses, eu sou o Renê Roberto e hoje é quinta-feira, edição de 30 de julho de 2026. E essas são as notícias. Nos dias 9 e 10 de setembro próximo, o Serviço Nacional de Aprendizagem do Cooperativismo no Estado de Santa Catarina, Sescopi, vai realizar o RH Mais Copi. Com o tema A Harmonia que Rege o Futuro do Cooperativismo, o encontro vai acontecer em Florianópolis, integrando profissionais de recursos humanos e lideranças que atuam nas cooperativas catarinenses. Nesta terceira edição, o objetivo será promover a atualização e o desenvolvimento dos profissionais, fortalecendo sua atuação estratégica, inovadora e humana. Para participar, é preciso fazer a inscrição até o dia 12 de agosto, por meio da plataforma Capacita Copi SC. Serão tratados conteúdos que envolvem competências para o futuro, inteligência artificial aplicada ao RH, liderança, saúde mental, resiliência e bem-estar. O evento busca inspirar práticas que impulsionem a gestão de pessoas, corroborem para ambientes de trabalho mais saudáveis e que contribuam para os resultados do cooperativismo. Para dúvidas ou informações sobre o RH Mais Copi, as cooperativas podem contactar o setor de treinamentos do Sescopi Santa Catarina pelo e-mail treinamentos@sescopsc.coop.br ou pelo WhatsApp corporativo 489-9159-2150. Reforma tributária já começou a transformar o ambiente econômico e fiscal do agronegócio brasileiro e impõe novos desafios a produtores rurais, contadores e demais profissionais que atuam no setor. Para esclarecer as principais mudanças e contribuir para uma adaptação segura às novas regras, o Conselho Regional de Contabilidade de Santa Catarina, com o apoio do sistema CNA FAESC-SENAR, promoveu a Câmara Técnica Debate com o tema Reforma Tributária do Consumo para Produtores Rurais, transmitido ao vivo pelo canal oficial do CRC Santa Catarina, no YouTube. O encontro reuniu especialistas para analisar os impactos da reforma sobre a atividade rural, especialmente em relação às obrigações fiscais, aos custos de produção, aos regimes de tributação e ao planejamento das propriedades. A abertura contou com a participação do presidente do Conselho Regional de Contabilidade de Santa Catarina, Lessir Guizzi, do vice-presidente técnico da entidade, Roberto Aurélio Merlo, e do presidente do sistema FAESC-SENAR, José Zeferino Pedroso. Durante o encontro, Zezo Pedroso destacou a relevância da parceria entre as instituições e alertou para os desafios que os produtores enfrentarão ao longo do período de transição. Segundo o Zezo, as mudanças exigirão atenção redobrada, sobretudo porque a nova legislação altera de forma significativa a dinâmica das operações comerciais no campo. Ele afirmou, a reforma tributária afetará profundamente a rotina dos produtores rurais. Muitos não estão habituados ao elevado grau de burocracia exigido pelas normas fiscais e as novas regras modificarão de forma significativa as transações comerciais. Por isso, momentos como este são essenciais para ampliar o conhecimento, esclarecer dúvidas e preparar o setor para essa nova realidade, finalizou o presidente da FAESC. O presidente do Conselho Regional de Contabilidade de Santa Catarina, Lessir Guizzi, afirmou que a reforma tributária representa uma das maiores transformações do sistema tributário nacional nas últimas décadas. Embora parte das mudanças ainda dependa de regulamentação, Guizzi ressaltou que os profissionais de contabilidade terão atuação decisiva durante o processo de transição. No agronegócio, ele disse, essa responsabilidade é ainda maior. Santa Catarina possui um setor agropecuário forte e fundamental para a economia do Estado e do país. Milhares de produtores rurais contarão com a orientação técnica dos profissionais da contabilidade para poder compreender as novas regras, planejar suas atividades e tomar decisões com segurança. Por isso, o conhecimento e a atualização deixam de ser um diferencial e passam a ser uma necessidade. Nosso compromisso como conselho, disse ele, é oferecer espaços como este que aproximam especialistas, promovem debates qualificados e contribuem para preparar a classe contábil para os desafios que surgirem. A palestra principal foi conduzida pelo coordenador do Núcleo Econômico da Confederação da Agricultura e Pecuária do Brasil, CNA, Roberto Conchon, que apresentou uma análise técnica sobre a implementação da reforma tributária e os seus reflexos no setor agropecuário. Cooperativas do sul do estado de Santa Catarina promoveram o Pedal Cooperativo da CEPRAG no município de Praia Grande, em comemoração ao Dia Internacional do Cooperativismo, o COPS Day. O evento teve o apoio do Serviço Nacional de Aprendizagem do Cooperativismo no estado, SESCOP, instituição que contribui para ampliar iniciativas como o COPS Day, destacando a atuação das cooperativas e aproximando a comunidade dos princípios e valores do cooperativismo. O Pedal Cooperativo superou todas as expectativas, reunindo mais de 500 ciclistas inscritos. Participaram da ação de intercooperação as cooperativas CEPRAG, Coperja e Sicoob Credija. A união entre as cooperativas demonstrou como a intercooperação amplia o alcance das ações e potencializa os benefícios gerados para a comunidade, fortalecendo a cultura cooperativista no sul de Santa Catarina. O engajamento expressivo demonstra que a população abraça o cooperativismo não porque é um modelo econômico, mas como um estilo de vida focado na parceria mútua e na qualidade de vida. Mais do que um passeio ciclístico, a iniciativa reforçou o propósito do COPS Day de conectar cooperativas, cooperados e comunidade, evidenciando o impacto positivo da cooperação no desenvolvimento local. E a seguir, depois nossa mensagem cooperativista, Sicoob Crédito Itapiranga, a mais antiga cooperativa de crédito de Santa Catarina, fortalece o desenvolvimento regional. Aguardem!
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0: E agora atenção para a última notícia. Há 93 anos, o Sicoob Crédito Itapiranga contribui para o desenvolvimento econômico e social das comunidades onde está presente, unindo solidez financeira, proximidade com os cooperados e compromisso com o crescimento regional. Primeira instituição financeira cooperativa de Santa Catarina e primeira cooperativa do sistema Sicoob, a cooperativa Crédito Itapiranga construiu a sua história baseada nos princípios do cooperativismo, oferecendo soluções financeiras completas para pessoas físicas, empresas e produtores rurais, sempre com foco no relacionamento e na geração de valor para os seus cooperados. Atualmente, o Sicoob Crédito Itapiranga do extremo oeste catarinense conta com 12 agências distribuídas em 10 municípios de Santa Catarina e do Rio Grande do Sul, reunindo mais de 37 mil cooperados que participam ativamente de um modelo de negócios no qual os resultados permanecem na região e retornam em benefícios para as próprias comunidades. Além da atuação financeira, a cooperativa de crédito investe continuamente em iniciativas voltadas à educação financeira, formação de lideranças, desenvolvimento de jovens, fortalecimento do cooperativismo, apoio a entidades e projetos sociais por meio de programas próprios e do Fundo Social. Essas ações refletem o compromisso da instituição com a construção de comunidades mais fortes, sustentáveis e preparadas para o futuro. Para o presidente do Sicoob Crédito Itapiranga, cooperativista Simplício Maurer, cooperar significa promover um desenvolvimento que beneficia a todos. Nosso propósito, disse ele, vai muito além da oferta de produtos e serviços financeiros. Trabalhamos para fortalecer pessoas, apoiar empreendedores e incentivar a educação e contribuir para o desenvolvimento das comunidades onde atuamos. 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Esse compromisso também está presente no posicionamento institucional expresso na mensagem. Somos o Sicoob, a instituição financeira cooperativa onde sua conta transforma comunidades. A frase então sintetiza a essência do cooperativismo financeiro, no qual cada cooperado contribui para impulsionar o desenvolvimento coletivo. Com uma trajetória construída sobre confiança, proximidade e responsabilidade, a cooperativa de crédito Sicoob Credit Itapiranga, 93 anos de vida, segue investindo em pessoas, negócios e iniciativas que fortalecem a economia local e geram impacto positivo nas comunidades, reafirmando o seu papel como agente de desenvolvimento regional. O sistema Sicoob de cooperativas de crédito, em nível nacional, é formado por 320 cooperativas singulares, 14 cooperativas centrais e pelo Centro Cooperativo Sicoob, que é composto por uma 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Ocupa, então, a primeira colocação entre as instituições financeiras com maior número de agências no Brasil, com 4.700 pontos de atendimento, e em mais de 420 municípios, é a única instituição financeira presente. 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
10: Segunda edição do quadro Variedades, a gente informa que estão à venda um terreno com 80 hectares em Bom Jesus, um chupacabra Gomes 75 ano 2016 com espalhador duplo e distribuidor duplo, um chupacabra Catone 2006 motor MWM 65 com espalhador duplo novo e tanque e barra de pulverização, um chupacabra Brasélio 58 com espalhador e pulverizador, um trator Massey Ferguson 290 simples, ano 1993, uma plantadeira de arroz KF de 17 linhas e uma concha para trator com pistão hidráulico seminova. Informações você obtém no 489-9141-5625. E atenção, agricultores, arrenda-se terreno agrícola com 230 hectares localizado em Capivari do Sul, Rio Grande do Sul, todo sistematizado com potencial para rotação de arroz, soja, milho e gado. Toda estrutura pronta, duas casas, galpão, energia, bombas, rede elétrica e estradas. Água própria de Rio e Lagoa com licenças em dias, situado a 7 quilômetros do centro da cidade. O contato é o 489-9141-5625. E tem festa em honra a São Donato e São Francisco de Assis, dia 2 de agosto, em Poço Verde, Meleiro, com a seguinte programação. Às 10 horas, missa festiva animada pelo Ministério de Música Sagrada Família. Às 12 horas, almoço com churrasco, maionese, aipim, saladas e bebidas em geral. Às 13 horas, tarde animada por DJ Fumaça. Haverá cama elástica para as crianças. Os festeiros desde já agradecem a presença de todos. Esta foi a nossa segunda edição, a terceira compartilha às 15 horas no programa Conexão 94,1.
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10: São 12 horas com 50 minutos. Aqui nós estamos no nosso Clube do Ouvinte e mando aqui um alô para os ouvintes, então, aqui de Turvo, da Linha Acontece, seu Zeferino e Dona Aldina, que estão sempre aqui na audiência junto conosco. Obrigada e abraços a vocês. E aqui, entre parabéns, temos o aniversariante, um ouvinte, o Nilson, está de aniversário nesta quinta-feira, 30 de julho. Desejamos aí muita alegria, muita saúde, sucesso e amor em sua vida. E a gente terá aqui na programação Bruno e Marrone, então, em homenagem para esta data. Que todos os aniversariantes deste dia sintam-se homenageados. Também temos audiência e participação da Azulei. É, Azulei, eu falei que ela tinha mandado aqui recadinho. Ela está curtindo a quinta-feira e mandando música para todo mundo. E ela pede aí uma Sula Miranda na programação. Então, aqui, antes de a gente fechar a nossa primeira hora da programação, temos mais uma hora pela frente, tem Sula Miranda, Milagres Nunca Morrerão, e Bruno e Marrone, Será?

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6: Você sabe como funciona o Sistema CNA, FAESC, Senar, Sindicatos Rurais? Em âmbito nacional, a CNA é a voz institucional do setor agropecuário, com atuação junto aos poderes públicos, na defesa de políticas para o campo e na elaboração de propostas voltadas ao desenvolvimento do agronegócio. Em Santa Catarina, a FAESC representa os interesses dos produtores e articula ações estratégicas para o setor produtivo. 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Já os sindicatos rurais formam a base do sistema nos municípios, mantendo contato direto com os produtores, identificando demandas locais e mobilizando o setor. Juntas, essas entidades trabalham para fortalecer o agronegócio. 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
7: A vida é uma jornada repleta de altos e baixos, e as pessoas com quem escolhemos compartilhar nosso caminho têm um impacto profundo em nosso bem-estar e felicidade. Uma das decisões mais poderosas que você pode fazer para cultivar uma vida plena e gratificante é escolher pessoas positivas e que te fazem bem para estar ao seu lado. Pessoas positivas não apenas iluminam o seu dia com suas perspectivas otimistas, mas também te inspiram a ver o melhor em você mesmo e em todas as situações. Por outro lado, estar perto de pessoas carregadas de negatividade e pessimismo pode te desviar do caminho para a felicidade e a sua realização pessoal. Portanto, seja seletivo com suas companhias. Lembre-se, você merece estar rodeado por pessoas que acreditam em você, que celebram suas vitórias e que estão ao seu lado nas adversidades. Escolha com sabedoria e verá como sua vida floresce de maneira maravilhosa. Aqui é o palestrante Beto Bom Dia, deixando mais uma mensagem motivacional para você. Bom dia!
8: E assim como Beto, bom dia também. Faço a minha parte motivacional, né? Aquele lembrete, você tem o poder dentro de você para fazer de cada dia o melhor dia da sua vida.

ressignifique aí aquilo que te incomoda, aquilo que te faz mal, e siga em frente aí em busca daquilo que faz você vibrar. E por aqui vamos trazendo também a participação do Paulo Rocha Júlio de Ermo. Ele pede para rodar por aqui as irmãs Galvão, no calor dos teus abraços, e dedica aí para todo mundo. E vamos então conferir essa música e conferir também um Leandro Leonardo, Talismã, mais Rick Renner com Instante Mágico. Que cada nosso instante seja sempre mágico, né? Mas a gente sabe que isso é muito mais um conto de fadas, que a vida aí é repleta de desafios. E a gente vai superando um a um, que você tenha força aí para superar os seus desafios. Um abraço também para a Lúcia, que está aqui ligadinha na programação.

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5: Você sabia que as abelhas podem reconhecer rostos humanos? Bom, elas conseguem identificar rostos pela combinação de características: olhos, nariz, boca. Isso foi comprovado em experimentos, o que mostra que, apesar do cérebro minúsculo, elas têm grande capacidade de reconhecimento visual.
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2: 13 horas 19 minutos. Quem também está aqui na audiência é o Dunga, do Musical Império, e pede André e Andrade. A gente tem aqui então a música Filho Caipira para a gente curtir. Além de Eu Menti, de Milionário José Rico, e Bruno e Marrone com Beijo de Varanda.

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0: Temperatura.
3: Dr. Newton da Luz Neto informa 20 graus em Turvo.
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3: 13 horas 31 minutos. Antes, aí, ao anunciar o bloco, deu uma crise de tosse. Foi quase difícil aí completar a sequência. Falei tudo mais rápido para não deixar pendente. Aqui, reconfirmando, né? Aí, obrigada, Dunga, pela interação aqui junto com a gente. É sempre muito especial cada ouvinte que está interagindo, cada ouvinte que está ouvindo. Mas, quando estamos aqui à frente do microfone, existe um compromisso aí diferenciado, né? Uma crise de tosse. A gente não sabe se vai, se aperta o botão, se não aperta. Não dava tempo, não estava com a água preparada. Aquela famosa aí que eu sempre tenho as dificuldades de beber, mas já fui lá, já garanti minha garrafinha, está aqui do lado, vamos nos hidratando, cuidando. E por que é bom também hidratar? Para doar sangue. Aproveito para contabilizar aqui junto com os ouvintes, então, que essa semana tivemos coleta externa em Turvo, tiveram 100 inscrições, foi um dia bastante chuvoso, 93 pessoas então passaram pela entrevista junto com a equipe do EMOSC, e destas 93 pessoas que fizeram aí 91 cadastros, tivemos 84 bolsas de sangue coletadas, sendo que 13 pessoas fizeram a doação pela primeira vez. Olha que números bacanas, né? A gente sabe que tem toda uma sequência e num dia aí tivemos então 84 bolsas de sangue coletadas. Cada bolsa dessa pode se transformar aí em ajuda para até 4 pessoas. Então que a gente possa continuar mobilizando. E eu vou continuar aí tomando água, porque eu comentei até no Conexão essa semana um dia que mês que vem, depois das férias do JP, eu tiro, ainda tem alguns dias de férias, até mais aí do que imaginava. Às vezes as pessoas acham que a gente tira uma folga aqui, eventual ali, pega alguma licença, que parece que a gente está sempre em férias, né? Mas ainda tenho vários dias, mês que vem, então, vou ter esse descanso e entre ali, se não for no primeiro, nos primeiros dias já de férias, o objetivo é ir até o EMOSC e fazer mais uma doação de sangue. É uma campanha que é sempre importante aí enfatizarmos. Então, hidratada, tenho também aqui pedido, ó, Jailson aqui na conexão junto com a gente, fazendo sua solicitação musical. A gente roda aqui a música Lenço, então, com Rio Negro e Solimões também na nossa programação. Até vamos aproveitar aí, então, para ouvir essa música. E junto com essa aqui, tem Gilberto e Gilmar, Só Mais Uma Vez, e Bruno e Marrone, Meu Jeito de Sentir.

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5: E aqui na sua rádio, na nossa rádio, a gente vai na sequência. Tem também a música Morena Misteriosa com a banda Céu e Cantos. Quem pede é a Patrícia. Registrado por aqui, então, para a gente rodar. E também tem a participação do Jocenir de Jacinto Machado pedindo É Mentira Dela. Vai rodar aqui com Lennon e Lincoln. Vai rodar também César Menotti e Fabiano, Mensagem para Ela. E César e Paulinho, Morto de Saudade Sua. E por aqui, nesta tarde de quinta-feira, a gente já vai se despedindo, mas tem encontro marcado amanhã, né? Muita informação, música e também entrevista. Eu deixo meu agradecimento por esta tarde aqui juntinhos na programação. E nos encontramos aqui na nossa 94,1. Até mais!

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0: Forma 20 graus agora em Turvo.
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0: Pontualmente 14 horas, começamos o Conexão 94,1, programa de flashbacks da nossa Imigrantes 94 FM. A voz que você ouve é a minha, de Renata Toneto Angeloni, que compartilho com você de segunda a sexta-feira, então, o programa Conexão, das 14 às 15, estou aqui, das 15 às 16 horas, temos sequência aí da programação. A sequência vem sem interrupção, não estou aqui dando aqueles meus pitacos junto com você, mas... Quinta-feira a gente tem aqui informações de qualidade que fazem sucesso aí para a população. Quem não gosta aí de oportunidades, promoção, estar bem informado? 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
4: 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Muito obrigada, Renata. 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A gente se encontra na próxima quinta, nesse mesmo horário.
0: Muito obrigada a Josi pelas informações por aqui, pela interação conosco, sempre bem informados e atendidos. E por aqui... A gente segue agora com uma sequência embalada aqui dos anos 70, 80, 90 e, como dizem aí aqueles memes, quem diria que os anos 2000 já fazem parte dessas tendências antigas, né? Lembramos aí como ontem os 2000, 2001, 2002. E agora vamos ver se você lembra e você curte Engenheiros do Havaí, Longe Demais das Capitais, Light Reflections, Tell Me Once Again, e Bon Jovi com Light to Me.

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0: 14 horas, 18 minutos, o Rogério participa com a gente e indica que a música de Cidade Negra. Vai rolar Falar a Verdade, vai rolar também Lulu Santos, Não Acredito, e Alphaville com Romeus. A gente lembra que daqui a pouco tem o nosso Arquivo C, tradicional parceria com a Farmácia Secone.

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2: 14 horas e 30 minutos, chega a farmácia Secone trazendo mais um Arquivo C por aqui. Nesta quinta-feira vamos falar de Ultraje a Rigor, uma das bandas mais importantes e reverentes do rock brasileiro. Formada em São Paulo no final dos anos 80, o grupo ficou conhecido por misturar rock, humor, ironia e críticas sociais em letras que marcaram a geração dos anos 80. A banda surgiu inicialmente como um grupo de covers de Beatles, punk rock e new wave. Após passar por diversos nomes provisórios, em 82 adotou o nome Ultraje a Rigor, um trocadilho com a expressão Traje a Rigor. A ideia nasceu de um mal-entendido durante uma conversa entre Roger e o guitarrista Edgar e acabou se tornando uma das marcas do rock nacional. Em 83, a banda assinou contrato com a gravadora e lançou seu primeiro compacto. O grande salto aconteceu em 85, com o lançamento de mais um álbum, considerado um dos discos mais importantes do rock brasileiro. O disco vendeu 500 mil cópias e foi o primeiro álbum de rock brasileiro a conquistar discos de ouro e platina. E, a partir de 2011, o Ultraje a Rigor também ganhou uma nova geração de fãs ao se tornar a banda oficial do programa Agora é Tarde, apresentado por Danilo Gentili. Em 2014, acompanhou o apresentador para o programa The Night, do SBT, onde continua realizando então apresentações musicais e participando de quadros. O Ultraje a Rigor ajudou a definir o chamado B-Rock, movimento do rock brasileiro dos anos 80. Suas músicas combinavam guitarras marcantes, refrões fáceis de cantar e letras que abordavam temas como comportamento, política, relacionamento e o cotidiano brasileiro com muito sarcasmo. Mesmo após mais de 4 décadas de carreira, a banda permanece como uma referência de rock nacional e também, então, sendo presente nas rádios. E agora, a nossa sequência envolve 3 sucessos de Ultraje a Rigor.

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4: 14 horas 43 minutos, estamos aqui embalados por flashbacks, embalados por momentos de nostalgia, por músicas consagradas que fizeram a história e seguem por aqui fazendo a história. Agora a gente ouve Hanson, Save Me, Cassie and the Sunshine Band com Keep It Coming Love e ainda USA for Africa, We Are the World, aquela tradicional.

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2: Está nublado aqui em Turvo. 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

0: Informamos que tem festa em honra a São Donato, Nossa Senhora da Glória, São José e Nossa Senhora do Bom Parto, dia 2 de agosto, em Morro do Ermo. Com a seguinte programação, às 8h30, procissão motorizada saindo da residência de José Paulo dos Reis e Vanderleia Batista da Silva, em Turvo. Às 9 horas, 34ª Romaria de São Donato, saindo de Ermo até a Capela de Morro do Ermo. Às 8h30, procissão de Nossa Senhora da Glória, saindo da residência dos festeiros Marcos Rovares de Vargas e Rosa Maria Scarpari, em Vista Alegre, até a Capela de Morro do Ermo. Às 10 horas, missa celebrada pelo pároco Antônio Chimim e cantada pelo grupo de canto Nossa Senhora da Saúde, após a consagração das crianças. Ao meio-dia, almoço com churrasco, saladas e bebidas em geral. Às 13h40, show de prêmios. Desde já, o CPC e a comunidade agradecem sua presença. Vende-se 2 lotes urbanos de 23 por 25 metros, localizados no centro de Ermo. Contato para mais informações, 489-8836-7141. E tem festa em honra a São Donato e São Francisco de Assis, dia 2 de agosto, em Poço Verde, Meleiro, com a seguinte programação. Às 10 horas, missa festiva animada pelo Ministério de Música Sagrada Família. Às 12 horas, almoço com churrasco, maionese, aipim, saladas e bebidas em geral. Às 13 horas, tarde animada por DJ Fumaça. Haverá cama elástica para as crianças. Os festeiros desde já agradecem a presença de todos. O quadro Variedades retorna às 17h30 no Comitiva Sertaneja e eu estou me despedindo nesta tarde. Nos encontramos amanhã a partir do meio-dia do Clube do Ouvinte e às 14h aqui no Conexão.
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6: Você sabia?
7: Sabia que o micro-ondas foi inventado por acidente? Em 1945, o engenheiro Percy Spencer trabalhava com radares quando percebeu que a barra de chocolate no bolso dele havia derretido. Intrigado, ele fez um teste com os grãos de milho e eles estouraram, virando pipoca. Foi assim que ele descobriu que as micro-ondas poderiam aquecer alimentos. Essa invenção revolucionou a forma como cozinhamos, criando um eletrodoméstico presente em milhões de casas no mundo todo.
6: E essa informação, você já sabia?
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4: Temperatura.
5: 18 graus em Turvo, informou o Dr. Victor Rodrigues.
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4: 16 horas em ponto, informa.

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0: Dezesseis horas, 2 minutos, Comitiva Sertaneja no seu rádio. Exatamente, gente, neste momento, agora 4 horas da tarde com mais 2 minutos, estamos iniciando a nossa Comitiva Sertaneja aqui na Imigrantes FM. Na liderança dessa comitiva até as 17 horas 30 minutos, eu, Flávio Pescador, seu apresentador oficial do Bom Dia Imigrantes, comunicando durante as férias de JP Brognoli. A segunda etapa do programa de hoje fica com ele, Maurício Sasso, que leva até vocês todas as emoções, todos os hits sertanejos, até as 19 horas, quando quinta-feira chega ele, seu Iracis Carabelotti, com o Ricordi del Imigrante, o programa mais italiano da Imigrantes FM. Para você que quiser participar, 48988261042 está aí o nosso número de contato para todas as mensagens via WhatsApp. E por aqui eu já desejo a todos, desde já, um ótimo fim de tarde, excelente restinho de quinta, uma boa tarde. E a gente já começa curtindo ao som de Bruno e Marrone. Beijo de varanda.
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3: 16:19, Comitiva Sertaneja no seu rádio. Último bloco, Zezé de Camargo e Luciano foi oferecer lá pro Itamar de Araranguá. Oi, Itamar, como é que tá por aí? Itamar que tava participando lá desde o Bom Dia Imigrantes. Um grande forte abraço, tudo de bom. Também no último bloco, Mato Grosso e Matias, enquanto o sol brilhar, oferecer lá pro Rivelino. Boa tarde, Riva! Como é que tá por aí? Ele que manda especialmente pra mãe do teu amigo, imagina! Com certeza, né, Riva? Um grande forte abraço, tudo de bom, meu amigo! Também ouvimos Leonardo, Me Esqueci de Viver e Bruno Marrone, Beijo de Varanda, foram as primeiras canções, as músicas que abriram os trabalhos aqui no Comitiva. Seguimos então, vem pra cá, Guilherme e Benuto, Três Batidas, boa tarde.
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6: Imigrantes FM, comitiva sertaneja 16:33. Eu, Flávio Pescador, fico com você até às 17h30, quando chega Maurício Sasso para a continuidade da nossa comitiva aí, fazendo nosso happy hour sertanejo. No último bloco, Fernando e Sorocaba, Paga Pau, João Bosco e Vinícius, Chora Me Liga, Thalita Mel, Melzinho, participação de Xande Avião e ainda Guilherme e Benuto, Três Batidas. Em Turvo, 18 graus é a temperatura, tempo parcialmente encoberto. Por aqui a gente segue então, tem muito sucesso e a gente já começa na voz de Marcos Ibelucci, Rotina Programada. Música.

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5: 94 FM, 16 horas 46 minutos. Faltam apenas 14 para as 5 da tarde. Por aqui, Comitiva Sertaneja. Tem participação do Neri, ele que tá mandando aí. É, que tá sintonizado, tá com o rádio ligado e olha só, mandou uma foto aí, tá fritando uns pastéis, olha só que coisa mais bacana, chega da água na boca, Neri. Grande abraço pra ti, muito obrigado pela sua participação, tudo de bom. Agora eu fico no aguardo do convite, hein. Último bloco, curtimos então, Maiara e Maraíza, Amor Comum, ainda Matheus e Cauã, Ninguém Beija Ela, Rio Negro e Solimões, De Bem com a Vida, e Marcos e Belucci, Rotina Programada. Por aqui a gente fica mais um pouco na companhia do outro, e segue curtindo ao som de Taeme e Thiago Sarcasmo.

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3: Cinco horas da tarde com mais um minuto, 17:01. Comitiva sertaneja na Imigrantes FM. No último bloco, Chico Rei e Paraná caiu, quebrou, mas não morreu. César Menotti, Fabiano, Estrada do Amor, Hugo Guilherme, Escorre Água da Boca e ainda Taeme e Thiago Sarcasmo. Por aqui a gente já segue mandando aquele alô lá pra Fabiana Ventura. Ô Fabiana, como é que tá por aí? Sempre participando, sempre deixando seu recadinho aqui no nosso WhatsApp. Em Turvo, o tempo tá parcialmente encoberto, sol já começa a se pôr também. 18 graus é a temperatura que marca aqui no nosso termômetro.

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4: Espelho quebrado traz 7 anos de azar? A origem dessa superstição vem de Roma Antiga, onde acreditava-se que o reflexo representava a alma da pessoa. Danificar o espelho significava danificar também o espírito. E como os romanos acreditavam que a vida se renovava a cada 7 anos, o azar teria esse prazo para ser curado.
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5: 17h16, comitiva sertaneja. Logo mais tem notas de variedades na nossa programação também, anunciando aí todas as festas da região também. Curtimos no último bloco Bruno e Marrone, Coração de Isca, Gustavo Lima, Zé da Recaída, Jorge Matheus, Tijolão e ainda Traia Véia, trazendo esse popurri maravilhoso entre Sou Eu e Pra Não Pensar em Você. Em Turvo, 18 graus, temperatura estabilizou nesta marca. Tempo parcialmente encoberto ainda. Por aqui a gente segue com João Neto e Frederico. Não tem tu? Vai tu mesmo!

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0: Temperatura.
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2: Variedades em sua quarta edição e tem festa em honra a São Donato, Nossa Senhora da Glória, São José e Nossa Senhora do Bom Parto no dia 2 de agosto em Morro do Ermo, município de Ermo. Domingo, dia da festa, às 8 horas 30 minutos, procissão motorizada saindo da residência de José Paulo dos Reis e Vanderleia Batista da Silva, município de Turvo. Às 9 horas da manhã, 34ª Romaria de São Donato, saindo de Ermo até a capela de Morro do Ermo. Também às 8h30, procissão de Nossa Senhora da Glória saindo da residência dos festeiros, Marcos Rovares de Vargas e Rosa Maria Scarpari, em Vista Alegre até a capela de Morro do Ermo. Às 10 horas da manhã, missa celebrada pelo pároco Antônio Chemin e cantada pelo grupo de canto Nossa Senhora da Saúde. Após, consagração das crianças. Às 12 horas, meio-dia, almoço com churrasco, saladas e bebidas em geral. Às 13 horas 40 minutos, 1h40 da tarde, show de prêmios. Desde já, o CPC e a comunidade agradecem a sua presença. Festa em honra a São Donato e São Francisco de Assis, dia 2 de agosto, em Poço Verde, Meleiro, com a seguinte programação. Às 10 horas da manhã, missa festiva animada pelo Ministério de Música Sagrada Família. Às 12 horas, meio-dia, almoço com churrasco, maionese, aipim, saladas e bebidas em geral. Às 13 horas, 1 da tarde, tarde animada por DJ Fumaça. Haverá cama elástica para as crianças. Os festeiros, desde já, agradecem a presença de todos. Festa em honra a São Roque, São Paulo e Nossa Senhora do Caravaggio no dia 9 de agosto em Turvo Baixo, município de Turvo. A seguinte programação. Domingo, dia da festa, às 10 horas da manhã, Santa Missa celebrada pelo pároco Frei Moisés. Às 12 horas, meio-dia, almoço festivo com churrasco, saladas e bebidas em geral. Após o almoço, sorteio dos brindes surpresa. Às 13 horas, 1 da tarde, início da tarde esportiva com equipes convidadas. Teremos um delicioso café colonial durante a tarde. O Conselho de Pastoral da Comunidade e Festeiros agradecem desde já a presença e colaboração de todos. Um apoio Januário Peças. Desta forma, então, ouvimos variedades em sua quarta e última edição, às 17 horas 33 minutos, na Imigrantes FM.
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2: 17 horas 34 minutos. Comitiva sertaneja. Aqui me despeço de vocês, mas a comitiva segue até às 19 horas na comunicação de Maurício Sasso. E eu, Flávio Pescador, retorno amanhã a partir das 9 da manhã em mais uma edição do Bom Dia Imigrantes, a sua companhia matinal de segunda a sexta das 9 ao meio-dia. Uma boa tarde a todos, beijo no coração, até já já e fiquem com Marília Mendonça, Troca de Calçada.

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0: Agora são 17 horas e 45 minutos, direto da redação, aqui na programação Imigrantes FM.
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0: E a primeira atração é a previsão do tempo com a meteorologista Camila Cardoso. Olá, Camila.
2: Olá, boa tarde, Maurício. Boa tarde a todos. No decorrer das próximas horas, nebulosidade presente no sul do estado, mas sem indicativos de chuva. Amanhã, na sexta-feira, é um dia que amanhece com neblina, nuvens ao amanhecer, mínimas de 16 graus, máximas de 25. Vamos ter aberturas de sol mais prolongadas na sexta-feira. No sábado, o sol deve aparecer no sul do estado, o tempo é firme, e a gente deve ter 28 a 30 graus de temperaturas máximas, ou seja, esquenta muito mais amanhã no sábado. A expectativa é que no domingo a gente tenha uma certa viração no tempo. Vai mudar mais o aspecto de nuvens e temperaturas, ou seja, tem uma frente fria que vai passar ali no final do sábado. Ela vai trazer uma mudança no vento, na temperatura, e muito possivelmente pode falhar na chuva. Então, se a gente vai beirar aí quase 30 graus no sábado, no domingo não passa dos 21 a 22. Portanto, nas próximas horas, sem nenhum alerta, somente nebulosidade e alguma restrição de visibilidade durante a madrugada e amanhecer da sexta. Camila Cardoso, especialmente para imigrantes.
0: Muito obrigado, Camila Cardoso, pelas suas informações. Um grande abraço e até a próxima oportunidade. Camila Cardoso, previsão do tempo, aqui na Imigrantes FM.
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0: Dezessete horas e 49 minutos. Extremo Sul concentra mais de 242 milhões em emendas parlamentares. Informações com a repórter jornalista Renata Toneto Angeloni.
7: As emendas parlamentares são instrumentos que permitem a deputados federais, senadores, deputados estaduais e vereadores direcionarem recursos dos orçamentos da União e dos estados para obras, projetos e serviços em municípios e regiões. Elas podem ser individuais, de bancada ou de comissão, sendo que muitas possuem caráter impositivo, o que obriga os governos a realizarem os repasses quando não há impedimentos técnicos. Levantamento realizado com base em dados do painel de emendas parlamentares do Tribunal de Contas de Santa Catarina, aponta que prefeituras, entidades e associações dos 15 municípios da Associação dos Municípios do Extremo Sul Catarinense, AMESC, receberam R$242.379.395,77 em emendas parlamentares entre 2023 e 2026. No mesmo período, os 12 municípios da região carbonífera foram contemplados com mais de R$335 milhões. A plataforma Farol do TCE Santa Catarina reúne informações sobre recursos destinados a beneficiários catarinenses desde 2015 e permite acompanhar todo o percurso dos recursos desde a indicação do parlamentar até a execução final.
0: Obrigado, Renata, pelas informações. Agora vamos com Ninomar Moro.
8: Maurício Sasso, a licitação para concluir a pavimentação da SC-108 entre Praia Grande e Jacinto Machado pode ser definida nas próximas semanas. Segundo o secretário de Estado da Infraestrutura e Mobilidade, Ricardo Grando, a expectativa é finalizar a análise do processo em até 20 dias, desde que não haja judicialização. A obra está paralisada após a rescisão do contrato com a empresa anterior. Na nova licitação, as duas primeiras colocadas foram desclassificadas e o Estado analisa os próximos passos para definir a empresa responsável. De acordo com o Ricardo, caso a terceira colocada seja habilitada, a ordem de serviço poderá ser emitida ainda em setembro. Segundo Grando, a primeira colocada apresentou uma proposta com desconto de 27%, mas não conseguiu comprovar a viabilidade da execução da obra pelos valores ofertados. A segunda empresa também acabou desclassificada e agora a documentação da terceira colocada será analisada. O secretário reforçou que o cronograma depende do encerramento da fase de recursos. O Progressistas de Santa Catarina realiza amanhã, sexta-feira, a sua convenção estadual em Florianópolis, reunindo mais de 600 convencionais entre presidentes municipais, delegados e integrantes da direção estadual. O encontro marca mais uma etapa da organização da sigla para as eleições 2026. Realizada em formato híbrido, a convenção deverá consolidar as diretrizes partidárias e fortalecer o alinhamento interno do Progressistas para a disputa eleitoral. A expectativa é de ampla participação das lideranças regionais em um momento considerado estratégico para a definição dos próximos passos da legenda no cenário político catarinense. O evento ocorre das 17 às 20 horas no Majestic Palace Hotel, na Beira-Mar Norte, em Florianópolis. A expectativa é que o PP aprove a participação da chapa majoritária com Espiridião Amin ao Senado, apresente sua chapa de candidatos a deputado federal e estadual, mas libere os filiados para votação ao governo do estado. Ou seja, Amin leva o CNPJ para Rodrigues, mas o partido fica livre. Eram estas as informações para esta quinta-feira, Sasso.
0: Muito obrigado, Ninomar Moro, pelas informações. Vamos agora com informação da Renata. Paróquia de Araranguá realiza o primeiro cerco de Jericó.
7: A paróquia São Francisco de Assis e Nossa Senhora Desatadora dos Nós, localizada no bairro Jardim das Avenidas, em Araranguá, promove entre os dias 8 a 15 de agosto a primeira edição do Cerco de Jericó, um dos mais tradicionais momentos de espiritualidade da Igreja Católica. O tema é Agindo Deus, quem impedirá? A programação que integra a festa da padroeira contará com missas diárias. Aos sábados e domingos, as celebrações serão realizadas em dois horários, das 15 e às 18 horas. De segunda a sexta-feira, as missas acontecem às 15h e 19h30, reunindo padres convidados, momentos de adoração ao Santíssimo Sacramento e pregações. Ao longo da semana, as reflexões serão conduzidas a partir de 7 pecados capitais e 7 virtudes cristãs, proporcionando aos participantes um caminho de conversão, fortalecimento da fé e renovação espiritual. Cada celebração também contará com bênçãos especiais para diferentes públicos e objetos de devoção, além da participação de pastorais, movimentos, instituições e diversos segmentos da sociedade. Durante o Cerco de Jericó, os participantes também encontrarão uma estrutura com venda de alimentos, bebidas e artigos religiosos, como velas, terços, medalhas e outros itens de devoção, todos com preços acessíveis. Toda a renda arrecadada será destinada às ações e necessidades da paróquia. Para o pároco da paróquia, São Francisco de Assis e Nossa Senhora Desatadora dos Nós, Padre Marcos Aurélio Mazuroski, a realização da primeira edição representa um momento histórico para a comunidade.
0: Obrigado, Renata, pelas informações. E desta forma chegamos ao fim em mais uma edição do Direto da Redação, aqui em 94,1 Imigrantes FM. Na sequência vem aí a oração da Ave Maria.
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0: 17:57. 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
1: Temperatura.
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1: 6 horas, Ave Maria.

O relato apresenta o foco de um contraste. De um perseguidor ferrenho, Paulo, é chamado para ser apóstolo destemido. O encontro de Paulo com o Senhor muda radicalmente a sua vida. Sem dúvida nenhuma, a vocação de Paulo nasceu de uma experiência prodigiosa, um chamado forte e claro. Isso não deve tirar nada da dinâmica da vocação. O encontro com Jesus, quando é autêntico, deve provocar uma mudança de vida e de atitudes, e ao mesmo tempo a disponibilidade ao anúncio do Evangelho. Paulo confessa que perseguiu e encarcerou alguns dos que agora são amigos e companheiros. Por ele chegará a dar a vida. A que se deve uma mudança tão surpreendente? Busco imaginar o que Paulo sente, o que descobre no contato com essa luz para dar um giro tão importante em sua vida. O processo de conversão não é imediato, de um dia para o outro, mas a assimilação da novidade do Evangelho, da proposta de vida nova de Jesus, exige tempo e dedicação. Paulo, logo após um encontro prodigioso com Jesus, passa um tempo refletindo sobre a novidade da proposta do Senhor e depois foi para Jerusalém conversar com os apóstolos do Senhor para melhor atender à proposta de Jesus. Imagine Paulo contando sua história. Imagine a energia com que fala, a humildade de quem reconhece seus erros, o brilho dos olhos de quem apostou tudo por algo que vale a pena. Quando celebramos a conversão de Paulo, evocamos também a necessidade de conversão que temos, a necessidade de deixar que o Senhor toque nossa vida, que sua luz ilumine nosso caminho. Peço ao Senhor que, como Paulo,

Saia com frequência e com sinceridade o Fiat que Maria pronunciou e quando foi rezar o Pai Nosso, trate de pronunciar conscientemente o pedido. Faça-se a tua vontade, e isso sempre nas coisas agradáveis àquelas que não o são tanto. Maria foi modelo de entrega incondicional nas mãos de Deus. Entreguemo-nos também nós, em avaliação e sem reservas.

O anjo do Senhor anunciou a Maria, e ela concebeu do Espírito Santo. Ave Maria, cheia de graça, o Senhor é convosco. Bendita sois vós entre as mulheres, e bendito é o fruto do vosso ventre, Jesus. Santa Maria, Mãe de Deus, rogai por nós, pecadores, agora e na hora de nossa morte. Amém. Eis aqui a serva do Senhor. Faça-se em mim segundo a sua palavra. Ave Maria, cheia de graça, o Senhor é convosco. Bendita sois vós entre as mulheres, e bendito é o fruto do vosso ventre, Jesus. Santa Maria, Mãe de Deus, rogai por nós, pecadores, agora e na hora de nossa morte. Amém. E o Verbo se fez carne e habitou entre nós. Ave Maria, cheia de graça, o Senhor é convosco. Bendita sois vós entre as mulheres, e bendito é o fruto do vosso ventre, Jesus. Santa Maria, Mãe de Deus, rogai por nós, pecadores, agora e na hora de nossa morte. Amém. Rogai por nós, Santa Mãe de Deus, para que sejamos dignos das promessas de Cristo. Oremos. Infundi, Senhor, como vos pedimos em nossas almas a vossa graça, vós que, pelo anúncio do anjo, nos revelastes a encarnação de Jesus Cristo, vosso Filho. Por sua paixão e morte na cruz, sejamos conduzidos à glória da ressurreição. Por Cristo nosso Senhor. Amém.

18 horas e 8 minutos. Imigrantes. E vamos atualizando as últimas participações por aqui. Temos a participação do Clodoaldo. Um abraço, Clodo. Tudo de bom. Também temos aqui a participação do Cláudio lá em São Mateus, Morro Grande. E ele pede a canção O Último Julgamento com Léo Canhoto e Robertinho. E manda um abraço para toda a família, um abraço para todos aí da família Anacleto. Tudo de bom sempre! Vamos ouvir sim neste próximo bloco musical esta canção, Cláudio. Tá bom? Um abraço! Eduardo Costa, Avião das Nove.

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1: Condições do tempo.
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Agora são 18 horas e 32 minutos, 18 e 32, aqui Imigrantes FM. Vamos atualizando as participações por aqui. O Vonney está pedindo a canção com Barreirito e oferece para todos os ouvintes, tá certo? Vamos ouvir sim, Barreirito. Também temos aqui a participação da Regina. Manda um alô para a mãe Deolinda, que está na escuta. A pedido da filha Regina, um abraço do tamanho do Rio Grande. Um abraço para você, Deolinda. Um abraço, Regina. Um abraço para a família inteira. Tudo de bom. Temos aqui a participação do Itamar. Mandou mensagem de áudio. Na sequência, já ouço e já atualizo. De Paulo e Paulino, Barco de Papel.

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Agora são 18h54 aqui, Imigrantes FM, Comitiva Sertaneja. E na sequência vem aí o programa mais italiano do seu rádio, Ricordi degli Immigranti, com Iraci Scrabellotti. Eu estarei de volta na programação Imigrantes amanhã, sexta-feira, a partir das 17h30, com o diretor da redação e a segunda parte da Comitiva Sertaneja para você. Um grande abraço a todos, um beijo do Maurício Sassi e até amanhã. Valeu, tchau!

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2: Em Turvo, 18 horas e 58 minutos.
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1: Condições do tempo.
2: Tempo estável em Turvo, informou a Cefarma.
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2: É isso aí, boa noite, Iraci, boa noite a todos os ouvintes do programa Ricordi degli Immigranti, que tem o patrocínio da Braskem, tecnologia e performance para você. 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
2: Você sabia?
3: Em março de 1876, moradores da cidade de Olympia Springs, no estado do Kentucky, nos Estados Unidos, relataram um fenômeno bizarro. Uma chuva de carne. Pedaços de carne caíram do céu, cobrindo uma área de mais de 100 metros quadrados. Cientistas da época analisaram o material e sugeriram que era carne de cavalo ou carneiro. A teoria mais aceita é que um grupo de abutres vomitou a carne durante o voo, um comportamento defensivo comum entre essas aves. O fenômeno, embora estranho, tem uma explicação natural plausível.
2: E essa informação, você já sabia?
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0: Andiamo alla festa! Oh, ma che belle feste fino a questa settimana, il giorno 2. Nossa Signora da Saúde in linea Pachecuru-Sanga, olha só. Santa Luzia in Cruzo, San João do Sul. E a grande festa de San Donato Moro do Ermo, aqui no Ermo, hein? Oh, vai dar um festão lá. Nossa Senhora de Lourdes, Garuva Nova, também um lugar muito bom para ir. Sombrio. Opa, outra festa aqui, ó. San Donato no Poço Verde Meleiro. Senhor Bom Jesus, Ercílio Luz, Maracajá. São Lourenço, Paredão, domingo, lá, Jacir Machado. Aqui tem o comum, dia 2. E o Sanfoneiro do Sul.
1: Ah, pode ser então, acho que é dia 2.
0: Sábado na Vila Progresso.
1: Ah, olha, sábado.
0: Andiamo a balare. E allora avanti com o programa Recordes del Migrante.
1: Temos aqui então o Adélio Zanelato, do bairro do loteamento do Laerte, está mandando um boa noite e mandando uma música para todos os ouvintes do bairro São Luís, opa, também do loteamento do Laerte e também todo o pessoal que está ouvindo. Grande abraço aí, Adélio, muito obrigado pela sintonia, uma ótima noite de quinta-feira para ti.
0: As gurias do bailão, Zanice, teu retrato... Seu sinelo non risbala com grupo Ricordi, andiamo a ascoltare.

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5: Temperatura.
6: Em Turvo, 16 graus, informou o Dr. Victor Rodrigues.
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2: Andiamo avanti col programma Ricordi degli Immigranti. Parla.
3: É isso aí, Iraci. Temos aí a participação do Avelino de Sombrio e Opa. Também o Avelino curtindo a programação, já está no local de trabalho. Boa noite, Avelino. Grande abraço aí. Maravilhosa noite de quinta-feira em companhia da 94.1 e do Recorde do Imigrante. E a Joeci Marieto, lá da Linha Acontece, ali da Linha Acontece, curtindo a programação também, o Recorde do Imigrante.
2: Agora, andiamo com Marina. Amore mio, non piangere. E cominciamo da Marci. Andiamo a ascoltare.
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2: Tem aqui a Isaura da Rocinha também. Opa, que está na sintonia, está mandando um alô e um boa noite, um grande abraço. Abraço, Isaura, pra, da Rocinha, para todo mundo aí da Rocinha, para o alemão lá também do Timbé do Sul, que está sempre curtindo a programação. O alemão do bar, um grande abraço. E para a Isaura da Rocinha e todo o pessoal da Rocinha que está curtindo a programação, o Recorde del Imigrante.
1: Festa de domenica.
2: Vamos lá então.
1: Olha, domingo tem festa, olha aqui, Nossa Senhora da Saúde, linha Pacheco, Uruçanga, Santa Luzia em Cruzo, São João do Sul, São Donato, a festa de São Donato lá no Morro do Ermo, tá? Nossa Senhora de Lourdes na Garuva Nova, lá no Sombrio, tem São Donato também em Poço Verde Meleiro, Senhor Bom Jesus, Ercílio Luz, Maracajá. São Lourenço, no Paredão, Jacinto Machado. E o Sanfoneiro do Sul, no sábado, né? Um jantar dançante na Vila Progresso, turma. É, agora. Agora, adesso, lanciamo quattro belle canzoni. La Trivelina, Che Sarà, La Campagnola, e volare. Arrivederci, fino alla prossima settimana.

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4: 7h30. 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
5: Temperatura.
6: Em Turvo, 16 graus, informou Sul Medicina e Saúde.
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6: Aí no Big na Imigrantes 94, Mundo FM, Coração Sertanejo, para você que está ligado, aquele boa noite, um grande abraço, muito obrigado pela sua sintonia. A você de todo o Vale do Araranguá e todo o sul do Brasil, uma maravilhosa noite de quinta-feira em companhia da 94, Mundo FM. Em sua companhia, Vanderlei Bordignon Popular Neguinho, nesta quinta-feira, 30 de julho, o ano é 2026 e o mês de julho já está indo embora também. Para você que está ligado também no seu automóvel, do seu caminhão, nos dando uma carona, um grande abraço. Você que está passando pelas estradas do sul, ou a passeio ou a trabalho, boa noite. Boa noite a você da cidade, a você de todo o interior, a todos os agricultores, ao trabalhador do campo, a você de todas as comunidades do interior, um grande abraço. Vamos trazendo o melhor do sucesso.

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1: A Prefeitura de Tibé do Sul realiza a última chamada para que os contribuintes regularizem as dívidas ativas junto ao município. A campanha contempla débitos relacionados ao IPTU, Alvará e ISS. Mais informações podem ser obtidas diretamente no setor de tributos em horário comercial ou através do telefone 3536-1133.
2: Minuto do Agro, uma produção do Sistema CNA Senar.
3: O sistema CNA-FAESC alerta os produtores rurais sobre a prorrogação para janeiro de 2027 do prazo para a obrigatoriedade de inscrição no CNPJ. Apesar de ser um CNPJ, produtores enquadrados como pessoa física serão inscritos automaticamente no cadastro para emitir documentos fiscais. A exigência foi prorrogada pela Receita Federal e pelo Comitê Gestor do Imposto sobre Bens e Serviços. O novo prazo traz segurança e previsibilidade para que produtores com receita anual igual ou inferior a R$ 3.600.000 reais se adaptem às exigências. O produtor pessoa física precisará ter CNPJ para emitir documento fiscal no novo modelo do IBS e da CBS. Minuto do Agro, uma produção do sistema CNA, FAESC, Senar e sindicatos rurais.

Na Imigrantes 94, Mundungo FM, o melhor do coração sertanejo na sua noite de quinta-feira. Um grande abraço a você que está ligado, muito obrigado pela sua sintonia. 20 horas 26 minutinhos, a você de todo o sul do Brasil, aquele abraço. O Itamar de Aranaguá está curtindo a programação da 94 Mundungo FM e está pedindo sucesso. Vem a segunda música, Itamar, um grande abraço para ti, uma maravilhosa noite de quinta-feira. Para ti e para toda a galera, mandando um grande abraço, uma boa noite a todo o pessoal de Aranaguá. E também as margens da BR-101, a cidade de Sombrio, grande abraço Sombrio, Maracajá, muito obrigado pela sintonia, São João do Sul, Santa Rosa, Praia Grande e todo o interior. Boa noite também para toda a galera de Ermo, Timbé do Sul, grande abraço para toda a galera do Timbé, lá o Chiru no Poço do Caixão, curtindo a programação da 94.1 FM, a Naira, o Edinho, toda a galera aí, muito obrigado pela audiência, um grande abraço para todos vocês que estão sintonizados no Coração Sertanejo. Também Meleiro, boa noite Meleiro e Jacinto Machado e todo o interior, boa noite a você de Forquilhinha, a todo o pessoal que tá ligado de Maracajá, a gente já mandou, Nova Veneza, um grande abraço, Morro da Fumaça, Criciúma e Sara. Vamos de sucesso.

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aí pra você ligado no 94.1 FM, o melhor do sucesso no coração sertanejo. Vamos mandando um grande abraço pro galera que tá lá no Clube 50, jogando aquela canastra, estão ligados, sintonizados. O Márcio, o Agenor, também toda a galera que tá presente aí. Um grande abraço, a gente não tem o nome de todo mundo, mas tá valendo pra toda a galera aí, ok? O Savinho e o Ica Favarin também deve estar por aí. Grande abraço pro Ica, pra toda a galera aí. Pro Márcio, uma boa noite. Pra quem a gente não sabe o nome também, uma boa noite pra todos vocês. Também um alô especial pra todo o pessoal que tá ligado na Imigrantes 94.1 FM. Do litoral sul de Santa Catarina, litoral norte do Rio Grande do Sul. Pessoal que está às margens do Oceano Atlântico, um grande abraço. Uma boa noite. Vem aí, Zezé de Camargo e Luciano.

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0: E aí, para você ligado no 94.1 FM, um grande abraço, muito obrigado pela sua sintonia. Nós vamos ficando por aqui em mais uma edição do nosso Sertanejo, Coração Sertanejo na Imigrantes 94. Uma boa noite para você que está ligado nesta quinta-feira maravilhosa. Muito obrigado pela sua sintonia. Eu, Vanderlei Borgnon, vou ficando por aqui. Eu volto amanhã no De Coração a Coração e no sábado às 5 da matina, no Sabadão Sertanejo.
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3: Olá, boa noite.
4: Boa noite para você que nos acompanha em todo o país.
3: Quinta-feira, 30 de julho de 2026.
4: Vamos aos destaques do dia.
3: IBGE aponta a existência de 103 milhões de brasileiros ocupados no segundo trimestre do ano. Luana Karen.
5: A taxa de desocupação ficou em 5,4% no trimestre encerrado em junho de 2026.
4: Parte da arrecadação com as apostas de cota fixa, as conhecidas bets, vai para o fundo da Polícia Federal. Luciana Colares de Holanda.
6: O repasse vai ocorrer de forma gradual. 1% em 2026, 2% em 2027 e 3% a partir de 2028.
3: Hoje é Dia Mundial de Enfrentamento ao Tráfico de Pessoas.
4: Data chama a atenção para formas de aliciamento, perfis de vítimas e canais de denúncias.
3: Em entrevista, a ministra Instituta dos Direitos Humanos e da Cidadania, Caroline Reis, explica como não se tornar uma vítima.
7: O mais importante é a pessoa verificar bem a proposta que está sendo oferecida, desconfiar de propostas com muitos benefícios e poucas exigências e jamais dar documentação para que fique aos cuidados de um terceiro.
4: Na apresentação da Voz do Brasil hoje, eu, Mariana Jungmann e Luciano Seixas.
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4: O IBGE divulgou hoje dados do emprego no país.
3: A taxa de desocupação ficou em 5,4% de abril a junho, índice menor que o registrado.